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3: Vamos nessa, são 8h17. Continuamos por aqui porque tem modão chonado pra você.
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5: Vamos lá, acertando a hora. Vamos nessa, 8h32. Eu tenho música linda pra você aqui no nosso Modão Chonado.
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0: Só musicão, hein? Só musicão. Intervalo, Brequita. Intervalo agora.
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1: Já voltei, eu falei pra você que seria rapidinho, então vem com o nosso Modão Chonado.
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É muito lindo, você tá doido. Vou deixar a última pra você, claro. Vamos lá, gente. Ó, daqui a pouquinho tem a Voz do Brasil, não esquecendo que já já também, após a voz, você vai curtir as músicas a noite inteirinha aqui na programação da Sorriso. Um beijo da gordinha, fiquem todos com Deus e até amanhã, se Deus quiser. E amanhã não esqueça que tem especial de sexta, hein? Cheiro! Bom sono, bons sonhos!

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1: Está no ar, a voz do Brasil. As notícias do governo federal que movimentaram o país no dia de hoje.
2: Olá, boa noite.
3: Boa noite para você que nos acompanha em todo o país.
2: Quinta-feira, 16 de julho de 2026.
3: Vamos ao destaque do dia, aos destaques do dia na Voz do Brasil.
2: O governo brasileiro repudia a decisão dos Estados Unidos em impor tarifa de 25% sobre produtos nacionais.
3: O plano estabelece medidas para empresas atingidas pela taxação. Graziele Bezerra.
4: Ministro da Fazenda, Dario Durigan, explicou que o plano Brasil Soberano, criado durante o primeiro tarifaço anunciado pelos Estados Unidos, será ampliado.
2: Produtores rurais e cooperativas afetados por eventos climáticos poderão renegociar dívidas.
3: É o que estabelece medida provisória publicada no Diário Oficial da União. Thaís de Araújo.
5: De acordo com a medida, produtores que registraram perdas de ao menos 30% em duas ou mais safras poderão renegociar débitos com prazo de 8 anos.
2: Controle do diabetes. SUS começa a oferecer insulina glargina, um medicamento de ação prolongada.
3: O público-alvo são pacientes de 2 a 18 anos e idosos com mais de 70 anos. Natália Koslick.
6: A insulina glargina ofertada pelo SUS permite um controle mais estável da glicemia.
2: Hoje, na apresentação da Voz do Brasil, Mariana Jungmann e Luciano Seixas.
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2: O governo federal reagiu após a divulgação de nova taxação imposta pelos Estados Unidos aos produtos brasileiros.
3: A nova tarifa de 25% será cobrada a partir da próxima semana a produtos que são importados pelos Estados Unidos do Brasil, como açúcar, etanol, tabaco, madeira e calçados.
2: A medida foi tomada após investigação feita pelo escritório do representante do comércio dos Estados Unidos.
3: Para o Brasil, as justificativas para um novo tarifaço não tem embasamento.
2: A repórter Graziele Bezerra acompanhou os desdobramentos e tem mais informações. Boa noite, Graziele.
4: Boa noite para você também, Luciano. Boa noite para Mariana e boa noite para o ouvinte da Voz do Brasil. A primeira reação do governo brasileiro foi uma nota da Secretaria de Comunicação Social da Presidência da República e nela o governo diz que segundo estatísticas do próprio governo norte-americano, os Estados Unidos acumularam nos últimos 15 anos mais de 424 bilhões de dólares em superávit de bens e serviços com o Brasil. E essa nota diz ainda que todas as alegações dos Estados Unidos foram refutadas pelo Brasil e que vai levar o caso à Organização Mundial do Comércio.
3: Agora, Grazi, o que os Estados Unidos alegaram para impor essas tarifas?
4: Bom, eles fizeram uma investigação que foi iniciada em julho de 2025 pelo escritório do representante comercial dos Estados Unidos, e esse escritório acusa o Brasil de adotar práticas consideradas aí prejudiciais ao comércio norte-americano em áreas como o mercado digital, PIX, regulação de plataformas digitais, propriedade também intelectual, acesso ao mercado do etanol, combate à corrupção e desmatamento. Bom, o ministro das Relações Exteriores, Mauro Vieira, falou hoje com a imprensa e informou que desde março de 2025 o governo brasileiro manteve mais de 30 reuniões presenciais, virtuais também ou por telefone, aí nos níveis presidencial, ministerial, técnico também, com autoridades norte-americanas. E citou o exemplo, segundo ele, o PIX é uma infraestrutura política, pública, na verdade, de pagamentos, que foi criada pelo Banco Central e está disponível a todas as instituições financeiras que atuam no Brasil e que não há competição desleal.
7: Não é sério falar em competição desleal gerada pelo PIX. As acusações sobre desmatamento também são absurdas. Desde 2022, reduzimos significativamente o desmatamento na Amazônia e no Cerrado. Estes são apenas dois exemplos. Todas as alegações dos norte-americanos para justificar a aplicação de tarifas não têm lastro na realidade.
2: Grazi, as exportações brasileiras para os Estados Unidos terão que impacto?
4: Bom, vamos lá, Luciano. O ministro do Desenvolvimento, Comércio, Indústria e Serviços, Márcio Elias, disse que 2.100 produtos ficaram de fora dessa nova lista, né, de taxação, produtos aí como café, suco de laranja, carne, fertilizantes e aeronaves, mas o impacto do novo tarifaço já foi calculado pelo governo.
8: Com essa nova tarifa, foi decidida ontem, nós vamos ter cerca de 18% das nossas exportações para os Estados Unidos atingida, que corresponde a 7,4 bilhões de dólares. Isso levando em conta o ano de 2024, antes, portanto, do início do tarifaço. Mas elas estão diversificando o mercado e nós vamos continuar nesse processo de diversificação do mercado. A participação dos Estados Unidos nas exportações brasileiras, que era de 12,1%, já caiu para 9,4%.
3: Bom, Grazelli, o governo detalhou as medidas que vão ser adotadas para socorrer esses setores afetados?
4: Já começou a falar, sim, como é que vai ser esse socorro. O ministro da Fazenda, Dario Durigan, explicou que o plano Brasil Soberano, que foi criado durante o primeiro tarifaço anunciado pelos Estados Unidos, vai ser ampliado, mas as novas medidas ainda vão ser detalhadas e dependem das conversas com os setores afetados.
9: Nós já temos prontos os mecanismos de proteção das nossas empresas e dos nossos empregos. Os setores afetados serão mais uma vez chamados ao diálogo e nós ampliaremos e reforçaremos o Plano Brasil Soberano, que dá apoio a quem foi injustamente afetado pelo tarifaço dos Estados Unidos. Seguiremos abertos à diplomacia e à negociação, seja com os Estados Unidos, seja com qualquer outro país.
4: E, além disso, o ministro da Fazenda disse também que o governo vai estudar se aplica a lei da reciprocidade nesse caso. Essa norma autoriza que o governo, autoriza o governo, a aplicar restrições equivalentes, e aí, no caso, equivalentes aos Estados Unidos. Segue com vocês, Mariana, Luciano.
2: Obrigado, Grazielle Bezerra, pelas informações ao vivo aqui na Voz do Brasil.
3: Pois é, e onde estão as principais oportunidades de exportação dos produtos brasileiros?
2: Informações como essa constam no painel Acordo Mercosul-União Europeia, lançado pela Apex Brasil.
10: A biodiversidade amazônica está ganhando espaço no mercado internacional por meio de itens como a castanha do Brasil e o açaí. Na Cooperativa Central de Comercialização Extrativista do Estado do Acre, por exemplo, 50% da produção é vendida para fora. Segundo Cássio Almada, gerente de vendas da cooperativa, os produtos já alcançam 17 países e a ideia é seguir conquistando novos mercados.
11: A gente vem buscando novas alternativas de mercado, verticalizando também a nossa produção para atender com subprodutos aí, tanto para castanha, principalmente agora para fruta, que nós vamos ingressar no mercado para exportação e atuar em todos os continentes.
10: Uma nova plataforma digital foi criada para apoiar as exportações do país. É o painel Acordo Mercosul-União Europeia, que permite identificar produtos com maior potencial de exportação e os benefícios tarifários previstos no acordo entre os dois grupos econômicos, como explica Laudemir Miller, presidente da Apex Brasil.
12: Todas as empresas, os produtores rurais, as cooperativas podem entender a realidade do Acordo Mercosul-União Europeia e aplicar a seu caso concreto, principalmente para planejar o aumento dessa exportação.
10: Em vigor desde maio deste ano, o acordo entre Mercosul e União Europeia prevê a redução e a eliminação gradual de tarifas para mais de 9 mil produtos exportados pelo Brasil. É possível acompanhar a situação de produto a produto por meio da nova ferramenta que está disponível no site www.apexbrasil.com.br. Reportagem Gabriela Noronha.
3: Pois é, a gente segue falando de vendas ao exterior, mas agora de frutas. Entre as principais que agradam os fornecedores estrangeiros estão a manga, o melão, o limão e a melancia.
2: Em 2025, foram mais de 1 milhão de toneladas exportadas para os mercados internacionais.
13: Ricas em sabor e em nutrientes, as frutas estão entre os 13 produtos brasileiros mais exportados para o exterior. E o país figura entre os principais exportadores internacionais. Os produtores brasileiros vendem frutas secas e frescas, como manga, melão, limão e lima, uva, melancia, mamão, abacate e banana. Os principais destinos são a União Europeia e os Estados Unidos. Em 2025, foram exportadas 1 milhão e 300 mil toneladas de frutas, que renderam em vendas 1 bilhão e 570 milhões de dólares. O secretário de Comércio e Relações Internacionais do Ministério da Agricultura e Pecuária, Luiz Rua, comenta os dados das exportações brasileiras de frutas.
14: O Brasil, a despeito de ser um grande produtor de frutas, tem uma posição no ranking mundial dos exportadores acima da 20ª colocação. E nós temos, entre as principais frutas exportadas pelo Brasil, as mangas com 340 milhões no ano passado, depois o melão com 230, o limão com 200 milhões de dólares exportados.
13: O produtor e exportador Celso Zancan trabalha com a produção de uvas e principalmente de maçãs, o carro-chefe das vendas. Para este ano, a expectativa da empresa é vender 10 mil toneladas da fruta para os mercados internacionais. Ele costuma vender os produtos para países como Índia, Rússia, Portugal, Bangladesh, Irlanda e Arábia Saudita. Celso conta que para isso há um trabalho contínuo para que a produção atenda às exigências dos potenciais compradores mundiais.
15: A qualidade, ela é a mesma no mundo inteiro. A maçã, você tem que entregar uma maçã apresentável, sem danos mecânicos, sem defeitos aparentes, assim como uma boa coloração e uma boa crocância. E a questão sanitária, a questão de segurança alimentar. Cada país tem uma exigência um pouco diferente sobre algumas moléculas, permitem no Brasil, não permitem na Europa. Então isso você tem que atender, porque chegou num país e a NASE, ela acusar que está fora desses limites ou está com uma substância não permitida naquele país, a carga vem de volta, né?
13: Até maio deste ano, as exportações de frutas já somavam 663 milhões de dólares. Segundo dados da Organização das Nações Unidas para Alimentação e Agricultura, em 2024, o Brasil foi o quarto maior produtor de mamão do mundo e o quinto maior exportador mundial de manga, melão, melancia e banana. Reportagem Márcia Fernandes.
3: Produtores rurais que perderam pelo menos 30% da produção em duas safras podem renegociar dívidas com prazo de até 8 anos.
2: Uma medida provisória assinada nesta quarta-feira, 15 de julho, também dá suporte a agricultores afetados por eventos climáticos, como no Rio Grande do Sul.
3: Saiba como vai funcionar a renegociação.
5: De acordo com a medida, produtores que registraram perdas de ao menos 30% em duas ou mais safras poderão renegociar débitos com prazo de 8 anos, incluindo 2 anos de carência, sem a necessidade de pagamento de entrada. Além disso, segundo o ministro da Fazenda, Dario Durigan, a medida provisória

0: de alguma maneira a gente tenha mais proteção com redução de spread, redução de juros.
1: A medida provisória determina que as taxas de juros sejam definidas de acordo com o porte do produtor e a origem das perdas. Nos casos relacionados a eventos climáticos, os juros serão de 5% ao ano para beneficiários do Programa Nacional de Fortalecimento da Agricultura Familiar, o PRONAF. 8% para produtores enquadrados no Programa Nacional de Apoio ao Médio Produtor Rural, o PRONAMP, e 11% para os produtores de maior porte. A MP terá validade imediata de 120 dias após a publicação, mas precisará ser aprovada pelo Congresso para não perder a vigência. Com locução de Thaís de Araújo, reportagem Gabriela Noronha.
2: Uma ferramenta que auxilia produtores rurais e cooperativas a consultar crédito.
3: É o simulador do Programa Nacional de Fortalecimento da Agricultura Familiar, o PRONAF.
2: A plataforma online informa condições de financiamento compatíveis com o perfil do produtor e as instituições financeiras que operam na região.
4: A plataforma disponível online é voltada para agricultores familiares e cooperativas no âmbito do Programa Nacional de Fortalecimento da Agricultura Familiar, o PRONAF. A ferramenta pode ser utilizada também por técnicos de assistência técnica e extensão rural, agentes financeiros, sindicatos e outras organizações que orientam agricultores familiares sobre o acesso ao crédito rural. O produtor Natanael Dal Bianco tem uma propriedade de 10 hectares no município de Jaboticaba, no Rio Grande do Sul, onde investe no plantio de milho e trigo. Ele também é técnico agrícola e trabalha com outros produtores da região. Natanael conta que já utilizou o simulador de crédito do PRONAF para saber as linhas de créditos disponíveis.
5: Já fiz a utilização do navegador do computador, traz todas as linhas de crédito, então fazer a pesquisa de saber qual que é a linha de crédito ideal, inclusive taxa de juro e condição de pagamento. Né?
4: Para acessar as informações, é preciso responder algumas perguntas sobre a situação do agricultor, como renda familiar e localidade. O mais importante é responder o que pretende financiar. Se o objetivo é, por exemplo, a compra de maquinário, reformas na propriedade rural ou projetos de energia solar. Em seguida, são informadas as linhas de crédito e as condições de financiamento compatíveis com o perfil e quais as instituições financeiras que operam em cada região. A ferramenta reúne todas as informações sobre o PRONAF, como explica a ministra do Desenvolvimento Agrário e Agricultura Familiar, Fernanda Machiavelli.
6: Ele responde algumas perguntas simples e já fica sabendo quais são as linhas de crédito que são adequadas ao perfil, quais são as taxas de juros e as condições de pagamento. Porque a gente tem taxas de juros que variam de acordo com a renda da família. Depois que você faz a simulação, aí sim você pode se dirigir a uma das instituições bancárias que operam o PRONAF. Todos os bancos públicos, bancos cooperados. O banco vai analisar a sua capacidade de pagamento de acordo com sua renda e com seu histórico.
4: Se o Natanael, que já acessou o simulador diversas vezes, explica como vai planejar os investimentos da próxima safra.
5: Custeio de milho agora, safra de verão, e depois custeio de trigo, safra de inverno. Tem os demais investimentos para maquinários.
4: Vale lembrar que a plataforma não substitui a análise realizada pelas instituições financeiras, nem garante a contratação do crédito. Para conhecer a ferramenta, acesse simuladorpronaf.mda.gov.br. Reportagem Edinaldo Júnior.
3: Pois é, e a projeção econômica para o setor agropecuário no mês de junho deve chegar em R$1,4 trilhão.
2: O levantamento mensal divulgado pelo Ministério da Agricultura e Pecuária é calculado com base no desempenho das lavouras e no faturamento dos produtos rurais.
3: Em junho, o produto com maior participação na estimativa foi a soja, que representa cerca de 24% do valor total estimado.
7: O levantamento de junho do valor bruto da produção agropecuária, divulgado pelo Ministério da Agricultura e Pecuária, estima que o faturamento da produção dentro dos estabelecimentos rurais alcance R$1,4 trilhão. Desse total, 64% correspondem ao faturamento da lavoura, o que representa R$893 bilhões. A soja lidera com o valor estimado de R$335 bilhões. Na sequência, estão bovinos, milho, cana-de-açúcar e frangos. Juntos, esses segmentos representam 68,3% do valor bruto da produção agropecuária nacional. Na análise por unidades da Federação, Mato Grosso registra o maior valor estimado, seguido por Minas Gerais e São Paulo. O valor bruto da produção agropecuária é calculado mensalmente com base nas estimativas

0: normativas de produção e nos preços recebidos pelos produtores rurais. Thaísa Vitória, para a Voz do Brasil.
1: Crianças, adolescentes e idosos com diabetes vão ter acesso à insulina glargina pelo SUS.
2: Esse medicamento possui uma resposta mais prolongada no organismo e permite um controle mais estável da glicemia.
1: Todos os estados devem receber o insumo até o final do mês, segundo a estimativa do Ministério da Saúde.
3: A insulina glargina ofertada pelo SUS tem ação prolongada e, na maioria dos casos, permite apenas uma aplicação diária. Outros tratamentos podem exigir até 3 aplicações no mesmo período. Além disso, permite um controle mais estável da glicemia, como destacou a secretária de Ciência, Tecnologia e Inovação em Saúde, Fernanda Denegri.
4: Ela é mais estável porque ela é de longa duração, então ela permanece no corpo por 24 horas, então ela reduz as chances de hipoglicemia ao longo do dia. Reduz o risco daquela hipoglicemia noturna, que quem usa a insulina às vezes se preocupa, né?
3: O público-alvo são pacientes de 2 a 18 anos incompletos com diabetes tipo 1 e pessoas com 70 anos ou mais com diabetes tipo 1 ou 2. O paciente, o Biratã Geraldo Pinto Ribeiro, de 80 anos, já começou a fazer uso do novo medicamento.
5: Comecei a aplicar esse remédio uma vez por dia. Pego no posto de saúde com receita médica, o enfermeiro me explicou como se deve aplicar, eu aplico e estou com a diabetes controlada.
3: Mais de 250 mil tubetes de insulina glargina foram encaminhadas a 16 estados. Também foram distribuídas 52 mil canetas reutilizáveis para aplicação do medicamento. O Ministério da Saúde estima que todos os estados recebam os insumos até o fim de julho. De acordo com a secretária Fernanda Denegri, de Ciência, Tecnologia e Inovação em Saúde, a transição para um novo tratamento será feita de forma gradual.
4: São cerca de 2 milhões de pacientes que usam insulina no SUS. Então a ideia é que neste ano 30% das pessoas já possam migrar para essa insulina mais moderna. No ano que vem seria 60% e ao longo de 3 anos a gente completaria para chegar até 80% dos pacientes.
3: Para ter acesso ao medicamento, o cidadão deve procurar a unidade básica de saúde mais próxima de sua residência, com a receita médica carimbada. Pais, responsáveis ou cuidadores também podem solicitar a substituição pela nova insulina. Junto ao medicamento, será entregue uma caneta reutilizável para aplicação, com validade de 3 anos, além das agulhas necessárias para administração correta. Reportagem Natália Koslick.
2: Se você é motociclista e pensa em comprar um capacete novo, atenção.
1: Uma mudança na fiscalização promete dar mais segurança na hora da compra.
2: Desde o início do mês, todas as lojas e fabricantes só podem vender capacetes com um novo selo do Inmetro.
1: A novidade é a presença de um QR Code que permite checar a autenticidade do equipamento usando o celular.
6: Muito além de um acessório obrigatório, o capacete pode ser a diferença entre a vida e a morte. E os números mostram por quê. Em 2024, mais de 37 mil pessoas morreram no trânsito brasileiro. Quase 42% dessas vítimas eram motociclistas. Em Brasília, o aposentado e motociclista Getúlio Hahnemann viveu na prática a importância de um capacete certificado. Após um acidente de moto, ele escapou de sequelas graves graças ao equipamento de segurança.
7: O carro na minha lateral deu uma freada e apareceu um camarada que estava atravessando. O carro não atropelou ele e sobrou para mim. Não tive mais nada grave porque eu estava usando capacete.
6: Histórias como a do Getúlio reforçam a importância de escolher um produto certificado. Desde 1º de julho, fabricantes, distribuidores e lojas só podem vender capacetes com o novo selo de conformidade do Inmetro. A principal novidade é um QR Code que permite ao consumidor verificar na hora da compra se o produto é autêntico. O chefe da divisão de regulamentação e qualidade regulatória do Inmetro, Hércules Antônio da Silva Souza, explica a mudança.
8: A gente identificou uma série de fraudes nos selos da conformidade ao selo do Inmetro que eram usados até então, que vai levar o consumidor a ter uma informação falsa. O segundo é que a gente está criando uma ferramenta que agora permite uma informação muito mais qualificada. Ele agora pode se utilizar de um QR Code que vem no selo, único, inviolável, que não pode ser falsificado. Ele, ao utilizar essa leitura do QR Code, ele passa a ter informações muito mais qualificadas.
6: Quem já possui um capacete certificado com o selo antigo pode continuar usando normalmente. A mudança vale apenas para a comercialização de novos produtos. Capacetes vendidos sem o novo selo e sem o QR Code passaram a ser considerados irregulares, alerta Hércules Antônio do Inmetro.
8: Um capacete sem selo é, na verdade, uma compra inadequada, porque você está se colocando numa condição de risco, acreditando que o capacete vai te proteger, mas na hora que você mais precisar dele, ele vai falhar, porque ele não passou pelos ensaios de avaliação.
6: O empresário Iago Dias, dono de uma loja de capacetes em Brasília, defende a mudança e fala o que é preciso ficar atento na escolha de um capacete.
9: Verificar o selo do Inmetro, se realmente é legítimo. Saber o tamanho certo. E o terceiro, que eu falo muito para meus clientes, é não economizar onde há segurança. Então, prezar sempre pela qualidade.
6: Na dúvida, a recomendação é simples. Comprar sempre em estabelecimentos confiáveis. Conferir o novo selo do Inmetro e verificar a autenticidade pelo QR Code. Afinal, quando o assunto é capacete, economia nunca pode custar segurança. Reportagem Pablo Mundim.
2: As inscrições para o processo seletivo do FIES, o Fundo de Financiamento Estudantil, para o segundo semestre do ano, acabam amanhã.
1: O FIES oferece financiamento a estudantes matriculados em cursos superiores de instituições privadas.
2: As inscrições devem ser feitas no Portal Único de Acesso ao Ensino Superior.
1: E essas foram as notícias do Governo Federal.
2: Uma realização da Secretaria de Comunicação Social da Presidência da República.
1: Com produção da empresa Brasil de Comunicação.
2: Fique agora com as notícias do Poder Judiciário e do Congresso Nacional. Boa noite.
1: Boa noite para você. Até amanhã.
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11: Você vai ouvir agora notícias do Poder Judiciário.
12: Supremo Tribunal Federal divulga nota sobre manifestações do governo dos Estados Unidos.
13: Eleições 2026, TSE já pode divulgar boletins e orientações ao eleitorado.
12: Para o STJ, direito de retenção por benfeitorias e imóvel não se aplica a inquilino inadimplente.
13: Boa noite, eu sou Marcela Luiza.
12: E eu sou Walter Lima.
13: O Supremo divulgou uma nota nesta quinta-feira em resposta às manifestações do governo dos Estados Unidos sobre decisões da justiça brasileira.
12: O STF afirma que atua exclusivamente por força da Constituição Federal, reforçando que as decisões tomadas são públicas e fundamentadas na Constituição e nas leis do Brasil.
13: O Supremo destaca que a independência do Poder Judiciário é um princípio essencial do Estado Democrático de Direito e defende que as relações entre países devem respeitar a soberania e a autonomia das instituições.
12: Também afirma que eventuais divergências entre Estados devem ser tratadas por vias diplomáticas e pelo direito internacional, e não por ações que possam pressionar o judiciário. Por fim, o tribunal reafirma que continuará a trabalhar com independência em defesa da Constituição, da democracia, da separação dos estados e do Estado de Direito.
13: Em regra, inquilino que fez benfeitorias tem direito de permanecer no imóvel alugado até ser indenizado.
12: Só que para o STJ, se ele for inadimplente, não pode usufruir do direito de retenção. Fátima Uchoa.
14: A locadora ajuizou ação de despejo com pedido de rescisão contratual, retomada do imóvel e pagamento dos aluguéis e encargos em atraso. O juízo de primeiro grau decretou o despejo e condenou a inquilina a pagar os débitos, mas assegurou o direito de ela ser indenizada por melhorias comprovadas e ser compensada por valores gastos com reforma. O Tribunal de Justiça de Goiás afastou o direito de retenção do imóvel, mantendo os demais pontos da decisão. No STJ, a terceira turma negou o pedido de retenção. Segundo a relatora ministra Nancy Andrighi, a falta de pagamento rompe o equilíbrio contratual e afasta a boa-fé objetiva necessária para o exercício do direito de retenção.
13: Petrobras vai ter de indenizar viúva de mergulhador que prestava serviço para a estatal.
12: A decisão reconhece que a morte do profissional foi causada pela falta de segurança no ambiente de trabalho. Marla Lacerda.
15: O trabalhador terceirizado morreu durante uma operação de mergulho no litoral do Ceará. Com base em laudo pericial, a Justiça do Trabalho cearense concluiu que o acidente estava ligado diretamente às más condições dos equipamentos utilizados pelo mergulhador. O TST manteve a decisão e responsabilizou a Petrobras subsidiariamente, por ser a tomadora do serviço.
13: A partir de hoje, o Tribunal Superior Eleitoral poderá utilizar espaços na programação de rádio e televisão para divulgar comunicados e orientações sobre as eleições 2026.
12: O objetivo é ampliar o acesso da população a informações confiáveis sobre o processo eleitoral.
13: Poderão ser veiculados, por exemplo, esclarecimentos e incentivos à participação feminina, a participação dos jovens e da comunidade negra na política.
12: O TSE também pode divulgar esclarecimentos aos cidadãos sobre as regras e os procedimentos de votação.
13: Justiça assegura a educação diferenciada para indígenas do município de Novo Repartimento, no Pará.
12: Sentença também invalida a exigência inconstitucional para a contratação de professores indígenas. Sabrine Menezes.
16: A ação foi proposta pelo Ministério Público Federal após atraso no ano letivo de 2025 nas escolas das aldeias. Ao analisar o caso, a Justiça condenou o município, a União e o Fundo Nacional de Desenvolvimento da Educação, o FNDE, a implementarem uma série de medidas corretivas e ao pagamento de R$ 750 mil por danos morais coletivos. A determinação garante que crianças indígenas da etnia Paracanã tenham direito à educação escolar intercultural, diferenciada e bilíngue.
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13: Uma boa noite.
12: E até amanhã.

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1: Eu sou Paula Groba.
2: E eu sou Humberto Pinheiro.
1: E estes são os destaques de hoje do Jornal do Senado, que começa agora.
2: Acordo entre Congresso e governo viabiliza renegociação de dívidas rurais.
1: Senado aprova restrições ao compartilhamento de imagens de vítimas de crimes e acidentes.
2: Avança projeto que acaba com liberdade provisória para presos em flagrante por crimes hediondos.
1: Boa noite.
2: Boa noite.
1: Presos em flagrante por crimes hediondos podem perder o direito à liberdade provisória. A mudança está prevista em um projeto aprovado pela Comissão de Segurança Pública do Senado.
2: O texto prevê 7 hipóteses em que a liberdade provisória deverá ser negada pelo juiz. Os detalhes com Bruno Lourenço.
3: A proposta aprovada na Comissão de Segurança Pública proíbe expressamente que juízes concedam liberdade provisória ou apliquem medidas cautelares alternativas à prisão para quem for detido em flagrante cometer crimes considerados de extrema gravidade. O relator, senador Wilder Moraes, do PL de Goiás, diz que a impunidade e a soltura reiterada de criminosos perigosos alimentam os índices de violência.
4: Indivíduos que pratiquem delitos de tal natureza não devem ser agraciados com liberdade provisória, sendo, por isso, insuscetíveis de qualquer imposição de medida cautelar diversas da prisão. Criminosos que praticam crimes hediondos devem permanecer presos. Foi esse o objetivo do nosso constituinte originário e, em último caso, do próprio povo brasileiro, verdadeiro titular do poder constituinte.
3: O texto prevê 7 hipóteses em que a liberdade provisória deverá ser obrigatoriamente negada pelo juiz. A proibição de soltura passa a valer para réus reincidentes, com histórico de múltiplas prisões em flagrantes anteriores, integrantes de organizações criminosas, armadas ou milícias, pessoas que portem ilegalmente armas de fogo de uso restrito ou proibido e quem cometer crimes hediondos, crimes com violência ou grave ameaça, ou envolvidos com tráfico interestadual ou internacional de drogas. O projeto seguiu para a Comissão de Constituição e Justiça.
1: Também avançou no Senado o projeto que assegura a mudança de nome completo a mulheres vítimas de violência doméstica.
2: Uma medida especial de proteção, quando houver risco à integridade física ou psicológica da mulher. Repórter Patrícia Oliveira.
5: Mulheres que sofrem violência doméstica e familiar poderão alterar o nome e o sobrenome para dificultar a localização da vítima pelo agressor em caso de perseguição. Pelo texto aprovado, a mudança dependerá de decisão judicial. Será solicitada pela própria vítima e tramitará sob segredo de justiça. O relatório lido pelo senador astronauta Marcos Pontes, do PL de São Paulo, estabeleceu prazo de 5 dias úteis para os cartórios fazerem a alteração.
6: Pode envolver acompanhamento especializado, restrições de acesso a informações, mudança de localidade e outras providências necessárias a neutralizar a ameaça. Graves.
5: A proposta também prevê a alteração do nome completo dos filhos menores, após avaliação, para garantir a segurança da família. O projeto segue para a Comissão de Constituição e Justiça.
1: E por falar em proteção, o Senado aprovou um projeto com regras para a divulgação de imagens de vítimas de crimes e acidentes. Quem registrar ou compartilhar esse tipo de conteúdo poderá ser punido com pena de 6 meses a 2 anos de prisão.
2: A proposta, inspirada no caso da cantora Marília Mendonça, segue agora para a nova análise da Câmara dos Deputados. Repórter Pedro Pincer.
7: De autoria da deputada Laura Carneiro, do PSD do Rio de Janeiro, o texto aprovado estabelece que não haverá crime quando a divulgação for necessária à administração da justiça, atender a interesse público devidamente justificado ou ocorrer com o consentimento da vítima. A proposta ainda altera o Código Civil para prever que o registro ou a divulgação de imagens de vítimas de crimes ou acidentes e de cadáveres poderão ser proibidos quando atingirem a honra da pessoa retratada ou tiverem finalidade comercial. Atualmente, a legislação já prevê restrições para a divulgação de escritos e imagens de uma pessoa nessas situações. O relator, senador Marcelo Castro, do MDB do Piauí, explicou o que motivou a apresentação do projeto.
8: Foi o acidente que aconteceu com a cantora Marília e compositora Marília Mendonça, que foi filmada a imagem dela, foi divulgado. Isso causou um grande trauma e esse projeto visa exatamente a proteger essas imagens de pessoas que são vítimas de acidente ou de violência.
7: O texto alternativo de Marcelo Castro altera ainda a pena prevista no texto original. Em vez de reclusão, a punição passa a ser de detenção de 6 meses a 2 anos e multa. Por causa das mudanças aprovadas pelo Senado, o texto volta para a nova análise da Câmara dos Deputados.
1: A Comissão de Assuntos Sociais debateu regras para o trabalho por aplicativos. Representantes dos trabalhadores cobraram mais segurança, proteção social e transparência.
2: Já representantes das plataformas defenderam a preservação da autonomia e da flexibilidade. Repórter Henrique Nascimento.
9: Segurança, proteção social e regras para as plataformas estiveram em debate na Comissão de Assuntos Sociais. A audiência reuniu trabalhadores, empresas, especialistas e representantes do poder público para discutir a regulamentação do trabalho por aplicativos. A senadora Leila Barros, do PDT do Distrito Federal, defendeu um equilíbrio entre direitos e sustentabilidade do setor.
10: É esse equilíbrio que buscamos, assegurar direitos e condições dignas de trabalho sem inviabilizar o desenvolvimento do setor.
9: A presidente do Sindicato dos Motoristas de Aplicativo de Mato Grosso, Solange Moraes, chamou a atenção para a segurança dos profissionais.
11: Porque o trabalhador por aplicativo não pede esse privilégio. Ele pede apenas aquilo que qualquer cidadão brasileiro merece. Direito de trabalhar, direito de viver. E é o direito de voltar para casa com segurança.
9: Segundo o IBGE, o número de pessoas trabalhando por aplicativos teve um crescimento de 25%, atingindo a marca de quase 2 milhões de pessoas.
1: E a senadora Roberta Scioli, do Republicanos de Roraima, defendeu a adoção de medidas para ampliar a oferta de voos e reduzir o preço das passagens aéreas no estado. A parlamentar destacou que dados do Anuário do Transporte Aéreo apontam Roraima como o estado com a maior tarifa média do país e afirmou que a situação compromete a mobilidade da população.
2: Segundo a senadora, o elevado custo das passagens dificulta o acesso a serviços de saúde, educação e oportunidades de trabalho, além de afetar o desenvolvimento econômico do estado. Roberta Scioli informou que solicitou esclarecimentos ao Ministério de Portos e Aeroportos sobre as ações previstas para ampliar a concorrência e reduzir as tarifas.
12: Não queremos apenas explicações, queremos planejamento, compromisso e resultados. Roraima precisa de mais voos, melhores horários, maior concorrência e políticas públicas que reconheçam as particularidades da região norte. Porque morar em Roraima não pode significar pagar a passagem aérea mais cara do Brasil.
1: O plenário do Senado aprovou o pedido de urgência para análise do projeto que muda as regras do seguro rural. Com a decisão, a proposta que veio da Câmara dos Deputados não precisará passar pelas comissões do Senado e poderá ser votada diretamente pelo plenário. O presidente da Casa, Davi Alcolumbre, afirmou que o acordo para a votação foi construído com o governo e destacou o apoio do ministro da Fazenda em exercício, Dario Durigan, nas negociações.
2: E um acordo entre o Congresso e o governo viabilizou a edição da medida provisória que trata da renegociação de dívidas rurais para produtores de todo o Brasil.
1: Segundo o texto, a medida é uma resposta ao salto da inadimplência no setor, que praticamente dobrou nos últimos 2 anos. Repórter Douglas Castilho.
13: Diante desse cenário, resultado da maior recorrência de eventos climáticos extremos, como as enchentes do Rio Grande do Sul, e da instabilidade internacional intensificada por conflitos como as guerras na Ucrânia e no Oriente Médio, a medida provisória cria novas linhas de crédito rural e permite que a União participe de um fundo garantidor para cobrir operações de empréstimos aos produtores afetados por catástrofes naturais. Ao agradecer pela parceria com o ministro da Fazenda, Mário Durigan, a ex-ministra da Agricultura, a senadora Tereza Cristina, do PP de Mato Grosso do Sul, falou da extensão da MP.
14: Atendendo não só o Rio Grande do Sul, mas a todo o Brasil, porque foi atendido não só os produtores que têm problemas de endividamento por conta de problemas climáticos, mas também por problemas de renda. Então, ampliou-se muito o escopo. Foi um ótimo acordo pelo Brasil.
13: A medida provisória, que tem eficácia imediata, será analisada por uma comissão mista de senadores e deputados federais antes de ser votada pelos plenários da Câmara e do Senado.
2: edição de Paula Groba e trabalhos técnicos de João Lira, o Jornal do Senado fica por aqui. Acompanhe agora as notícias da Câmara dos Deputados. Boa noite.
1: Boa noite e até amanhã.
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16: Câmara prioriza atendimento de mulheres que sofreram perda gestacional.
17: Proposta cria sala exclusiva de perícia médica em crianças e adolescentes.
16: Comissão aprova penas à empresa que permite pornografia criada por IA.
17: Parlamentares analisam selo de inclusão para micro e pequenas empresas.
16: Boa noite. Avança na Câmara a proposta que cria o selo Empresa Inclusiva. O objetivo é reconhecer empresas de pequeno porte que contratam pessoas com deficiência, como informa a repórter Silvia Munhato.
18: A Comissão de Trabalho aprovou o projeto que cria o selo Empresa Inclusiva para micro e pequenas empresas. A ideia é reconhecer empresas de pequeno porte que promovam a inclusão de pessoas com deficiência em seus quadros de funcionários. A relatora, a deputada professora Marcivânia, do PCdoB do Amapá, defendeu a medida.
19: Eles vão ter um selo que vai dar credibilidade, vai fazer as pessoas também olharem para essas empresas de forma diferente, porque existe um sentimento, acho que de todo mundo, de valorizar empresas que tenham boas iniciativas.
18: O selo será uma certificação concedida pelo Poder Executivo, com validade de 2 anos, às empresas que cumprirem um conjunto de requisitos, como manter percentual mínimo de trabalhadores com deficiência, adotar medidas de acessibilidade física e digital e utilizar tecnologias assistivas. As empresas certificadas terão direito ao uso da logomarca oficial do selo, além de prioridade em programas governamentais. Segundo dados do Cadastro Geral de Empregados e Desempregados, citados na justificação do projeto, mais de 17 milhões de brasileiros possuem algum tipo de deficiência, mas menos de 1% dos vínculos empregatícios ativos correspondem a esse grupo. A legislação atual obriga apenas empresas com 100 ou mais empregados a reservar vagas para pessoas com deficiência. O projeto que cria o selo Empresa Inclusiva para empresas de menor porte será analisado agora pela Comissão de Defesa dos Direitos das Pessoas com Deficiência. Da Rádio Câmara de Brasília, Silvia Minhato.
15: Política.
17: Chico Alencar, do PSOL do Rio de Janeiro, avalia que o volume de emendas parlamentares previsto no orçamento de 2026 enfraquece a articulação entre os poderes. O deputado também afirma que os recursos, estimados em R$61 bilhões, distorcem o planejamento nacional.
16: Chico Alencar ainda aponta que a falta de rastreabilidade e transparência na destinação das emendas mantém práticas semelhantes ao orçamento secreto, com prejuízo para políticas públicas de saúde, educação, mobilidade urbana e infraestrutura.
17: Tadeu Venere, do PT do Paraná, repudia a indicação irregular de emendas parlamentares por pessoas sem mandato eletivo ativo. Na opinião do deputado, a tentativa de criar o que ele chama de poder paralelo gera constrangimento e a perda de credibilidade do Congresso.
16: Ao elogiar decisões judiciais recentes de bloqueio de bens e recursos contra dirigentes partidários e ex-parlamentares, Tadeu Venere reforça que a indicação de verbas é um direito exclusivo de quem foi eleito pelo povo. Ele cobra investigações e punição dos responsáveis por irregularidades.
17: Roberto Monteiro Pai, do PL do Rio de Janeiro, critica o uso que políticos fazem do nome de Deus para se aproximar do eleitorado. O deputado cobra coerência ética e respeito aos mandamentos religiosos nas condutas diárias e no respeito ao próximo.
16: Roberto Monteiro Pai alerta que todos prestarão contas de suas ações e palavras. O congressista destaca que, mesmo defendendo seu campo político, a direita evita ataques pessoais a seus adversários em respeito aos princípios que professa.
17: Eli Borges, do Republicanos do Tocantins, manifesta preocupação com o que considera ameaças à liberdade religiosa no Brasil. Ele cita a interrupção de culto evangélico por policiais e questionamento a uma oração feita em um fórum de conselheiros tutelares.
16: Eli Borges afirma que manifestações de fé vêm sendo tratadas com restrições crescentes em espaços públicos e religiosos. Ele assinala que o país precisa levar a sério a defesa da liberdade religiosa para evitar que cultos sejam limitados por decisões institucionais.
15: Ciência e tecnologia.
17: comissão aprova punições a empresas que permitem pornografia criada por inteligência artificial. A repórter Júlia Lopes nos conta quais serão as penas.
20: A Comissão de Comunicação da Câmara aprovou um projeto de lei que prevê multas e sanções para empresas de tecnologia e redes sociais que permitirem a criação e a circulação de pornografia gerada por inteligência artificial, as chamadas deepfakes. Pelo texto, fica proibido o uso de IA para criar imagens ou vídeos de nudez e conteúdo sexual sem autorização da pessoa envolvida. No caso de adultos, a prática só será permitida com consentimento expresso. Já para menores de idade, a regra é ainda mais rígida. Qualquer conteúdo desse tipo é totalmente proibido, mesmo que não envolva pessoas reais. A proposta estabelece que empresas que descumprirem as regras poderão ser multadas em até 2% do faturamento do grupo econômico, limitado a 50 mil salários mínimos. Em casos mais graves, a punição pode chegar à proibição do uso de ferramentas de inteligência artificial. O texto aprovado é do relator deputado Jadiel Alencar, do Republicanos do Piauí. Ele afirmou que o objetivo da medida é proteger crianças, adolescentes e adultos contra a manipulação de imagem. Dados da ONG SaferNet mostram que denúncias de abuso sexual infantil online, muitas vezes envolvendo o uso de IA para a criação de deepfakes, cresceram e ultrapassaram 63 mil registros em 2025, o segundo maior número em 20 anos. Para o autor da proposta, deputado João Daniel, do PT de Sergipe, a ideia é promover uma internet mais responsável e garantir punição para quem comete crimes no ambiente digital.
21: Nós precisamos utilizar a inteligência artificial, as redes sociais, para o bem, para o amor, para a solidariedade, para a boa informação. Não podemos aceitar esse tipo de ação que é cometida por criminosos que utilizam a inteligência artificial e as redes sociais para prejudicar e cometer crimes através da internet.
20: O projeto também determina que conteúdos gerados por IA tem uma identificação clara como marca d'água, indicando que são artificiais. Além disso, obriga as plataformas a remover rapidamente conteúdos ilegais e a manter canais acessíveis para denúncias. A proposta ainda prevê punições para quem produzir ou compartilhar deepfakes sexuais envolvendo menores ou adultos sem consentimento. Nesses casos, as vítimas poderão ser indenizadas por danos morais e materiais. A proposta que impõe sanções a empresas de tecnologia que permitem a circulação de conteúdo sexual pornográfico gerado por inteligência artificial sem consentimento segue agora para análise da Comissão de Ciência e Tecnologia. Da Rádio Câmara de Brasília, Júlia Lopes.
22: Segurança Pública.
16: Contrária ao projeto de lei que criminaliza a misoginia, Clarissa Tércio, do PP de Pernambuco, afirma que o texto ameaça as liberdades de expressão e religiosa sem garantir proteção efetiva às mulheres. Segundo sua leitura, a proposta ainda pode prejudicar a empregabilidade feminina e gerar insegurança jurídica.
17: Clarissa Tércio contesta a informação de que o grupo de trabalho que analisava o projeto aprovou por unanimidade o texto. De acordo com a parlamentar, todas as deputadas de oposição votaram contra e desmerecer esses votos já é, por si só, um ato de silenciamento e misoginia.
16: Já Maria do Rosário, do PT do Rio Grande do Sul, solicita aprovação imediata do projeto de lei da misoginia e faz um apelo pelo fim da obstrução da matéria. Ela argumenta que a proposta é urgente para salvar vidas e combater a escalada de violência contra as mulheres no país.
17: Maria do Rosário afirma que a violência de gênero mata 4 mulheres por dia no Brasil. A deputada critica o uso de discursos religiosos para justificar o ódio contra elas e observa que o projeto também ajuda a reduzir o número de crianças órfãos de vítimas de feminicídio.
16: Luiz Lima, do Novo do Rio de Janeiro, critica o posicionamento da bancada governista em votações que endurecem regras de cumprimento de pena para crimes hediondos. Ele defende punições mais rígidas como resposta ao aumento da violência contra diferentes grupos da população.
17: Luiz Lima sustenta que o combate à criminalidade exige medidas mais severas a quem comete homicídio e crimes contra crianças. O parlamentar afirma que a segurança pública deve proteger toda a população, sem distinção de raça, gênero, orientação sexual ou posição política.
23: A
22: Agricultura.
16: A Câmara aprovou e encaminhou para análise do Senado o projeto de lei que proíbe a comercialização de leite em pó importado reconstituído no Brasil.
17: A ideia é proteger o produtor brasileiro e garantir mais transparência ao consumidor, como informa a repórter Maria Neves.
0: A Comissão de Constituição e Justiça da Câmara dos Deputados aprovou o projeto que proíbe a reconstituição de leite em pó importado para que seja vendido na forma líquida no Brasil. Pelo texto, empresas que descumprirem a norma ficam sujeitas a multa de até R$1 milhão. O infrator também poderá sofrer suspensão do alvará de funcionamento de forma temporária ou definitiva. De acordo com a autora do texto, deputada Daniela Rainer, do PL de Santa Catarina, o produtor de leite brasileiro sofre uma crise sem precedentes, causada em grande medida pela importação de leite em pó, que é reidratado e vendido como leite fluido no mercado interno. De acordo com ela, além de defender os produtos nacionais, o projeto traz proteção para o consumidor.
3: Esse projeto de lei busca também que o consumidor saiba o que ele está consumindo, mas especialmente para que o nosso produtor de leite tenha o seu produto valorizado. Para que o agricultor brasileiro, o produtor de leite brasileiro, tenha, sim, condições de se recuperar e não tenha essa concorrência desleal batendo na porta dele todos os dias, que em muitos casos acabou inviabilizando a produção leiteira brasileira.
0: O relator da proposta na comissão, deputado Domingos Sávio, do PL Mineiro, também afirma que a medida busca proteger o mercado interno de práticas desleais de comércio. Segundo o parlamentar, a preferência pela utilização de leite nacional não configura discriminação arbitrária, representa apenas um instrumento legítimo de política pública voltada à proteção da cadeia produtiva do país. Domingos Sávio sustenta ainda que a norma não proíbe a importação do produto, somente busca restaurar um mínimo de isonomia entre o produtor nacional de leite e o produto reconstituído a partir de matéria-prima importada e subsidiada. O texto aprovado permite a reidratação do leite em pó para venda no mercado nacional somente em caso de desabastecimento do produto na forma líquida. Da Rádio Câmara de Brasília, Maria Neves.
22: Comissões.
16: A inclusão da injeção semestral contra o HIV no SUS esbarra em preço alto, segundo apontaram especialistas em debate realizado recentemente na Câmara. A reportagem é de Emanuele Brasil.
4: O Ministério da Saúde, especialistas e representantes da sociedade civil afirmaram em debate na Câmara dos Deputados que o alto custo e o monopólio imposto pela indústria farmacêutica dificultam a incorporação do medicamento Lenacapavir ao Sistema Único de Saúde. O fármaco que previne a infecção pelo HIV, com apenas 2 injeções anuais, é defendido por especialistas e pela sociedade civil como a principal solução para reduzir o estigma e o abandono da prevenção diária em comprimidos. Embora o Lenacapavir já tenha o registro na Anvisa, ele ainda não está disponível no SUS. O medicamento passa agora por uma fase de definição de preço pela Câmara de Regulação do Mercado de Medicamentos. Somente após essa etapa é que o CONITEC, Comissão Nacional de Incorporação de Tecnologias no SUS, avaliará se o custo-benefício permite a oferta gratuita na rede pública. Coordenadora da mesa, a deputada Duda Salaber, do PSOL de Minas Gerais, ressaltou que a atualização das tecnologias de prevenção é fundamental para atender as populações mais vulneráveis de forma digna. A parlamentar é autora de um projeto de lei que declara o medicamento como de interesse público, passo que pode facilitar uma futura quebra de patente.
23: Nós não queremos um SUS refém do mercado. Nós queremos Lenacapavir no SUS e queremos vida acima das patentes.
4: O debate foi encerrado com a cobrança de que o governo federal defina uma estratégia clara para garantir o acesso ao Lenacapavir antes da Conferência Internacional de AIDS, que acontecerá no Brasil em julho. Da Rádio Câmara de Brasília, Emanuele Brasil.
22: Direitos Humanos.
17: projeto cria sala exclusiva nas perícias médicas ligadas aos estados para atendimento de crianças e adolescentes.
16: O repórter José Carlos Oliveira tem mais dados sobre a proposta.
5: Em fase final de análise na Câmara dos Deputados, projeto de lei cria sala exclusiva nos institutos médico-legais para atender crianças e adolescentes vítimas de violência. A proposta do deputado Marcos Polon, do PL do Mato Grosso do Sul, já passou pelas comissões de Segurança Pública e de Previdência. Resta apenas a aprovação da Comissão de Constituição e Justiça para o texto seguir diretamente para a análise do Senado. A relatora, deputada Daniela do Vaguinho, do Rio de Janeiro, explica o principal objetivo da proposta.
6: O projeto enfrenta um problema muito grave, a revitimização. Hoje, muitas crianças e adolescentes vítimas de violência precisam passar por perícias em ambientes comuns dos IMLs, dividindo espaço com adultos, inclusive suspeitos e pessoas em situações graves, o que é totalmente inadequado. Isso aumenta o trauma.
5: O texto prevê que os IMLs destinem locais exclusivos para esses jovens, sem risco de exposição a situações intimidantes ou vexatórias durante o processo judicial. Daniela do Vaguinho ressalta que as secretarias estaduais de segurança pública e as polícias civis terão prazo de 2 meses para cumprir a regra a partir da transformação da medida em lei.
6: O que buscamos é garantir proteção, respeito e cuidado nesse momento tão delicado. São mudanças simples, mas muito significativas. Uma sala exclusiva rompe com a lógica atual dos IMLs. Garante privacidade, evita o contato com adultos e suspeitos e com um espaço adequado e equipe preparada, a escuta é mais segura, o exame é mais cuidadoso e a prova mais qualificada.
5: A proposta segue diretrizes da Constituição e do Estatuto da Criança e do Adolescente quanto à proteção desses jovens diante de todas as formas de negligência, violência e opressão. Da Rádio Câmara de Brasília, José Carlos Oliveira.
22: Saúde.
17: A Câmara aprovou prioridade de atendimento no SUS para mulheres que sofreram perda gestacional. Entenda a medida com a repórter Sofia Peçanha.
7: A Comissão de Constituição e Justiça aprovou o projeto que garante prioridade de atendimento psicológico e social pelo Sistema Único de Saúde, o SUS, para mulheres que sofreram aborto espontâneo, óbito fetal ou perinatal. O aborto espontâneo ocorre quando a gestação é interrompida de forma natural. O óbito fetal ocorre quando o bebê morre ainda durante a gravidez. E o óbito perinatal envolve mortes registradas no fim da gestação ou nos primeiros dias após o nascimento. O texto aprovado altera a Lei Orgânica de Saúde, além de reunir outros 5 projetos que estavam sendo analisados em conjunto e que tratavam da humanização do luto parental, do atendimento especializado no SUS e da adoção de protocolos específicos para esses momentos por hospitais públicos e privados. A relatora das propostas nas comissões de Previdência e de Constituição e Justiça, a deputada Cristonieto, do PL do Rio de Janeiro, destacou que os serviços de saúde devem estar atentos para o sofrimento das mulheres cuja gravidez resultou em óbito do bebê.
8: Desse modo, resta mais que evidente a necessidade que haja acompanhamento profissional dessa gestante, a fim de que o luto, o sentimento de perda enfrentado por elas, seja devidamente conduzido.
7: Entre as medidas previstas estão prioridade de atendimento psicológico, acompanhamento multiprofissional, separação de alas hospitalares para mães que sofreram perda gestacional e possibilidade de registro do nome escolhido pelos pais para bebês natimortos na sessão de óbito. Segundo o parecer aprovado, a proposta busca estabelecer diretrizes gerais de acolhimento e humanização no atendimento às famílias, sem detalhar procedimentos específicos em lei. O projeto também prevê medidas para evitar constrangimentos às mães em situação de luto durante a internação hospitalar, além de ações de orientação e capacitação de profissionais de saúde. Segundo a deputada Cristonieto, a proposta tem impacto direto no processo de recuperação emocional das famílias.
8: São medidas que, inclusive, levam em conta o tratamento respeitoso para com a família e, principalmente, para com a mãe, já que seu efeito também tem natureza psicologicamente benéfica e integrativa.
7: O projeto que garante prioridade no SUS para mulheres que sofreram a perda gestacional será analisado agora pelo Senado. Da Rádio Câmara de Brasília, Sofia Peçanha.
22: Homenagem.
16: Paulo Teixeira, do PT de São Paulo, homenageia Valmir Rodrigues Chaves, conhecido como Bill do MST, falecido em abril. O deputado registra que a liderança popular contribuiu para a organização de trabalhadores do campo, assentamentos, cooperativas e comunidades rurais.
17: Termina agora o Jornal Câmara dos Deputados, produzido pela Rádio Câmara, com trabalhos técnicos de Wellington Teles e apresentação de Val Monteiro e Márcio Aquilissardi. Uma boa noite para você.
16: A Voz do Brasil volta amanhã. Boa noite.
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10: Ontem, duas bombas, mas eu acho que a maior bomba foi produzida pela defesa de Jair Messias Bolsonaro. A outra bomba é aquela foto que apareceu de Flávio com o sicário, que todo mundo deve estar conferindo para ver se é ou não inteligência artificial. Já passaram um detetor, não encontraram. A foto foi conseguida e divulgada por um site de esquerda, o ICL Notícias, mas é uma bomba. O Flávio disse que não conhece, né? E que tira foto com todo mundo. Ele está sem camisa, pelo jeito em ambiente de praia, e os dois estão fazendo sinais com as mãos, né? Mas muito mais grave é a manifestação entregue ao ministro Moraes, da defesa de Bolsonaro, que foi instada pelo ministro Moraes a apresentar em 48 horas a explicação de que por que foi desobedecida a regra de não estar presente em redes sociais diretamente ou através de terceiros, como uma das condições para ter prisão domiciliar por causa de doença. Fizeram muita comparação com Lula. Lula não estava em prisão domiciliar, né? E não tinha essas restrições para manter a prisão domiciliar. Lula escreveu cartas que foram lidas na frente da Polícia Federal, né? Mas foi outro caso. Então, a defesa de Bolsonaro, e Flávio tem visitado o pai na condição de advogado de defesa do pai. Portanto, Flávio acompanha o que a defesa do pai esclarece. Suponho que ele endossa, já que ele faz parte da defesa. E a defesa disse o seguinte: a defesa esclarece que o peticionário, ou seja, Jair Messias Bolsonaro, jamais soube que a carta seria publicizada, tampouco houve qualquer orientação, ajuste ou combinação prévia acerca da utilização de redes sociais para esse fim. Fecho aspas. Isso é uma bomba. Ou seja, Bolsonaro fez uma carta, cujo título é Carta aos Brasileiros. Segundo a defesa de Bolsonaro, não era para sair em rede social. Era para entregar para o filho. Devia ter escrito Carta a meu filho, né? Carta a meu filho pré-candidato. Claro que a carta não ia ser posta no correio para os brasileiros, mas enfim, a defesa está afirmando, faz parte da defesa o próprio Flávio, que não houve orientação, ajuste ou combinação acerca da leitura da carta nas redes sociais. Gente, isso é quase algo incompreensível, paradoxal. É uma afirmação de que, como Flávio já tinha sido punido por não visitar o pai não foi punido, o pai não perdeu a prisão domiciliar. Flávia que foi punido de não poder visitar o pai por 90 dias. Né? Agora, isso é reafirmado pela defesa de Bolsonaro, não é por Alexandre de Moraes, defesa da qual faz parte Flávio. Vocês conseguiram entender esse nonsense? Bom, só para mudar de assunto, o ministro de Relações Exteriores, Mauro Vieira, foi convocado para ir à Comissão de Relações Exteriores e Defesa Nacional da Câmara e não foi. Foi convocado, ele não foi convidado, foi convocado. Os ministros são obrigados a atender a convocação sob pena de crime e de responsabilidade. Né? Ele não foi porque era para explicar por que o Itamaraty, ou ele, numa resposta a um deputado, disse que se considerássemos terroristas os nossos bandidos, né, o PCC, que já é uma multinacional, e o Comando Vermelho, que haveria a possibilidade de uma intervenção militar no Brasil, dos Estados Unidos. Então pediram para ele explicar isso, de onde é que ele tirou isso. Ele não foi, e um assessor dele, que trata de assuntos parlamentares, faz a ligação do Itamaraty com o Congresso, explicou que ele está à disposição de 11 a 14 de agosto. Bom, os deputados já tomaram a iniciativa de fazer uma queixa-crime para a Procuradoria-Geral da República de crime de responsabilidade. Vamos ver como se encaminha isso. De Brasília, Alexandre Garcia.

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0: 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Oi, tudo bem? Começando, gente, mais uma edição do Pega Leve. Eu sou o Wilson, a partir de agora eu tô junto com você. Então vambora, tocar sua música linda, com sua interação, sua participação. Manda tua mensagem, facebook.com/programa Pega Leve. A gente começa o programa com Sam Smith, Stay With Me.
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no Pega Leve. Minha história de amor. Minha história de amor. História da Leila e do Thales. Olá, me chamo Leila e eu conheci o Thales quando fui em um bar, restaurante, comemorar o aniversário de um amigo do trabalho, o Júnior. Lembro que tinha música ao vivo e um clima bem descontraído. Só que tinha chegado bem cedo e já estava um pouco esgotada. Então, resolvi me despedir para descansar um pouco. Mas, quando eu ia dando tchau para todo mundo, chegou o Thales, mais um amigo que estudaram junto com o Júnior, na época da escola. Só que quando vi o Thales, foi amor à primeira vista. E ainda brinquei com o meu amigo falando: agora vou ser obrigado a ficar mais um pouquinho. Fiquei por mais uma meia hora, mas foi o tempo suficiente para trocarmos uma ideia e nos conhecermos um pouco. Como eu estava cansada, acabou não rolando nada, mas combinamos de sair depois e com o tempo fomos nos apaixonando. Hoje temos duas filhas lindas, já passamos por

Leve. Hora de mandar beijos, abraços, facebook.com/programapegaleve. Beijo pra Kelly Viana, pra Maria de Lourdes, pro Emerson Gouveia e pra Josi Alves. Mande você também tua mensagem. Agora tem Juanes.

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3: Aniversariantes, hora de cantar parabéns pro Roberto Neto, pra Amélia Conceição, também pra Denise Almeida, por Márcio Coura, pra Mariane Queiroz e também pro Anderson da Silva. Quanta gente fazendo aniversário hoje. Meu pessoal, parabéns, felicidades, muita saúde pra vocês. Agora tem Bruno Mars, It Will Rain.
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0: Through the Night. Essa foi a mais romântica da hora. Na sequência tem mais.
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0: Você ouve as três músicas de amor do ouvinte. Pega Leve. Três músicas de amor do ouvinte, sequência da Milena Luz, que nós vamos ouvir agora.

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1: Hora de mandar mais beijos, mais abraços. Andresa Salles, Clarice Mugni e Lucas Araújo. Beijo pra vocês. Agora

0: Diego e Vitor Hugo.
1: Diego e Vitor Hugo, conselho bom. Já já tem mais.
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1: Linda tradução, né? Se você quiser, a gente traduz também pra você sua música favorita. Manda no facebook.com/programa Pega Leve.
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0: Kelly Clarkson com Breakaway. Essa foi a mais romântica da hora para encerrar o programa de hoje. Obrigado pelo teu carinho. Um beijo e até a próxima.
1: Tchau. 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
1: Meia-noite e 3 minutos. 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
2: Chegou a hora que a gente larga a vida louca de uma vez, né?

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0: Rapaz, Bruno Barreto.
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2: que
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2: Isso, é, rapaz?
3: Uma hora e 50 minutos.

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Eu sou a Juliana, chego por aqui para ficar com você pelas próximas 2 horas com o melhor da nossa música. Abrindo clássicos sertanejos com Chitãozinho e Chororó, Fio de Cabelo.

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Elisa Martins, e mandar um beijo também pro seu Almir, que diz que tá na estrada ouvindo o clássico sertanejo, dirigindo na paz. Bom caminho pro senhor, viu? Tudo de bom, um beijo grande. Guilherme Santiago, pra sempre te amar.

0: dos sertanejos, Daniel, um coração em um milhão. Espero que você ache o seu, viu? Que ache o mozão da sua vida. E vão pro WhatsApp, que tem mensagem de áudio com um pedido musical super especial que chegou por aqui.
1: Oi, turma do Clássico Sertanejos. Aqui é o Pedro e eu quero muito ouvir Michel Teló. Pode ser?
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Rico Sertanejo, Jean Giovanni, Dois Corações. A gente ouviu também Michel Teló, Amiga da Minha Irmã. Quer participar? Quer pedir sua música? Esse pedido, por exemplo, chegou pelo WhatsApp. Você pode mandar o seu também por mensagem de áudio. Capricha!

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1: Nos anos 80, a música sertaneja era assim.
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0: música que você quer. Que música que você quer pedir? Porque daqui a pouco tô indo pras redes sociais pra atender pedido, hein? Pode ser o seu.
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2: Você lembra dessa?

0: ainda hoje, aqui, Clássicos Sertanejos.
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1: Clássicos Sertanejos, Christian Ralph Desorientado. Oi, Carlos. Carlos Pedroso, chegou a sua vez, querido. A gente vai atender o seu pedido. Participou pelo Facebook. Quer ouvir João Paulo e Daniel? Te amo.

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1: Mãozinha pra cima, moçada! O amor sempre é assim.

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2: Eita, nós, bora pra mais uma história, né? Aí os compadres, né, estão lá conversando, né? Então chega um e fala pro outro: ô, compadre, você acredita que meu cabelo tá caindo? Tô ficando calvo. Mas olha, Zé, não se preocupe não, que tem um remédio bom pra queda de cabelo, viu? É um chá. É mesmo, compadre? Mas que chá é esse? É um chapéu.
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1: Eu vou fugir desse lugar que é tão triste sem você.
0: Continue ligado, porque vai tocar daqui 3 minutos.

0: Juiz, hein?
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1: 3 horas e 59 minutos.

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1: 4 horas e 22 minutos.
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5: 4 horas e 34 minutos.

0: 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Bom dia, queridos filhos e filhas. Ninguém nos ama como Ele. Milhões de vozes a dizer como Jesus nos ama e como Ele foi capaz de morrer na cruz por amor. Filhos e filhas, nesta semana invocando Nossa Senhora do Carmo, Mãe do Santo Escapulário, vamos elevar nossa prece, nosso pedido, nossa família no manto de Maria. Em nome do Pai, do Filho, do Espírito Santo. Amém. Obrigado, Senhor, por ter nos dado Nossa Senhora como intercessora e mãe. Nossa Senhora, que exaltamos com o título de Nossa Senhora do Carmo, que deixastes o Santo Escapulário como sinal do vosso amor e proteção. Nossa Senhora, sois reconhecida como assistência na vida e consoladora amável na hora da morte. Nossa Senhora do Carmo, Mãe do Santo Escapulário, eu, como vosso filho e devoto, pronto a vos servir, disposto a vos amar, nesta manhã, me coloco em oração e faço o meu pedido. Nossa Senhora do Carmo, nestas primeiras horas do dia, venho pedir favores, intercessão, pois sei que nunca se ouviu dizer que alguém necessitado, tendo recorrido a vós, tenha ficado desamparado. Com confiança filial, Mãe do Escapulário, intercedei junto ao vosso Filho Jesus Cristo, por mim, por aqueles por quem devo rezar sempre e por aqueles que se confiam às minhas orações. Nossa Senhora do Carmo, no início desta manhã peço, sede-nos propícia e rogai por nós a Deus, para que sejamos dignos das promessas de Cristo. E como teu Filho nos ensinou, nosso Senhor Jesus Cristo, chamamos Deus de Pai e apresentamos as nossas necessidades nesta manhã. Pai nosso, que estais no céu, santificado seja o vosso nome, venha a nós o vosso reino. Seja feita a vossa vontade, assim na terra como no céu. O pão nosso de cada dia nos dai hoje. Perdoai-nos das nossas ofensas, assim como nós perdoamos a quem nos tem ofendido. E não nos deixeis cair em tentação, mas livrai-nos do mal. Amém. Dai-nos a graça, Senhor, de um dia abençoado. Amém.
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2: Oi, oi, oi, muito bom dia, Sorriso. Bom dia, Brasil. Bom dia, minha gente. Começando o nosso sextou. Já é finalzão de semana, menino. Já é de novo. Começando mais um finalzão de semana. Neste dia 17 de julho de 2026. Bora acordar, moçada. Bora acordar que o nosso Café Viola tá começando. Daqui a pouquinho o dia já tá clareando. E claro, o galo já tá cantando. Então simbora despertar, moçada. Já ajeitou o cafezinho? Já ajeitou aí o chimarrão? Então bora, bora começando que a viola já vem tocando por aqui. Eu sou Mônica Wagmacher, fazendo companhia contigo a partir de agora aqui no nosso Café Viola. Muita modona boa pra você curtir. Viola chorando e cantando pra nós. E a sua participação, é claro, com o melhor da nossa programação aqui na Sorriso FM. Agora já começando o nosso dia agradecendo ao nosso Papai do Céu pelo privilégio e oportunidade da gente começar por aqui mais um dia de vida, mais um dia de trabalho. Por esse dia que se inicia, você pelo carinho da sua companhia, onde quer que você esteja, você que tá aí no sítio, na chácara, na fazenda, você que já tá aí no seu trabalho, minha amiga dona de casa, acordou para deixar tudo em ordem pro finalzão de semana. Bom dia aí para você, meu amigo pecuarista, produtor rural, você que tá tirando leite da vaquinha, os amigos vaqueiros, bom dia aos amigos guarda noturno, ligado com a gente desde ontem, às 18 horas, daqui a pouquinho já vão embora descansar. A você, motorista de aplicativos, amigos do ônibus, do caminhão da coleta, aos amigos também dos ônibus coletivos, em especial minha amiga Geniane, sempre ligada com a gente. Aos amigos também ligados com a gente, taxistas, bom dia moçada. Os amigos caminhoneiros, não podemos esquecer deles, na estrada fora, ligado com a gente, dando carona pra nós. A você na colheita do chiclete da galinha, no carregamento do calcário, bom dia. É o nosso Café e Viola já trazendo pra você o telefone pra você participar, pedir sua moda pra você curtir, 996346964. A sua participação faz desta programação ainda mais especial. Bora despertar, passa água nos olhos, menino. Bora começar da melhor forma, animado, é. Porque afinal, finalzão de semana já chegou por aqui na Sorriso FM. Então aumenta o volume do rádio, mas vai aumentando devagarinho. O povo de casa não brigar contigo, viu? Bora que bora, moçada, que o nosso Café e Viola já tá começando.
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2: E quem abre as porteiras de hoje é Divino Donizete, retrato do boi soberano. Bom dia!

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9: Bora, bora, junto com a gente no melhor da estação, a 99.1. Levando pra você o melhor da nossa programação. Simbora, atendendo a participação da galera, da moçada que já madrugou junto aqui com o Café e Viola. Já estão de pé, já estão no... Na lida do dia a dia, né? Na lida da sexta-feira, do início de final de semana. Meu amigo Rubens, ligado com a nossa programação, fala comigo, menino.
10: Bom dia, Sorriso FM, Rubens Vigilante. Gostaria que tocasse hoje, Mônica, pra nós, aquela moda Atiradora de Elite.
9: Beleza.
10: Vou mandar pra todos os guarda-noturnos, mandar pro meu amigo Silvano, pra esposa dele, Dona Rosa, mandar pro pai de Feio Bancheiro, mandar pro meu amigo Juliano, pra esposa dele, mandar pro velho Gil, para a esposa dele, mandaram para minha esposa também. E essa moda vai para todos os ouvintes da Sorriso FM.
9: Valeu, meu amigo. Obrigado pela sua companhia. Rubens, que está sempre ligadinho com a gente. Ele que é guarda noturno, chega no serviço, sintoniza com a gente. Sai do serviço e continua sintonizado com a gente. Bom dia, Rubens. Bom trabalho para você. Bom finzinho de trabalho já, né? Obrigado aí pela sua companhia. Após a ida para casa, meu filho, bom descanso para você, viu? Enquanto nós estamos trabalhando, Rubens vai descansar, porque enquanto nós estávamos descansando, o Rubens estava trabalhando. Bom dia para o meu amigo que faz a caminhadinha dele todo dia. Será que foi hoje? Fala comigo, menino.
11: Bom dia, Mônica. Francisco Vitor Reto, para mais aí. Água da saudade, que melhor nós é rico. Sextou, né? Caminhar, né? Senão o bicho pega.
9: Senão o bicho pega, né, Francisco? Dá mais agora, final de semana. Chegou, menino. Vamos fechar a semana com chave de ouro. Francisco foi caminhar essa semana todo dia. Muito bem, menino. Parabéns pra você, tá certinho. Cuidando da saúde, fazendo tua caminhadinha. Obrigado pela tua companhia, tá bom, Francisco? Bora de moda, então? Bora de milionário, José Rico? Águas da saudade, bom dia! Bora acordar, menino. Bora acordar, menina. Daqui a pouquinho o dia já tá clareando. Na sexta-feira já começou.

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1: 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Bora que bora, moçada, que o nosso Café Viola tá só começando, menino. Simbora, aumentando o volume do rádio, vindo junto com a gente aqui na Melhor. Bora despertar, bora acordar. Daqui a pouquinho o dia já tá clareando lá fora, viu? Quando nós menos espera, o dia começou. Quando nós menos espera, o dia já acabou também, menino. Bora que bora, menino. Bora começar o nosso finalzão de semana da melhor forma, despertando cedo. Fazendo já o que tem pra fazer. E bora pra cima que a sexta-feira já chegou aqui na Sorriso FM.
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1: Bora atendendo a galera sintonizada aqui com a nossa programação, que acordou cedo, acordou junto com o Café Viola. Teve gente que acordou mais cedo ainda, né? E trazendo pra você aqui a participação dessa galera maravilhosa. O pessoal lá de Sinop tá ligado com a gente. Fala comigo, menino.
3: Bom dia, Mônica.
1: Bom dia.
3: Bom dia a todos os ouvintes ligados na programação Café e Viola nessa manhã de sexta-feira. Uma grande manhã a todos. Toca música pra nós aí, fazendo um grande favor. É, a volta do Seresteiro com Zilizalo. Dedica a todos os ouvintes ligados na 99.1 Rádio de Sorriso. Peterson Silva, de Sinop, Mato Grosso. Bom dia,
1: Peterson. Obrigado pela sua companhia. A moda já tá na ponta da agulha aqui pra você curtir, tá bom, meu amigo? Obrigado aí pela sua companhia. Quem também tá lá em Sinop é o meu amigo Jamuraiupi, ligado com a nossa programação. Tá pedindo aqui Rick Renner. Fim de semana. Chegou o final de semana, Jamuraiupi. Obrigado pela sintonia, menino. Jamuraiupi, onde que ele tá, menino? Ele leva a gente junto com ele. Obrigada aí pela sintonia, Jamuraiupi. Um início final de semana maravilhoso e abençoado pra você e pra toda a sua família, tá bom? Sextou, Geniane! Tudo certo por aí, sua maravilhosa, sua linda! Bom início de final de semana pra você, tá bom, Geniane? Uma sexta-feira abençoada. Obrigada aí pela sua companhia. Quero aproveitar aqui e já mandar um alô pro meu amigo Didi, que vai dar umas volteadas, vai dar uma passeada. Será que Didi já tá acordado? Bom dia, Didi. Boa viagem, viu, filho? Vamos ficar com saudade de você. Quando chegar, avisa pra nós tomar aquele cafezinho. Tá bom, Didi? Bora de moda, menino. Bora de música. Teodoro Sampaio canta pra você. A volta do Seresteiro. Bom dia, bom dia.

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5: Simbora, moçada, bora seguindo com o melhor da nossa programação com o nosso Café e Viola. Já acordou, menino? Já despertou? Bora acordar, meu filho, bora. Bora que daqui a pouquinho o dia já tá clareando. O nosso Café e Viola já começou faz tempo. O galo já tá cantando. A música tá já rodando aqui na Sorriso FM. A viola tocando, né? Então simbora junto com a gente. Já sintonizou aqui na 99.1? Já vai aumentando o volume do rádio para o seu dia começar mais animado, mais divertido. Vai aumentando o volume do rádio devagarinho para o povo não brigar contigo em casa, viu? O dia já tá clareando lá fora mesmo, menina. Eita, meu Deus do céu! Não, chega aqui, tá de noite. Daqui a pouquinho já tá de dia também. Bora seguindo por aqui nessa manhã maravilhosa. Você que tá despertando agora, acordou, mas não recomenda? Bora, menino! Bora despertar e acordar. Tá meio difícil aí, passa uma água gelada nos olhos, meu filho. Bora aqui, bora pra cima, não deixa a peteca cair não, viu? Daqui pra frente tem que ser só pra frente, pra trás não. Ali, afinal, finalzão de semana já chegando por aí. Então você tá meio desanimado, meio cabisbaixo. Vamos, meu filho, que hoje é sexta-feira. O final de semana chegando com tudo. atendendo a participação da galera que tá com a gente aqui no nosso Café e Viola. Daqui a pouquinho tem as notícias do agro para você ligado com a nossa programação. Meu amigo Foguinho, lá na Fazenda Verde Alto Celeste, tá pedindo aqui pra curtir a música com Gilberto e Gilmar. Assino com X, muito bom dia pra você, meu amigo Foguinho. Sintonizado com a gente, ligado com a nossa programação. Ótima sexta-feira. Meu amigo Eduardo também tá pedindo uma moda boa. Homem até debaixo d'água, Tião Carreiro e Pardinho. Bom dia, Eduardo. Obrigado pela sua companhia, menino. Seu Sebastião tá lá em Tangará da Serra. Fala comigo, seu Sebastião.
7: Bom dia, Mônica. Bom dia a todos os ouvintes da Sorriso. O Mônica manda pra nós do milionário José Rico, a gangorra. Beleza, Mônica? Bom programa. Sexta-feira, um fim de semana abençoado aí pra você e pra todos os ouvintes.
5: Valeu, Sebastião, seu Sebastião. Valeu, meu amigo. Obrigado pela sua companhia, pela sua participação com a gente aqui no nosso Café e Viola. Bora acordar, moçada! É o galo perturbando a vida de vocês todo dia de manhã, que até vocês acordar, né? Simbora pra você que tá sintonizado com a gente. Bom dia, bom dia. Você tá sintonizado na melhor e curtindo o nosso Café e Viola.
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5: Vamos com eles, Gilberto e Gilmar. Assino com X.

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4: De volta porque é com o nosso café e viola. Bora acordar, moçada, que o galo já tá cansado de cantar já, menino. Embora, meu filho. Bora despertar. Bom dia aqui pro meu amigo, seu Luiz. Seu Luiz, qual moda que o senhor quer curtir hoje, seu Luiz?
9: Bom dia, Mônica.
4: Bom dia.
9: Aqui é Luiz Bela Vista.
4: Ah.
9: Toca aí o Milagre do Caixa 7.
4: Beleza, seu Luiz. Já tem Milagre do Caixa 7 pro senhor, tá bom, seu Luiz? Obrigado pela companhia. Minha amiga Dineia tá ligada com a gente lá na Chácara Três Irmãs, lá em Lucas do Rio Verde, Hélio Amaraí. Bom dia, bom dia, bom dia pra vocês. Obrigado pela companhia, Edneia Amaraí, sempre ligados com a gente, sintonizados aqui na programação da Sorriso FM. Meu amigo Valmir, lá em Cascavel, Paraná. Bom dia, fi. Tudo beleza por aí, Valmir? Tá frio aí, fi, no Paraná? Obrigado aí pela sua companhia sempre, viu? Obrigado pelo carinho da audiência. O Valmir, que tá lá em Cascavel, sempre ligado com a gente através das nossas plataformas digitais. Todas as manhãs curtindo aqui a programação da Sorriso FM. Meu amigo, seu Luiz, pediu a moda do Milagre da Caixa 7. Obrigada aí, seu Luiz, pela participação, pela companhia aqui na Sorriso FM. Minha amiga Geniane tá falando aqui, ô Mônica, o Didi viajou, foi ontem, às 18 horas. Daqui 10 dias ele volta. Didi foi ontem mesmo, menina. Eu achei que Didi ia hoje. Esse Didi é figura demais. Foi passear um pouquinho, tá certinho, né? Foi ver os filhos. Daqui 10 dias Didi tá de volta. Simbora de moda, vamos de música. Cantando pra você, de Lucas e Luciano. Bom dia, seu Luiz. É o Milagre no Caixa 7.

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1: Mato Grosso e Matias, de igual para igual, cantando para você aqui na Sorriso FM. Hora de notícia do agro nessa manhã maravilhosa de sexta-feira. Olha só, a reforma tributária, que é um negócio que está tirando o sono de muita gente, mantém produtor rural em compasso de espera e exige preparação antecipada, alerta aí especialista. O agronegócio brasileiro segue convivendo com um cenário de incertezas em relação ao tal da reforma tributária. Embora mais da metade de 2026 já tenha passado, os produtores rurais ainda não sabem qual será o impacto financeiro efetivo das mudanças, principalmente pela ausência da definição das alíquotas que serão aplicadas ao novo sistema tributário. A avaliação é do advogado tributarista e produtor Fernando Melo, que atua há mais de uma década assessorando produtores, cooperativas e empresas do setor. Segundo ele, apesar de as leis complementares terem estabelecido regras gerais da reforma, ainda faltam informações fundamentais para que o produtor consiga se planejar. De acordo com o especialista, os textos aprovados representaram avanços em relação às propostas iniciais, que poderiam provocar impactos ainda mais severos ao agronegócio. No entanto, a regulamentação publicada recentemente não respondeu à principal dúvida do setor: quanto efetivamente será pago em tributos. Outro ponto aí destacado por ele é que a reforma introduz um modelo de créditos tributário inédito para grande parte de produtores rurais. O sistema elimina o chamado efeito cascata, quando há cobrança de impostos sobre impostos, permitindo que créditos obtidos na compra de insumos sejam utilizados para reduzir a tributação na comercialização da produção. Apesar do benefício, a novidade exigirá mudanças importantes na gestão das propriedades rurais. Será necessário manter maior controle documental, acompanhar rigorosamente notas fiscais e investir em um processo administrativo contábil mais estruturado. A adaptação ao novo modelo tributário ocorrerá gradualmente de 2026, entre 2026 e 2033. Mesmo assim, Fernando recomenda que os produtores não deixem as adequações para os últimos anos do cronograma. Além da adaptação dos sistemas internos, o especialista recomenda uma revisão completa da estrutura tributária das propriedades. Entre os pontos que devem ser analisados estão a permanência da atividade na pessoa física ou a migração para a pessoa jurídica, bem como a reorganização das operações para aproveitar corretamente os créditos previstos pela reforma. Para ele, a definição das alíquotas tornou-se uma prioridade para dar segurança jurídica ao setor. Sem essa informação, produtores e cooperativas permanecem sem condições de calcular custos futuros e adotar estratégias capazes de preservar a rentabilidade da atividade rural diante de muitas previstas pela reforma tributária. Mudança e mudança muitas vezes duvidosa, sem informações mais claras. E claro, né, que tá todo mundo com essa dor de cabeça, perdendo o sono, e os produtores rurais com eles não seriam diferente. Bora lá ver o que que vai ser, como que vai ser, né? Daqui pra frente, literalmente é só pra trás. Porque olha, quando a gente pensa que vai melhorar, faz é piorar, né, Brasil? Ê, Brasilzão! Bora seguindo por aqui com o nosso Café e Viola. Eu quero aqui atender a participação especial de uma ouvinte maravilhosa. Tá lá em Lucas do Rio Verde. Deixa eu pegar aqui a participação dela. Tá sintonizada com a gente. Como que é o nome dela, gente? A Caroline. Caroline, sua maravilhosa, bom dia.
2: Olá, bom dia, Mônica. Tudo jóia?
1: Tudo jóia.
2: Meu nome é Carol, mas por aqui a maioria das pessoas me conhece como a chofer das cocotas de Lucas do Rio Verde.
1: Ah.
2: Acompanho seu programa na rádio todos os dias durante o meu trajeto até o aviário, onde vou buscar minhas passageiras, mais conhecida como os frangos de abate. Depois sigo viagem até a MBRF aqui na cidade mesmo. Admiro muito o seu trabalho e gosto bastante da forma leve e descontraída que você conduz o seu programa. É uma companhia diária nas estradas, já que eu sou chofer exclusiva das minhas passageiras. Que Deus abençoe seu dia, o seu final de semana e a sua família. Aproveitando, toca o modão pra nós.
1: Valeu, Carol! Obrigada pela sua companhia. Fico feliz em poder contribuir para a alegria do seu dia através aqui das ondas do rádio. Obrigada pela sua companhia, por dar carona para nós, por levar a gente junto com você, tá bom, querida? Fiquei muito feliz em ouvir o seu áudio. E como é bom a gente saber que consegue transmitir essa alegria para vocês, levar diversão, animação, descontração, muitas vezes seriedade também, quando necessário, através aqui das ondas sonoras da 99.1. Um beijo para você e, claro, daqui a pouquinho, na volta do nosso break, eu toco um modão especial para você, tá bom? Simbora, moçada! Daqui a pouquinho tem muito mais e tem a sua participação aqui na Sorriso FM.
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0: 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Simbora seguindo com o nosso Café Viola.
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0: E a Carol pediu um modão. Então simbora. De Paulo e Paulinho. Telefone muda. Essa vai pra Margarete. Essa também vai pro meu amigo Jandir. Bom dia, Jandir. Tudo beleza, menino? Ótima sexta-feira pra tu.

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4: Simbora, moçada, bora seguindo por aqui com o nosso Café e Viola. Muita moda boa pra você curtir. Bom dia pro meu amigo Loredi, tá ligado com a gente? Sintonizado aqui na nossa programação, já já tem Renan e Raí pra você, tá bom, Loredi? Meu amigo Paulo também tá com a gente, tá pedindo uma do Mirosmar. Madrugada em Meu Olhar, muito bom dia pra você, Paulo! Ótima sexta-feira pra você, obrigado aí pela sua companhia, pelo carinho da sua audiência aqui na Sorriso FM. Daqui a pouquinho já tem o Mirosmar pra você curtir nessa sexta-feira, tá bom? Quem mais está com a gente aqui também, meu amigo Fernando? Fala comigo, menino.
5: Bom dia, Mônica. Tudo bem? Aqui é o Fernando, aqui do Pesqueiro do Negão. É ele de novo enchendo o saco da Mônica todo dia. Eu e o compadre Edson de Novo Biratã.
4: Fala, essa, Fernando.
5: Manda uma música aí para nós aí, Mônica. Ah. Reino Encantado aí, compadre de Novo Biratã.
4: Beleza.
5: Chama você de comadre. Deus, você chama ele de compadre. É, eu esqueci o nome que ele fala, é Venâncio. Que ele fala aí, é. O nome dele. Esqueci. Mas manda aí pro Fábio, o Fabinho também, que é o dono do sítio aqui, o Val. O Fabinho tá no trecho com o caminhão dele. Manda aqui pro Maico, aqui o piloto de avião, que tem a chácara aqui também, que chegou ontem. Pro Adriano, lá de Sorriso, que tem a chácara lá, pra trás do estádio ali. Alô, Adrianão. Manda pro Pedro Paca lá também, beleza? Manda lá pro Kiko, dono do restaurante Laçador lá, também um dos melhores restaurantes aí de Sorriso. Reino Encantado aí pra nós, aqui do Pesqueiro do Negão, pra galera aqui. Beleza?
4: Beleza, Fernando.
5: Tipo, um padre Edson, né, que já ele tá enchendo teu saco também.
4: já ele chega.
5: Aqui, um dia ele tá aqui, que ele vai pegar férias. Obrigado, Mônica, bom trabalho. A hora que eu pegar um peixe aqui, eu vou levar pra você mesmo, hein, Mônica?
4: Pois vem. Pois venha, menino, pois traga.
5: Você e o estúdio e tudo aí.
4: Vem, pode vir, meu filho, pode vir conhecer nós aqui. E traga o peixinho, menino. Pode trazer o peixe, que quem gosta sou eu do peixe, viu? Bom dia, Fernando, ótima sexta-feira pra você, tá bom, meu amigo? Obrigado pela sua companhia. A galera tá querendo ouvir o Mirosmar, então simbora. Madrugada em Meu Olhar, canta Mirosmar. Bom dia.

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3: É aqui na Sorriso FM que você curte as melhores músicas e, claro, a música que você quer. Simbora, dona Neuza. Bom dia, minha filha. Ela colocou a mensagem, uma frase do dia aqui, ó. Nem todos os dias serão fáceis, mas cada conquista é resposta de uma oração que Deus ouviu no tempo certo. Amém, dona Neuza. Obrigado pela sua companhia. Ela falou, bom dia, eu tô aqui na escuta todos os dias. Quero ouvir a loira do carro branco com o Daniel. Bom dia, dona Neuza. Meu amigo Emerson Godoy. Bom dia, meu amigo. Meu amigo Ademir, também ligado com a gente, tá pedindo último julgamento. Ele, bora trabalhar, Mônica. Deus no comando, sextou. Sextou, meu filho. Obrigado aí pela sua participação, tá bom? Obrigado aí pelo carinho da sua audiência, tá bom, Ademir? Quem tá com a gente também, o Eliel, tá sintonizado com a nossa programação. E o meu amigo Fernando pediu essa moda aqui, o Lourenço Lorival. É o meu reino encantado. Bom dia, bom dia.

0: Pessoal, cantando o meu reino encantado, e a gente vai fechando por aqui o nosso Café Viola, fechando o nosso Café Viola da semana, né? Daqui a pouquinho tem o nosso Bom Dia Sorriso, trazendo pra você aqui muita música boa e a sua participação aqui na Sorriso FM. Por aqui a gente vai ficando, sai daí não, já já tem muito mais.
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1: Olá amigos e amigas, muito bom dia. Hoje, sexta-feira, 17 de julho de 2026, estamos começando mais um programa, O Lado Bom da Vida de Se Viver. O livro Caminho Seguro, de Olivar Lopes, que hoje diz... Progresso. Dê um impulso. Se as coisas lhe parecem de mal a pior, se há um estancamento, um marasmo, uma inércia, é hora de você pôr o pé no acelerador do progresso e abrir os olhos para as mudanças que precisa impor. Os impulsos, as marchas, é você quem dá. Creia que se decidir obter melhorias para você e para os outros, se quiser de fato progredir, ter mais luz e mais longe enxergar, assim conseguirá, porque não lhe faltarão as condições para o êxito. Veja-se em progresso e nele estará. O ritmo de vida é de seu livre-arbítrio e você precisa dar o melhor de si. Olha o convite, né? Dê o melhor aonde você estiver. Sejamos aprendizes da vida nessa grande escola chamada Mãe Terra. O Momento Espírita traz um tema hoje que é Sinais de Deus. Vamos ouvir.
2: Conta-se que um velho árabe analfabeto orava toda noite com tanto fervor e com tanto carinho que certa vez o rico chefe de uma grande caravana chamou-o e lhe perguntou: por que oras com tanta fé? Como sabes que Deus existe se nem ao menos sabes ler? O crente fiel respondeu: grande senhor, conheço a existência de nosso Pai Celeste pelos sinais dele. Como assim? Indagou o chefe admirado. O servo humilde explicou: quando o senhor recebe uma carta de pessoa ausente, como reconhece quem a escreveu? Pela letra, respondeu. E quando o senhor admira uma joia, como é que se informa sobre a sua autoria? Pela marca do ourives, é claro. O servo sorriu e acrescentou: quando ouve passos de animais ao redor da tenda, como sabe depois se foi um carneiro, um cavalo, um boi? Pelos rastros, respondeu o chefe surpreendido. Então, o velho crente convidou-o para ir para fora da barraca e, mostrando-lhe o céu onde a lua brilhava, cercada por milhares de estrelas, exclamou respeitoso: senhor, aqueles sinais lá em cima não podem ser de homens. Naquele momento, o orgulhoso caravaneiro rendeu-se às evidências e ali mesmo na areia, sob a luz prateada do luar, começou a orar também. Deus, mesmo sendo invisível aos nossos olhos, deixa-nos sinais das mais variadas formas. Na manhã que nasce calma e silenciosa, no calor do sol que aquece os seres e permite a vida, na chuva que molha a relva, corre nos leitos dos rios e refresca as areias quentes das praias solitárias. Os sinais de Deus estão nas pastagens verdes que alimentam o gado e na vida teimosa do sertão esturricado pelo calor escaldante dos verões. Podemos encontrar sinais de Deus nos campos floridos de todos os continentes e no canto alegre do pássaro que desperta à madrugada. Os sinais de Deus também são visíveis nas noites bordadas de estrelas e nas tempestades que limpam a atmosfera com seus raios purificadores. Vale lembrar que as obras feitas pelos homens são assinadas para que não se confunda o autor. Já as obras de Deus não trazem sua assinatura pelo simples fato de que só Ele é capaz de fazê-las, ninguém mais. É por essa razão que Deus não precisa colocar seu nome numa etiqueta em cada campina que existe, porque só Ele faz campinas. Partindo do princípio de que não há obra e sem autoria, tudo o que não é obra do homem só pode ser obra de Deus. Como disse o grande poeta francês Victor Hugo, Deus é o invisível evidente. Pense nisso. Até um louco sabe contar as sementes que há numa maçã. Mas só Deus sabe contar as maçãs todas que há numa semente.

Só Deus tem o poder de fazer o que Ele quiser. E com certeza Ele sempre faz o melhor. O homem até planta, mas quem germina, quem produz, quem põe o fruto é Deus. Deus é o Criador de todas as coisas. E nós somos criaturas divinas, criados para sermos felizes. Por isso a música de hoje, Ouço Deus na Voz da Cris, para a gente reflexionar sobre o nosso Criador. Voltamos amanhã com mais O Lado Bom da Vida.

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10: Oi, oi, oi, bom dia, moçada. Começando o nosso Bom Dia Sorriso nesta sexta-feira. Hoje, dia 17 de julho de 2026. Começando o nosso bom dia nesta sexta-feira maravilhosa, finalzão de semana. Enfim, chegou, moçada. É sexta-feira. Hoje é sexta-feira, meu povo! Simbora! Começando nossa sexta-feira, nosso finalzão de semana com alegria. E claro, com muita gratidão no nosso coração. Porque chegou o finalzão de semana de novo! Quero agradecer a você pelo carinho da sua companhia, onde quer que você esteja ligado com a gente, sintonizado aqui na Melhor. Agradecer ao nosso Papai do Céu pelo privilégio e oportunidade de a gente começar mais um Bom Dia Sorriso. Telefone já liberado para você participar com a gente, 996346964. Já sintonizou aqui na Melhor? Então aumenta o volume do rádio e vem junto com a gente. Vem para Sorriso você também.
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10: Simbora, começando o nosso final de semana e o nosso Bom Dia Sorriso com eles.
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10: É Munhoz e Mariano. Oh, final de semana chegou, menino.
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0: Bonde Sertanejo, quem ama cuida, cantando pra você no nosso Bom Dia Sorriso.
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0: Simbora, moçada, aqui no nosso Bom Dia Sorriso, começando com animação total. Música boa, diversão é por aqui na Sorriso FM. 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Áries. Bora lá então falar com Áries. O Áries, bom dia Áries. Vamos falar contigo? Uma pendência que parecia complicada pode ser resolvida com uma decisão simples antes do expediente. No amor, uma pessoa pode demonstrar interesse fazendo questão da sua companhia. No final de semana, se desligue das cobranças e aproveite o que estiver acontecendo no momento. A frase do dia é: nem tudo precisa de uma solução imediata. A cor é laranja e o número da sorte é o 20. Oi, Touro, você pode descobrir uma maneira mais rápida de resolver algo que vinha tomando muito tempo. No amor, uma decisão pode sair do campo das dúvidas e entrar no campo das atitudes. No final de semana, aceite convites diferentes dos habituais. Sua frase do dia é: a vida também surpreende quem flexibiliza. A cor é azul e o número da sorte é o 2. Gêmeos, um comentário ou observação pode render uma ideia interessante para os próximos dias. No amor, uma conversa divertida pode aproximar mais do que uma conversa séria. Valorize quem faz você rir nesse final de semana. A sua frase do dia é: leveza também cria conexão. A cor é laranja e o número da sorte é o 14. Câncer. Oi, Câncer. Você pode receber um retorno positivo de algo iniciado semanas atrás. No amor, o clima favorece encontros acolhedores e momentos de intimidade. No final de semana, procure estar perto das pessoas que fazem você se sentir em paz. A sua frase é: conforto emocional não tem preço. A cor é bege e o número da sorte é o 7. Daqui a pouco a gente vai bater um papo com você de Leão, Virgem, Libra e Escorpião.
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7: Hoje em dia não se fala mais de água no radiador, mas você sabe qual é o real motivo para isso? Isso se dá porque o sistema de arrefecimento do automóvel atualmente não usa mais água pura. No atual processo, metade é água e a outra metade são alguns aditivos, principalmente o monoetileno glicol, que é responsável por evitar o congelamento desse líquido em temperaturas muito baixas. O que precisa acontecer é apenas você comprar o fluido que já é vendido pronto nos postos e casas de peças, que já fica tudo certo.
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0: volta por cá no nosso Bom Dia Sorriso. Bora que bora, seguindo por aqui. Bom dia pro meu amigo Edson, sintonizado com a gente. Ele e o nosso compadre Venâncio. Bom dia, Edson. Bom dia, compadre Venâncio. Bom dia pro meu amigo Rock. O Rock tá aqui ligado com a gente, tá pedindo Milionário José Rico, Quem Disse Que Esqueci. Desejando uma ótima sexta-feira pra nós, pra tu também, Rock. Um abraço, menino. Obrigado pela companhia. Meu amigo Adilson, que ontem eu tive o prazer, a alegria, a honra de conhecer a esposa dele, as netinhas também. Nós conversássemos mais um pouco, nós descobri que nós era parente, menino. Quanta coincidência. Bom dia, Adilson, tudo beleza, menino? Fala comigo.
1: Bom dia, Mônica, tudo bem?
0: Eita.
1: Deus abençoe, sexta-feira, hein? Pra mim não mudou nada. Trabalhar igual.
0: Pra mim também, filho.
1: Tá bom, Mônica? Deus abençoe a sexta-feira aí, tá? E o final de semana. Seja muito abençoado, tá bom?
0: Amém.
1: Mônica, se você puder, por favor. Primeiro, muito obrigado por ontem, por ter proporcionado para minhas netas uma manhã espetacular. Muito obrigado.
0: Tá? Eu quem agradeço.
1: Toca para mim aquele pupurri do Chitãozinho Chororó e o Bruno Marrone, que começa com Pago Dobrado. Tá bom?
0: Beleza.
1: São três músicas. Bom dia, Deus abençoe seu dia e sua família.
0: Valeu, meu amigo. Deus abençoe seu dia e sua família também. Obrigado pela sua companhia. Eu é quem agradeço pelo privilégio, a honra, a alegria que, né, que vocês me proporcionaram ontem de trazer elas aqui. Ganhei até uma cuca, menino. A cuca já veio, foi ontem, Adilson. É, fui ontem mesmo, já fui buscar minha cuca de doce de leite. Bom dia, Adilson. Agradeço o carinho seu e da sua família aqui com a minha pessoa e também com toda a equipe aqui da Sorriso FM. Tá bom, meu amigo? Forte abraço, boa viagem aí. Cuidado nessas estradas, viu, filho? Bora de moda então, moçada. Vamos de música, trazendo pro meu amigo Rock, Milionário José Rico. Milionário e Marciano, Quem Disse Que Esqueci. Na sequência, tem a moda que meu amigo Adilson pediu, com Bruno Marrone e Chitãozinho Chororó. Bom dia, Sorriso!

0: Chitãozinho Chororó cantando um poupurri de moda boa demais pra você curtir.
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0: Já, já tem mais sucesso, tem mais moda, tem a sua participação. E olha só, antes da gente já seguir aqui com o horóscopo, vou falar pra você que você que participa hoje tem mais um passaporte pra área VIP lá pro Gran Rodeio que acontece dia 23, de 23 a 26 de julho, tá? Você que participar com a gente aqui no 963-46964 vai concorrer a um passaporte lá para a área VIP do Gran Rodeio de 23 a 26 de julho, com shows ainda nacionais, né? Wesley Safadão, Natanzinho Lima, né? Murilo Rufi e também Luan Santana. Quer ganhar aí um passaporte para a área VIP? Então participa, quem sabe você vai ser o sortudo ou a sortuda de hoje? Bora seguindo por aqui nas previsões de Leão, Virgem, Libra e Escorpião no oferecimento de Maricota. 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Leão. Oi, Leão, bora lá falar contigo? Um assunto que parecia parado pode ganhar um movimento inesperado, tá, Leão? No amor, uma pessoa pode demonstrar admiração por algo que você nem imaginava. No final de semana, não se recuse com um convite apenas porque surgiu aí de última hora, tá? A frase do dia é: algumas portas aparecem sem aviso. A cor é mel e o número da sorte é o 8. Virgem, você pode encontrar uma solução prática para um problema que vinha sendo tratado de forma complicada. No amor, uma aproximação pode acontecer através de interesse em comum. No final de semana, saia um pouco da rotina habitual. A sua frase do dia é: o simples costuma funcionar melhor. A cor é verde, o número da sorte é o 15. Libra. Oi, Libra. Um encontro casual pode render uma conexão útil para o futuro. No amor, você pode perceber que alguém demonstra carinho através da constância e não da intensidade. No final de semana, reserve um tempo para fazer algo que realmente gosta. Sua frase do dia é: presença contínua vale muito. A cor é marrom e o número da sorte é o 16. Escorpião. Bom dia, Escorpião. Uma situação pode mostrar que você estava mais perto da solução do que imaginava. No amor, uma conversa pode trazer um esclarecimento importante. No final de semana, escolha tranquilidade ao invés de discussão desnecessária. Sua frase do dia é: nem toda resposta precisa de confronto. A cor é roxo, o número da sorte é o 19. Daqui a pouquinho eu falo com você de Sagitário, Capricórnio, Aquário e Peixes.
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4: O escritório do representante de comércio dos Estados Unidos confirmou nesta quarta-feira a aplicação de uma tarifa adicional de 25% sobre produtos brasileiros com uma extensa lista de itens isentos. A medida entra em vigor no dia 22 de julho. No processo, o governo Donald Trump afirma que o Brasil adota práticas que oneram ou restringem o comércio com os Estados Unidos, citando temas como PIX, acesso ao comércio de etanol, etanol, desmatamento ilegal e pirataria. Mesmo com as acusações, itens como petróleo, café, carne bovina, laranjas, sucos de laranjas, peixes, crustáceos e mel orgânico ficaram fora da nova cobrança. Apesar da decisão, o governo americano afirmou que a medida poderá ser modificada ou suspensa caso o Brasil elimine as práticas questionadas.
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0: A rádio do jeito que você gosta. Melhor estação, melhor frequência aqui na Sorriso FM, moçada. Simbora!
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0: Bora seguindo por aqui no nosso finalzão de semana que já chegou.
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0: É o fim de semana na Sorriso FM, que é bem melhor, é mais divertido, é mais alegre. E claro, tudo isso com a sua participação aqui juntinho com a gente. Bom dia aqui pro meu amigo David Rafael, tá participando com a gente, meu amigo Queixão. Bom dia, Queixão. Tudo beleza, menino? Tá sintonizado com a gente, curtindo aqui a Sorriso FM, curtindo aqui a 99.1. Ele falou, tô aqui na melhor, viu? Manda um modão aí pra nós. Manda um alô pro meu pai, um abraço pro meu pai Irlos, que tá lá na escuta, lá no estado de São Paulo. Bom dia, seu Irlos, tudo bem com o senhor? Obrigado pela companhia, tá ligado com a gente através das nossas plataformas digitais. Obrigado aí pelo carinho da sua audiência, seu Irlos. Sintonizado aqui na melhor, viu, seu Irlos? Bom dia, Queixão, ótima sexta-feira pra você, filho. Bom dia pra Aline, tá com a gente também, curtindo aqui a Sorriso FM. Tá pedindo a música Intenso, do Zé Neto Cristiano com Ana Castela. Bom dia, Aline. Obrigada aí pela sua companhia com a gente, pelo carinho da sua audiência. Essa aqui também já vai pra minha amiguinha Heloísa, que eu conheci ontem, que é fãzaça da Ana Castela. Heloísa, vai pra você essa próxima, tá bom? Jaqueline também tá com a gente. A Selma participando. A Rosângela também lá do Novo Horizonte. Obrigada pela companhia. A Maria Aparecida do Jardim Bela Vista. Bom dia pro meu amigo César Sampaio. Tudo beleza, menino?
4: Bom dia, tudo bom?
0: Bom.
4: Queria pedir uma música aí na melhor rádio, Sorriso.
0: Fala, menino.
4: Sextou bonito, de Bruno e Barreto. Tão por cá na linda, que o agro não para.
0: O agro não para não, fi. Obrigada aí pela sua participação, tá bom, César? Pela sua companhia aqui na Sorriso FM, por estar sempre junto com a gente aqui na melhor, viu? É, e ele pediu aqui, sextou com Bruno Marrone. Com Bruno Marrone, meu Deus do céu. Com Bruno Barreto, daqui a pouquinho tem moda pra você, tá bom? A Dani também tá com a gente, obrigado pela companhia. O Carlito, lá do Jardim Califórnia. A Cristina, lá do Mairo Reiter. Já, já tem mais participações, porque agora chegou a hora da gente curtir música.
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0: É Zé Neto e Cristiano, participação de Ana Castela. Foi intenso. Bom dia!

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0: Barreto cantando os Cuiudo pra você aqui na Sorriso FM. Simbora, moçada, daqui a pouquinho tem mais participação, mais música, mais moda pra você curtir. Passa ligeira, hein? Vamos agora para nós fecharmos aqui as nossas previsões astrológicas no oferecimento dela, da Maricota. 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Sagitário. Vamos lá então, falando com você de Sagitário. Uma oportunidade pode surgir através de alguém que você conhece há bastante tempo. No amor, um encontro inesperado pode mudar seus planos, Maria Antônia. Fala, eu já tenho amor. No fim de semana, se permita improvisar mais. Mais, Maria Antônia. É o quê, Maria Antônia?
1: Tá pouco ainda, minha energia.
0: A coitada tá vivendo no improviso, ainda mais no final de semana. Não vou fazer nada, daqui a pouco aparece um trem e lá vai ela improvisando. Tem que improvisar mais. Você viu, né? Ó, uma oportunidade pode surgir através de alguém que você conhece há bastante tempo. Será que veio oportunidades novas?
1: Já aconteceu, já.
0: Pois é, pode acontecer
1: não,
0: de novo.
1: Já aconteceu esses dias.
0: Ah, já aconteceu?
1: Já, eu tava esperando uma coisa assim, aquela expectativa de não vai dar certo.
0: E deu certo.
1: Vou largar a mão. E Deus apresenta as pessoas pra gente.
0: Olha aí, Maria Antônia.
1: E aí eu tava precisando de uma coisa e tal, e aí aconteceu.
0: Fica atenta, pode vir de novo, hein? A sua frase do dia hoje, Maria Antônia. As melhores histórias raramente são planejadas. Do nada acontece e dá certo, hein? A cor é laranja, claro, que ela tá aí de azul. E o seu número da sorte é o 11. Capricórnio. Bora lá falar contigo, Capricórnio. Uma tarefa concluída pode trazer uma sensação importante de encerramento de ciclo. No amor, um gesto de parceria pode fortalecer um vínculo importante. No final de semana, desacelera, sem sentir que está perdendo tempo, tá? Frase do dia é: descanso também faz parte da construção. A cor é cinza e o número da sorte é o 4. Aquário. Bom dia, Aquário. Uma ideia deixada de lado pode voltar a fazer sentido agora. No amor, uma situação inesperada pode aproximar pessoas que estavam em ritmos diferentes. No final de semana, experimente algo novo, mesmo que seja algo simples. Sua frase do dia é: mudanças pequenas também renovam. A sua cor é cinza e o número da sorte é o 17. Peixes. Simbora, fechando com você de peixe as previsões desta sexta-feira. No trabalho, uma conversa informal pode abrir portas para algo que vai ser desenvolvido mais adiante. No amor, uma pessoa pode demonstrar confiança compartilhando algo muito pessoal com você. No final de semana, valorize os momentos espontâneos. A frase do dia é: as conexões mais fortes costumam nascer sem roteiro. A cor é bege, o número da sorte é o 19. E assim a gente fecha as previsões desta sexta-feira e também desta semana.
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4: Alô, você que está ligado aqui no Bom Dia Sorriso. A equipe do Ciopaer participou ontem da Operação Olhos de Águia em Sorriso, utilizando a aeronave Águia 3 para realizar patrulhamento aéreo preventivo sobre a área urbana. A ação concentrou-se na região central e também em bairros estratégicos, reforçando a presença das forças de segurança, prestando apoio às equipes que atuam em solo. Durante a operação, o helicóptero realizou pouso na rotatória da Avenida Blumenau, bairro Recanto dos Pássaros, permitindo maior aproximação entre população e agentes de segurança. A atividade também serviu para apresentar à comunidade capacidades operacionais da aeronave e do efetivo da Ciopaer. A Operação Olhos de Águia integra as ações de reforço do policiamento e monitoramento aéreo no município. Mais informações daqui a pouco aqui no Giro de Notícias.
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0: 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Bora atendendo a participação da moçada ligada com a gente aqui na Sorriso FM. Bom dia pra minha amiga Dineia. Falou, Mônica, manda pra nós aqui na Chácara Três Irmãs, perigosa e linda. Com a Roberta Miranda, que nós estamos aqui na roça colhendo pimenta e na escuta da 99.1. Um abraço pra você e um abraço pra Maria. Bom dia, Edneia. Bom dia pro meu amigo Amaraí, os amigos lá da Chácara Três Irmãs. Estão na colheita da pimenta. Bom dia pra vocês, moçada. Já tá no jeito aqui pra vocês curtir, viu? Meu amigo Venâncio, esse é o Venâncio mesmo. Esse não é o compadre Venâncio, esse é o Venâncio. Bom dia, meninas. Sextou, toca pra nós. Pouca roupa com o Gabriel Diniz. Pouca roupa, menino? Como é que é o negócio? Tá na colheita e sintonizada aqui na melhor. Bom dia pra você, Venâncio. Obrigado pela companhia. Tá bom? Ô, compadre Venâncio, apareceu aqui um... Como é que fala, Maria? Quando tem o nome igual? Quando duas pessoas têm o nome igual? Ai, meu Deus. Xará! Obrigado, Maria! Apareceu um xará seu aqui, compadre Venâncio. Bora aqui, ó, mandando um alô aqui pra Nayara, lá do Mário Reiter, tá pedindo aqui Eduardo Costa. Obrigada pela companhia. Um alô pra minha amiga Dona Ivanete, os amigos lá na Chácara São Jorge, né? São Jorge, falei certo, né, Maria? Bom dia pra vocês, sempre ligado com a gente, que eu chamava de Janete, eu acho, é Ivanete. Bom dia, Dona Ivanete, os amigos da Chácara São Jorge. Bom dia também pra Elisandra. A Ivete também tá com a gente. Fala comigo, menina.
1: Bom dia, Mônica.
0: Bom dia.
1: Quero participar aí.
0: Beleza.
1: Sorteio, quem sabe eu não dou o azar, né?
0: A sorte, filha.
1: Toca pra nós aí, ó, fim de semana de novo. Eu não sei quem canta e nem o nome da música. Eu sei que é fim de semana de novo. Eu tô no meio do povo, é a maior curtição.
0: Acho que é Leandro Leonardo. Eu acho que é Leandro Leonardo. Quem canta é ela, menino. Deixa ela que ela tá cantando. Bom dia, Ivete. Já já tem essa pra você, tá bom? Bora, minha gente. Bora de música? Roberta Miranda, é o que eu digo, né? Ela canta aqui, ó. É tudo num pacote só. A mulher, além de ser perigosa, também é linda. Bom dia, Dineia! Bom dia, Maraí! Bom dia, Sorriso!
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8: 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De volta por cá no nosso Bom Dia Sorriso.
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8: Bom Dia Sorriso, bom dia Maria Antônia.
9: Bom dia Mônica, bom dia meu povo.
8: Sextou.
9: Sextou bebê.
8: Mas não sextaremos.
9: Não sextarei.
8: Já estamos sextando aqui, trabalhando no trampo.
9: Coisa
8: Maria,
9: boa.
8: Maria Antônia, como passou de ontem pra cá? Tudo certo?
9: Bem, minha filha, mas que bem.
8: Bom demais da conta, então, ué.
9: Yeah. Conheci uma caravana, tá? Ah. Que tá aqui na cidade e tá escutando a rádio.
8: Ah, conta.
9: Pessoal do Pará, a cidade lá é Rurópolis.
8: Rurópolis, nunca ouvi falar esse nome.
9: Pois é, fica nas proximidades de Santarém, Itaituba, tá? Então aqui diz que tá escutando a gente.
8: Eita, coisa boa, moçada! Como é que é o nome da cidade?
9: Rurópolis, Pará.
8: Rurópolis, do estado do Pará. Bom dia pra vocês, sejam bem-vindos aqui em Sorriso, viu? Obrigada aí pelo carinho da audiência, por estarem sintonizados aqui na melhor, viu? Um ótimo final de semana aí pra vocês. E aí, Maria Antônia, vai mandar alô pra mais alguém, exceto esse povão aí do Pará?
9: Sempre, não, pro pessoal aí da Fazenda Nova Jerusalém, seu Bresca, seu Joacir, né, na verdade o nome dele é seu Joacir, eu chamo Bresca. O nome dele é Joacir.
8: Aí você chama de Bresca.
9: Seu Bresca.
8: E de onde você tirou esse nome?
9: É porque ele é atentado e eu também atento ele.
8: Samaria.
9: Alô, seu Bresca, Ana Paula e todo mundo ali da Fazenda Nova Jerusalém.
8: Bom dia, moçada da Fazenda Nova Jerusalém. A galera que tá sintonizada aqui com a gente. Maria Antônia, o que que tem hoje no nosso calendário? Bora ver.
9: Ei, lá vai.
8: Ô, Maria Antônia, quando você era pequena, você...
9: Eu sou pequena.
8: Não, você ainda é pequena. Quando você era novinha,
9: quando você
8: então,
9: era criança.
8: Novinha, criancinha.
9: Novinha, a que idade?
8: Novinha. Não, para, Maria. Tá falando que tu é novinha. Ei, você estudou muito sobre aquela... Você estudou muito, viu muita história do Curupira?
9: Ô, rapaz, olha...
8: E o medo que eu tinha?
9: Eu via em lendas, né?
8: Uhum.
9: Mas eu não via assim ninguém falar. Em livros eu já vi, mas eu fui pro Belém do Pará, né? Na cidade de lá, eu morei um ano lá em Belém. E na escola falava, e quando eu chegava na casa do pessoal que eu morava lá, que eu morei um ano pra fazer um... Tipo assim, comecei a fazer um cursinho de turismo. Uhum. Aí eu viajei alguma cidade. Aí eu cheguei lá e o pessoal falava, sei o que, Curupira, tá parecendo Curupira. Eu, que diabo é isso? Pô, fala Curupira, Curupira, que trem é esse? Aí foi quando o menino falou, Curupira, não sei o que, é um bicho, não sei o que, começou a falar. Aí eu fiquei com medo, depois que a senhora que morava lá na casa começou a falar isso pra mim. Eu disse, gente, eu brincava com a história, mas existiu, por trás da história existiu. Por isso que colocaram o nome de Curupira.
8: De Curupira. Pois é, hoje é dia do tal do Curupira, Maria Antônia.
9: Vocês tomam cuidado.
8: Ainda mais na sexta-feira.
9: Falei,
8: moço. Hoje é dia também da proteção às florestas. Por favor, não coloque fogo.
9: Olha, vocês cuidado.
8: Hoje também é dia do emoji. O emoji é aquelas... Os negocinhos que a gente manda lá no WhatsApp.
9: É, aquelas brincadeirinhas, aqueles menininhos.
8: Isso.
9: Aquelas figurinhas, tá,
8: as
9: gente?
8: As figurinhas. Você vai dar o povo mandando emoji, emoji, emoji, emoji. E assim vai. Bora seguindo, né, Maria Antônia?
9: Bora.
8: Aqui na Sorriso FM com o nosso Bom Dia Sorriso. Já falamos aqui do nosso calendário. Maria Antônia já mandou alô. Maria Antônia, você pediu pra ouvir essa aqui, né, ó?
9: É, gente, hoje é sexta-feira. E bora, o cara tá animar. Chegando. Ele tá chegando.
8: Tá chegando, né, Maria Antônia? Ele que vai abrir as porteiras?
9: É, ele que vai abrir as porteiras pra nós entrar,
8: brinca,
9: galera.
8: Com o Wesley Safadão. Ó, só pra dar uma animadinha.
9: A minha preferida.
8: Quem que você acha que vai chegar ouvindo essa moda aí, essa moda? Quem que você acha que vai mandar mensagem já aqui? Não sabe não, né? A mulher do Já.
9: Segura.

0: música, Maria Antônia. Ó.
1: Ela tava dançando aqui, ó.
0: Já tá dançando. O queixão tá aqui, ó. Sextou! Sextou, filho.
1: Não vão faltar no serviço, não, viu?
0: É, por favor, viu? Ó, um negócio eu falo pra vocês, ó. Tá cedo ainda, tá? Tá muito cedo, tá muito cedo. Agora não, viu? Bora lá, Maria Antônia, trazendo a nossa frase do dia.
1: Bora, minha filha.
0: Bora que a frase do dia já tá pronta e falando com ela, Maria Antônia, nossa frase dessa sexta-feira.
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1: Opa, voltamos.
0: Bora, Maria Antônia, traz pra nós, qual o tema de hoje, Maria
1: Antônia? Todos os dias a vida te entrega 24 horas.
0: Eita, então conta, manda tudo.
1: Bora. E aqui diz, todos os dias a vida nos entrega 24 horas, que jamais serão devolvida. O tempo não faz pausas, não espera, nem estejamos prontos e nunca volta para buscar aquilo que desejamos para depois. Por isso, não adie os abraços, os sonhos, os recomeços e as palavras que precisam ser ditas. A felicidade quase nunca está em um grande acontecimento. Ela mora nos instantes simples que temos o privilégio de viver hoje. Quem entende o valor do tempo aprende a trocar a pressa pela presença, o medo pela coragem e a sobrevivência pela verdadeira experiência de viver. Afinal, cada novo dia é um presente de Deus e também uma oportunidade que nunca mais se repetirá. Digo mais?
0: Diga mais.
1: Então assim, gente, todos temos as mesmas 24 horas. É só você se esforçar, tá? Todos os dias a vida te dá um cheque de 24 horas e você decide como vai investir. Então faça valer a pena cada dia da sua vida. É o seguinte, todos os dias seremos testados pelas mesmas coisas, pela vida, pelas pessoas, pelas situações. E mantenha-se no seu propósito, não desvie o seu caminho. Essa é a nossa reflexão de hoje.
0: Simples assim, direta e objetiva. Maria Antônia trazendo a nossa frase do dia desta sexta-feira. Maria Antônia, bom final de semana pra
1: Opa,
0: você.
1: Opa, tamo junto.
0: Amanhã você tá comigo aqui até meio-dia.
1: Não, até meio-dia não, cara. Se liga.
0: Tu não vai só me deixar
1: não,
0: sozinha?
1: Não, senhora, amanhã é minha folga. Tchau, bebê.
0: Beijo, Maria Antônia. Bom final de semana.
1: Opa.

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1: 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De volta por aqui no nosso Bom Dia Sorriso. E estamos aqui, está aqui nos nossos estúdios, aqui da Sorriso FM, o senador Carlos Fávaro e Raíssa também está ali para fazer uma breve entrevista, um convite especial para você. Bom dia, Raíssa.
2: Bom dia, Mônica. Bom dia para todos que estão ligadinhos aqui na Sorriso FM, sexta-feira. E hoje nós estamos recebendo aqui em Sorriso, na verdade, na nossa região, o senador Carlos Fávaro, ele que está passando por algumas cidades do município toda esta semana, já está visitando alguns municípios e hoje ele está por aqui em Sorriso e também estará visitando Boa Esperança do Norte, Novo Biratã. Mas nesse momento, passamos aqui na nossa programação ao vivo para um breve convite, porque às 17h30, finalzinho da tarde, o senador tem uma importante reunião, uma importante conversa aqui no nosso município. Carlos Fávaro, muito bom dia e seja muito bem-vindo a Sorriso novamente.
3: Bom dia, Raíssa, bom dia, Mônica, bom dia a todos os ouvintes da Sorriso FM. Uma honra estar aqui falando com vocês. Nós que estamos percorrendo todo o estado de Mato Grosso com a caravana Mato Grosso para Todos, que tem dois objetivos muito claros. O primeiro deles é prestar conta do nosso mandato, daquilo que fizemos, das realizações que trouxemos de Brasília para que melhorasse a vida da população mato-grossense. E o segundo e principal objetivo desta caravana é colher nossas novas demandas. O nosso estado, que é tão grande, tão diverso, tão plural, tem necessidades diferentes. O que a população de Sorriso está precisando que venha de Brasília neste momento não é a mesma necessidade de São José dos Quatro Marcos, lá na região de Cáceres, ou São Félix do Araguaia, né, lá no Araguaia mato-grossense. Então, a gente sabe de verdade o que as pessoas estão necessitando, poder público, administração, os vereadores, a hora que você visita, conversa e entende as necessidades. E hoje, nós estaremos, então, depois de Boa Esperança, Novo Biratã e finalizar aqui em Sorriso, já serão 90 municípios visitados dos 142.
2: Às 17h30 será realizado então na Câmara Municipal, isso mesmo, esse encontro é aberto à comunidade ou será esse encontro fechado somente para as lideranças do município?
3: Não, aberto à comunidade, a gente vem para ouvir, prestar conta, saber se precisa mais Minha Casa Minha Vida, se precisa mais investimento na saúde, para direcionar. E aqui em especial, é lógico, eu vou prestar conta dos investimentos que trouxe para Sorriso nesse meu mandato como senador, que chegou da ordem de aproximadamente 40 milhões de reais de emendas parlamentares para a maternidade municipal, para equipamentos e máquinas para a agricultura familiar, para equipamentos e máquinas para a prefeitura municipal cuidar das estradas vicinais e da estrutura urbana, investimentos agora para a gente fazer a estrada da rodovia do assentamento Jonas Pinheiro. Então, enfim, nós vamos prestar conta daquilo que fizemos, a parceria com o Poder Público Municipal, com a administração do prefeito Alei, do vice-prefeito Acácio, os vereadores que nos acompanham, e eu tenho certeza que a comunidade vai ter uma boa surpresa daquilo que a gente fez e também coletar as demandas do que Sorriso está precisando do nosso apoio.
2: E a Sorriso FM, ela tem um alcance muito bacana em nossa região. Para quem nos ouve em Boa Esperança do Norte e Novo Biratã, qual a previsão dos horários e também o local de encontro?
3: Agora, daqui um pouquinho, 9h30 da manhã, nós estaremos lá em Boa Esperança do Norte. Vamos fazer o mesmo trabalho, prestar conta desse novo município brasileiro, o mais novinho município brasileiro, que requer toda a nossa atenção. E nós já demos atenção. Vamos falar com o prefeito Caleb, com toda a sua administração, quais as novas necessidades, e eu sei que são muitas, porque é um município que está nascendo. Vamos em Novo Biratã às 14 horas, com o mesmo objetivo. Retornamos no final da tarde para começar esse bate-papo aqui em Sorriso e finalizar a semana, então, da Caravana Mato Grosso para Todos, na BR-163, fazendo de Sinop para baixo até Nova Mutum e adjacentes. E depois, na próxima semana, fazemos de Sinop até a divisa do Pará.
2: Muito bacana. E a equipe da Sorriso FM e as demais emissoras também estarão acompanhando toda esta caravana também. Senador, muito obrigada pela participação e estamos à disposição também.
3: Eu agradeço muito. Quero deixar um abraço aqui para o Maninho, diretor-presidente do grupo, que sempre nos oferta a oportunidade de falar com seus veículos de comunicação, cumprindo um papel fundamental de esclarecimento da população. Agradeço a todos e convido então para 17h30 na Câmara de Vereadores.
2: Combinado, então. Mônica, volto com você e assim que tivermos mais notícias, mais informações, retornamos à nossa programação e lembrando, a partir das 10 horas ao vivo na Voz do Povo.
1: Certo, Raíssa, e agradecemos aqui mais uma vez também aí a visita do senador Carlos Fávaro. Fechando por aqui, então, você já está convidado, tá bom? Vamos seguindo aqui a nossa programação, voltando às programações normais daqui a pouquinho, mais músicas para você curtir aqui na Sorriso FM.
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Francisco. Bom dia aqui também, cadê o nome? Alexandra, bom dia pro meu amigo Moraes. Tá pedindo uma música Estrada da Vida? Tá ligado com a gente? Ele falou, é o gaúcho de sorriso, sou fã, sou seu fã de carteirinha. Bom dia, Moraes. Obrigada pela sua companhia, viu? Obrigado pelo carinho da sua audiência. Por estar junto com a gente aqui na Sorriso FM, já já tem música pra você, tá bom? A Neuza também tá com a gente participando, meu amigo Fernando, lá em Rio Verde, Goiás, sintonizado com a gente. Tá pedindo um modão, daqui a pouquinho tem um modão pra você. Estrada da Vida, tá bom? Pra você e pro meu amigo Moraes, curtindo a Sorriso FM. Quem mais tá com a gente é o Valdir, muito bom dia pra você, Valdir. Quem mais tá aqui? Sintonizado, Patrícia, bom dia, sua linda, obrigado pela sua companhia lá na Santa Catarina, bom dia pra você, tá bom, Patrícia, um beijo, menina, bora de música, quem vai cantar aqui, quem vai cantar em um dos dias aqui no Gran Rodeio, de 23 a 26, é ele, é Natanzinho Lima. Ó, pra você entrar no clima, viu? Ficar mais ainda na expectativa, ainda mais na expectativa dessa festa maravilhosa que acontece já na próxima semana. Bora curtir ele!

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1: 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Bora seguindo, já atendendo a participação da galera. Quero mandar um alô pra Grazi, lá em Primaverinha. Falou que tá trabalhando e tá curtindo aqui a Sorriso FM. Tava pedindo a música Barquinha de Ouro, oferecendo pro vô Francisco, pra madrinha Eva e pra tia Tita. Bom dia pro vô Francisco, pra dona Eva e também pra Tita. Ligada aqui com a nossa programação e, claro, pra Grazi, lá em Primaverinha. Ela falou, sou de Primaverinha, ela queria muito ganhar. Tá concorrendo, viu, Grazi? Boa sorte pra você, tá bom, maravilhosa? Márcia, sua linda, mulher mais animada. Tudo beleza, menina? Bom dia.
2: Bom dia, Moniqueta. Bom dia, Maria. Bom dia a todos da rádio.
1: Tudo certo?
2: Desejo a vocês uma ótima, maravilhosa e abençoada sexta-feira.
1: Amém.
2: Sextou, Moniqueta.
1: Sextou.
2: Já pode estar cedo. Menina, que eu tô num calor danado. Meu Jesus amado.
1: Tá cedo,
2: bora, filha. Moniqueta. Sextou. Bota aí o trenzão aí pra nós arrastar a chinela.
1: Quer arrastar a chinela? Viu, daqui a pouquinho vem barquinha de ouro, tá bom? Pra você arrastar a chinela. Você e Enedina.
3: Destra. Da vida,
2: voltar a tomar uma gelada, tchau por Deus.
1: Agora não, fia, tá cedo ainda, menina. Se aveste, não, minha fia. Segura a onda aí, viu, Márcia? Espera, filha. Daqui a pouquinho tu toma uma, tá? Bom dia aqui pro meu amigo Remy, tá com a gente também. Fala comigo, menino.
4: Oi, bom dia.
1: Bom dia.
4: Pra vocês aí, menina.
1: Fala comigo.
4: É amanhã, hein? A entrega de colete lá em Lucas, do Rio Verde. Convido vocês mais uma vez a comparecer lá, minha galera. Entrega de colete dos insanos. Aqui quem fala é o Remy. Bora lá, meninas. Curtiu um rock lá com nós também. Tá convidada. Pediu uma música aí, oferecendo pra minha esposa Alcimara. Minha cunhada André, que tá na visita aqui no Sorriso. Toca aí uma música pra nós aí. Toca a música aí, troca um trem pra nós escutar.
1: Toca um trem.
4: Eu ofereço pra todos os motoqueiros dos insanos.
1: Valeu!
4: Bom dia pra vocês.
1: Bom dia, meu amigo! Obrigado pela sua companhia, pelo carinho da sua audiência. Toca qualquer coisa aí, toca um trem aí. Vem cantando pra você, ele, Murilo Ruf, que vai estar aqui no Gran Rodeio. Já tem Guilherme Silva e Barquinha de Ouro. Bom dia!
5: Pra você.

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2: Vamos de volta com o Giro de Notícias. O Tribunal de Justiça de Mato Grosso negou o pedido liminar de habeas corpus apresentado pela defesa de Gabriel Domski Velter e manteve a prisão preventiva do motorista investigado pelo acidente que matou um menino de 4 anos no último final de semana na Avenida Blumenau, aqui em Sorriso. A decisão é da desembargadora convocada Henriqueta Fernanda Chaves Alencar Ferreira Lima. Ao analisar o caso, a magistrada entendeu que não há ilegalidade evidente na prisão e destacou que a decisão de primeira instância foi fundamentada em elementos como a condução do veículo com a CNH suspensa por infração relacionada à embriaguez, além de indícios de velocidade excessiva, consumo de álcool e possível dolo eventual. Esta e outras notícias logo mais às 10 horas no programa A Voz do Povo.
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10: Sorriso FM 8:47.
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0: Simbora, moçada. Chegou a hora de a gente ir embora. Chegou a hora de dar tchau e fechar a nossa semana com Bom Dia, Sorriso. Sextou, sextou, Brasil. Já quero aqui agradecer ao nosso Papai do Céu por essa manhã maravilhosa. A você pela sua companhia até aqui. Continue ligado com a gente. Amanhã eu tô por cá, viu? No nosso show da manhã, das 9 até meio-dia a gente se encontra, tá? Nós temos um encontro marcado. Te espero, tá? E a produção já fez o nosso sorteio. Pra você que participou, a Márcia tá aqui ligadinha com a gente. Dona Conceição, Felipe, menino, como é que você tá, meu filho? Tudo beleza?
3: Bom dia, Moniquita. Felipe por aqui. Paga pra mim aí, Natanzinho Lima.
0: Hã?
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0: Quem canta é ele, menino?
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0: Bom dia, fi. Obrigado pela sua companhia, pela sua participação, tá bom? Bom final de semana pra você. Por aqui a gente vai fechando, mas vamos falar aqui quem que foi o ganhador ou a ganhadora. É, a nossa produção já fez aqui o sorteio, tá bom? E aí nós vamos contar pra você quem é o ganhador ou a ganhadora de hoje. Final do telefone 1654.
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0: 1654 é a Grazi, lá de Primaverinha. Grazi, parabéns, menina! Você ganhou aí o passaporte, tá bom? Pra você participar aí da festa do Gran Rodeio de 23 a 26 de julho, tá? Próximo final de semana, pra você ir passar lá na área VIP, tá bom, menina? Aproveite, viu? Bora fechando por aqui, Maide Marcelo encerra. Essa vai pra minha amiga Silvana, ligada com a gente. Bom dia, bom dia! Bom dia pra Nayara, ligada com a gente. Nayara, fia... É muita música, não deu tempo de tocar a sua, tá bom? Na verdade, não deu tempo de tocar quase nada, menino. Bom dia, Nayara. Bom final de semana. Beijo pra você.
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0: Louvado seja nosso Senhor Jesus Cristo para sempre. Seja louvado sexta-feira da misericórdia. Misericórdia divina que brota do seio do Pai, eu confio em vós. Misericórdia divina, fonte de milagres e prodígios, eu confio, espero em vós. Queridos filhos e filhas, ontem foi o dia de Nossa Senhora do Carmo, mas nós continuamos com a novena. Hoje, oitavo dia, exatamente para dizer que não é no dia só que se conclui as orações. Vamos continuar pedindo. Ainda é a novena de Nossa Senhora do Carmo deste ano. Vamos juntos, com fé, confiança, esperança, nossa fé inabalável em Deus. Saúdo a todos, a partir da Rádio Evangelizar, de onde tudo começa, e as rádios irmãs cujos nomes cito neste momento.
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0: Em Deus! Saúdo a você pela TV Evangelizar, sinal digital em todo o país, em várias cidades, canal aberto. Pelo YouTube, Padre Manzotti Oficial. Pelo aplicativo da Associação Evangelizar é Preciso. E todas as plataformas digitais. Querido povo de Deus, é isso aí, uma fé inabalável em Deus. Dizermos sempre, dai-me, Senhor, esta fé inabalável. Dai-me, Senhor, esta fé inabalável, na misericórdia divina, na bondade infinita de Deus. Filhos queridos, a fé não é ausência da dor, é saber onde ancorar, e ancorar em Jesus Cristo, misericordioso, em Jesus das Santas Chagas. Então sobe o som, sacristão. Minha fé é em nome do Pai, do Filho e do Espírito Santo. Amém. Naquele tempo, Jesus passou no meio de uma plantação no dia de sábado. Seus discípulos tinham fome e começaram a apanhar espigas para comer. Vendo isso, os fariseus disseram-lhe: olha, os teus discípulos estão fazendo o que não é permitido fazer no dia de sábado. Jesus respondeu-lhes: nunca lestes o que fez Davi? Quando ele e seus companheiros sentiram fome, como entrou na casa de Deus e todos comeram os pães da oferenda, que nem ele, nem os seus companheiros era permitido comer, mas unicamente os sacerdotes? Ou nunca lestes na lei que um dia de sábado no templo os sacerdotes violam o sábado sem contrair culpa alguma? Ora, eu vos digo, aqui está quem é maior que o templo. Se tivesses compreendido o que significa quero misericórdia e não sacrifício, não terias condenado os inocentes. De fato, o Filho do Homem é o Senhor do sábado. Senhor, tu és maior que o templo. Tu és o Deus da misericórdia. E de fato, tua palavra ecoa até nós. Quero misericórdia e não sacrifício. Senhor misericordioso, Deus bom, Deus compassivo, fortaleça minha fé para a longa jornada. Eu espero milagres, Senhor. Eu espero milagre não porque eu mereço, não porque eu me sinto merecedor desta graça. Eu espero milagre porque sois bom, porque sois um Deus de bondade, porque sois um Deus de consolação. Qual milagre que você quer pedir para Deus? Você que está me vendo pela televisão, você que está me ouvindo pelo rádio, pelos aplicativos, você vai desistir do seu milagre? Você vai desistir? Vai nadar, nadar e morrer na praia? Não. Senhor, eu espero o milagre. Eu confio e deposito toda a minha esperança em Ti, Senhor. Sois um Deus bondoso, misericordioso, e por isso que eu peço, com tanta confiança, atendei-me nesta graça que tanto necessito, na doença física. Você que está numa máquina agora, fazendo hemodiálise, quimioterapia, ou tomando remédios fortes, com efeitos colaterais bastante danosos. Confie em Deus, se recomenda em Deus. Você que está para fazer uma mamografia e está com medo, medo do resultado. Você que está fugindo de um diálogo dentro de casa. O diálogo é fundamental, faça-o inspirado em Deus. Um diálogo leve, autêntico, verdadeiro, sincero. Não fuja da conversa, sem estar com o dedo em riste, acusando, não, acusando nada. Tentando reaver, tentando conquistar. Misericórdia é isto. Não é alguém condenado, é alguém convertido. Essa é a grande mensagem do Senhor. Eu quero misericórdia e não sacrifícios. Em Deus eu espero um milagre. E vai rezando, vai colocando diante de Deus: eu espero um milagre. Diga isso várias vezes: Senhor, eu estou esperando um milagre. Eu me aproprio desta graça, Senhor. Eu tomo posse da cura. Eu tomo posse antes da cura chegar. Eu tomo posse dessa graça que me é derramada. A minha hora vai chegar, Senhor. Eu insisto em dizer isso. Eu sei que não é segundo os ponteiros do meu relógio. Sei, Senhor. Mas se for de Tua vontade, que seja hoje. Atenda-me, Senhor. Peço com confiança. Peço com fé. A minha hora vai chegar. Eu espero este milagre, Senhor, de todo o coração. E eu não vou desistir de esperar. E eu clamo, Senhor. Clamo sem cessar. Me dê este milagre, Senhor. Rezar assim, com simplicidade, mas com muita confiança. Nós só começamos o programa. Ainda temos partilha de vida, a leitura orante, testemunhos. Por isso, aproveite esse intervalo e talvez alguém precise saber de que este programa está no ar. Fale para um amigo, para uma amiga, alguém que você sabe que vai fazer um bem imenso estar em oração. Eu vou para o intervalo e eu volto já, com você e com quem você evangelizar agora. Voltamos já.
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0: querido povo de Deus, é amanhã, Guarapuava. Amanhã estarei com vocês. Amanhã, Guarapuava, no Centro de Eventos Cidade dos Lagos. Às 17 horas, Santa Missa presidida por Dom Hamilton Manuel da Silva, Bispo Diocesano. 60 anos da Diocese de Guarapuava. Às 18h30, amanhã, eu estarei conduzindo um show de evangelização pela música, com a música, levando até Deus. Amanhã, Guarapuava, estou chegando, espero por vocês. Quero lembrar que dia 31 de julho, na próxima semana, na sexta-feira, eu estarei em Araquari, Santa Catarina, na festa do Senhor Bom Jesus de Araquari. O tema: Brilhe a Luz da Esperança em Nossas Vidas, Araquari. Será na Avenida Nereu Ramos, no centro de Araquari. Que horário, padre? Na sexta-feira que vem, às 19h30, Santa Missa. E logo após, um show de evangelização pela música. Lembrando, dia 31 de julho, semana que vem, na sexta, Araquari, Santa Catarina. Brilhe a Luz da Esperança em Nossas Vidas, na Avenida Nereu Ramos, centro de Araquari, às 7h30 da noite, Santa Missa. E depois, um show de evangelização. Manuel, que a paz de Jesus esteja com você, Manuel.
1: A bênção de Deus, padre. Que Deus me abençoe e ao senhor também.
0: Muito obrigado, Manuel. De onde você fala?
1: Eu tô falando aqui de Joinville, Santa Catarina, pela Arca da Aliança.
0: Meu abraço a Joinville, a Arca da Aliança. Diga lá,
1: isso,
0: Manuel.
1: A Ailane, falo direto com ela, ela que me deu o telefone seu pra mim.
0: Que bom, filho. Fico feliz.
1: A Ailane é uma santa senhora, uma santa senhora.
0: Amém, um abraço a ela. Amém. Também. O que você gostou?
1: Padre, é o seguinte, eu já estou tempo ligando para falar. Agora eu consegui, graças a Deus.
0: Quero desejar
1: um bom dia, né?
0: Isso.
1: Eu que gostaria de falar com o senhor, porque eu perdi a minha esposa, padre. Eu perdi a minha mulher, ela morreu e eu estou sozinho hoje.
0: Meus sentimentos pela perda da esposa, filho.
1: Faz um ano e 5 meses que ela foi, padre. Ela escutava o senhor direto, eu agora continuo escutando, meu filho. Eu nunca deixei de escutar, porque continua. A vida continua.
0: É verdade. Mas pelo
1: jeito. Eu sempre gostaria de ver o senhor aqui em Joinville, mas nunca deu certo. Agora o senhor disse que veio para Araquari, né?
0: É longe, Araquari?
1: Não, fica perto aqui.
0: Então, vá
1: fica
0: lá.
1: Perto de São Paulo. Vou ver se eu tiver um jeito, eu vou lá. Pra ver se eu consigo estar com o senhor, vou ter uma foto com o senhor.
0: Tá bom.
1: Isso. Eu vou ter uma lembrança, né? Porque a mulher sempre gostou de escutar o senhor. Ela nunca deixou de escutar.
0: Entendi. O senhor está sofrendo muito a morte dela,
1: eu,
0: né?
1: Eu estou com sofrimento porque eu perdi ela. Eu estou sozinho há um ano e 5 meses, né? Então aí é ruim para mim.
0: Entendi.
1: Eu estou com ela aqui na minha frente, aqui com a Nossa Senhora Aparecida, aqui, ó. Eu estou olhando para ela falar comigo com os olhos, padre.
0: Eu entendi, filho. Entendi.
1: Ela sofreu um ano, ela sofreu 3 meses no hospital. Problema de pulmão, essas coisas, né? Falta de ar.
0: Eu entendi, filho. O senhor tem filhos?
1: Tem 3 filhos, mas o que vem aqui é só o mais novo. Mas o mais novo, ele tem um filho especial com autismo, né? Então não tem como sempre estar aqui, né?
0: Entendi. Mas o senhor tem que preencher. O senhor precisa preencher um pouco a vida do senhor, visitar seus filhos, dar atenção para os netos.
1: Eu vou lá visitar eles.
0: Porque...
1: Padre, eu consegui. Eu queria ter uma pessoa que eu pudesse conversar no dia a dia, padre. Tá difícil para mim, que eu sempre conversava com ela. Agora eu converso com ela, mas ela não fala. Como é que eu vou falar com ela?
0: Eu entendo, filho. A solidão. É a solidão dentro de casa.
1: Muita solidão eu sinto aqui, padre. Eu tô aqui, ó, na área de fora, aqui, sozinho, aqui, ó, falando com o senhor aqui, ó. Mas não aparece ninguém pra falar comigo aqui.
0: Filho, volto a dizer, procure mais os seus filhos, procure mais estar com eles. E tenha certeza de que mesmo o senhor falando com a sua esposa, ela estando do outro lado, Nossa Senhora escuta. E Nossa Senhora, como você diz, Nossa Senhora Aparecida que está na tua frente, ela está junto com o senhor não está só nesse mundo não, Deus está junto conosco. Alô?
1: Com Deus e Nossa Senhora.
0: Isso.
1: São José também.
0: O senhor vai à missa aos domingos?
1: Vou, sábado, que tem missa aqui.
0: Isso.
1: É Nossa Senhora dos Navegantes aqui de Joinville, do bairro Espinheiro.
0: Tá certo, Nossa Senhora dos Navegantes.
1: É, Nossa Senhora dos Navegantes, é. Todo sábado eu tô na igreja.
0: Que bom.
1: Ela sempre foi.
0: Ela sempre foi com o senhor?
1: Não, teve um tempo aí que ela foi lá, sempre ia sozinha, porque ela tinha muita falta de ar pra eu junto, né?
0: Mas é por doença.
1: Então, ela, ela tinha uma amiga aqui na frente, que o marido dela é que socorreu ela no dia antes, ela ser internada, né? Aí ele socorreu ela, mas não deu certo. Não deu tempo.
0: Seu Manuel, fique com Deus, que Deus o conforte, levarei seu nome em oração. Um grande abraço, seu Manuel. Se possível, vá lá, dia 31 de julho, em Araquari, Santa Catarina. Meu abraço a Joinville. Nós temos a TV Evangelizar, canal 49.1. A corneta, sacristão, isso. Ele nos escuta pela Arca da Aliança FM. Giovanni Alves é o diretor. Arcebispo Dom Francisco Carlos Bach, da Arquidiocese de Joinville. Francisco, que a paz do Senhor esteja com você, Francisco.
2: Bom dia, padre.
0: Deus o abençoe. Você fala de onde, Francisco?
2: Eu falo de Maranguape, padre, no Ceará.
0: Meu abraço a Maranguape. Como é que você me acompanha aí?
2: Padre, eu acompanho o senhor aqui pela TV Evangelizar, canal 329.
0: Deus seja louvado, Parabólica Digital.
2: Amém, padre.
0: Diga
2: Amém.
0: Lá, Francisco.
2: Padre, eu queria pedir oração pelo momento difícil que eu estou passando no momento e prestar dois testemunhos de fé.
0: Então vamos começar pelo testemunho.
2: Padre,
0: Oi.
2: No ano de 2017, eu passei pelo momento difícil, né? Eu adoeci, eu tinha acabado de sair de um emprego que eu trabalho como motorista de ônibus, de transporte coletivo de passageiros.
0: Sim.
2: Padre, eu adoeci, eu fiquei sem andar, sem comer com minhas próprias mãos, sem poder fazer nada. Passava a noite e passei durante 6, 7 meses, durante tempo, de joelho, em cima da cama, porque o corpo estava todo cheio de ferida,
0: Sim.
2: pelas costas, pelos meus peitos, barriga.
0: E o que era isso?
2: E muitas dores, padre, eu fiz minha família, meus 10 irmãos, graças a Deus, foi quem me aguentaram, né? Pelo momento financeiro,
0: Sim.
2: minha base abaixo de Deus.
0: Claro.
2: Aí, padre, eu fiz muitos exames com especialista, dermatologista e outros muitos mais, nunca foi constado nada.
0: Entendi.
2: Aí, padre, durante um tempo eu tinha ganhado uma Bíblia, que eu tenho um primo de sangue, é sacerdote, com a graça de Deus.
0: Sim.
2: Ele tinha me dado um texto, uma Bíblia, e eu me apeguei com a fé grande que eu tenho em Nosso Senhor Jesus Cristo, Nossa Senhora Aparecida. E foi quem me curou, padre. Aí,
0: Entendi.
2: Quando eu paguei a Melhorana, aí eu fui pra casa da minha mãe, que mora na zona rural, ela que me banhava, quando a minha esposa não podia, tava comida na minha boca.
0: Certo.
2: Aí fui melhorando, aí eu saí assim pras varedas, no mato, né, rural, pra me rezar, padre. Eu tanto rezava como eu chorava.
0: Entendi.
2: Conversava com Deus, assim, com uma fé tão grande, que chega, só Deus explica. Aí, padre, tinha momentos que eu sentia uma presença, assim, uma presença divina. Algo se aproximava de mim, aí eu...
0: Filho, eu vou ter que ir pro intervalo, você fica na linha, a gente volta, você continua o seu testemunho, pode ser? Você espera?
2: Pode ser, com certeza.
0: Eu volto já, volte comigo, voltamos, eu volto falando com o Francisco e com a leitura da Ante, voltamos já.

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0: Logo vamos para a leitura orante, mas antes eu estou com o Francisco, ele está testemunhando uma graça recebida. E aí, filho, você recebeu a graça, você ficou curado deste mal no teu corpo?
1: Fiquei, padre, com a graça de Nosso Senhor Jesus, Nossa Senhora,
0: amém.
1: São Francisco, eu fiquei.
0: Louvado seja
1: aí,
0: Deus.
1: Amém, padre. Aí outra provação de vida, padre, uma época também, já em um novo trabalho, eu tive um problema nos punhos, com minhas mãos estava atrofiando, tive que passar por 2 cirurgias, uma em cada mão.
0: Certo.
1: Graças a Deus, superei também com a fé em Jesus, Nossa
0: amém.
1: Senhora.
0: Amém.
1: E no momento, padre, eu estou passando pelo momento difícil, que eu ia saindo 3h40 da manhã para o trabalho, aí eu sofri um acidente doméstico aqui, descendo a escada de casa para o meu terreiro, e quebrei a perna, tíbia e fíbula, fratura exposta, o osso ficou todo estilhaçado, já passei por 2 cirurgias, e provavelmente vou ter que passar por uma terceira cirurgia para retirada de ferros que
0: entendi
1: interno e não está dando certo. Aí eu queria pedir oração do Senhor
0: mim,
1: para ver que eu supere com fé e que em nenhum momento eu possa fraquejar, nem eu, nem minha esposa que está do meu lado direto, e a minha família que está me apoiando sobretudo, abaixo
0: tá
1: de Deus.
0: Você que passou por 2 grandes provações, vai conseguir passar por essa. Nós começamos.
1: Com a graça de Deus.
0: Como é o nome da sua esposa?
1: É Maria Zuliani.
0: Tá. O que você ia falar?
1: Está na luta comigo. Queria pedir também oração para um primo meu que sofreu um acidente último domingo agora de moto, está internado, mas com a graça de Deus está bem, para ele terminar de superar e voltar para casa.
0: O nome dele?
1: É o Ed Carlo.
0: Ed Carlo.
1: Ed Carlo Luiz.
0: Tá certo.
1: Ele também está passando por essa aprovação.
0: Reze comigo, Francisco. Jesus.
1: Jesus.
0: Tenha misericórdia de mim.

0: tenha misericórdia de mim.
1: Pelas tuas santas chagas.
0: Pelas tuas santas chagas.
1: Eu te louvo e agradeço.
0: Eu te louvo e agradeço.
1: Por tantas vitórias.
0: Por tantas vitórias.
1: Peço a graça.
0: Peço a graça.
1: De não fraquejar agora.
0: De não fraquejar agora.
1: E peço a graça da minha cura.
0: E peço a graça da minha cura.
1: Fortalecei-me na fé.
0: Fortalecei-me na fé.
1: Amém.
0: Amém.
1: Levarei no altar do Senhor Francisco. Que Deus abençoe. Maranguape, é Ceará. Ele citava a TV Parabólica, canal 329. Nós temos em Fortaleza, TV Evangelizar, canal 21.1. E minha saudação a Dom Gregório Paixão, da Arquidiocese de Fortaleza. Vamos à leitura orante. Escute o que as pessoas têm dito sobre a leitura orante.
2: Eu sou a Fátima, aqui do município de Silvânia, Goiás.
1: Pois não.
2: Eu tenho uma benção muito linda para contar para o senhor.
1: Conte.
2: Eu acompanho todas as novenas aqui pelo canal TV Evangelizar. Meu sobrinho separou da família dela e foi conviver com outra família, que nem dele era. Eu pedi a Jesus das Santas Chagas que voltasse para cuidar dos filhos dele, que a pensão já estava muito alta, que acho que ele não dava conta de pagar.
1: Sim.
2: Mais. Eu apeguei com Jesus da Santa Chagra. Nunca perdi uma novena.
1: Amém.
2: Aqui com o senhor. Eu assisto todos os dias.
1: Tá bom.
2: E ele voltou para a família dele, está cuidando da família, dos filhos. E eu falei para Jesus da Santa Chagra: Jesus, quem pode tirar ele de junto dos filhos? Somente o senhor.
1: Certo.
2: E hoje eu tomei posse nessa benção.
1: Opa.
2: Nessa graça. Graça recebida, graça alcançada. Toca o sino, sacristão.
1: Tá certo, não foi da leitura orante, mas tudo bem. Meu abraço, Fátima, de Silvânia, Goiás. Lá é Dom João Justino Medeiros, Silva, da Goiânia. Bíblia aberta, cartilha de oração. E nós vamos continuar concluindo o texto de Paulo sobre a celebração eucarística. 1 Coríntios, capítulo 11, versículo 27. Por isso, todo aquele que comer do pão do Senhor ou beber do seu cálice de modo que ofenda a honra do Senhor estará pecando contra o corpo e o sangue do Senhor. Portanto, atenção, aqui vem uma palavra importantíssima que cabe a mim como padre, mas a você que está me ouvindo. Preste atenção, sem pressa. Depois eu vou atender só uma pessoa, porque eu vou estender essa leitura orante. Portanto, que cada um examine a sua consciência e então coma do pão e beba do cálice. Você tem que voltar ao 27. Aquele que comer do pão do Senhor ou beber do cálice de modo que ofenda a honra do Senhor estará pecando. Então, examine. Faça um exame de consciência. Como eu estou recebendo o corpo e sangue de Cristo? Isso não é para desmotivar a receber Jesus. É para tomar consciência se não está precisando passar pela confissão. Ei, estou falando com você. Volto a dizer, incentivo sempre, não pare de comungar. É importante ir à missa aos domingos ou no sábado à noite, que vale para o domingo. É importante comungar, mas é importante fazermos um exame de consciência. Como é que eu estou? Cada um examine a sua consciência. Padre, faz tanto tempo que eu não confesso e eu estou comungando. Vá confessar. Padre, eu não estou me sentindo digno de comungar. Vá confessar. Mas por favor, não ligue um piloto automático. Vai na missa, todo mundo entra na fila e você entra. Mas também do outro lado, por causa de não querer confessar, parar de comungar. Veja que eu estou colocando as duas coisas de grande importância. Versículo 29. Pois a pessoa que comer o pão ou beber o cálice, sem reconhecer que se trata o corpo do Senhor, está sendo julgada ao comer e beber para o seu próprio castigo. É por isso que muitos de vocês estão doentes, fracos, e alguns já morreram. Se examinássemos primeiro a nossa consciência, nós não seríamos julgados pelo Senhor. Mas somos julgados e castigados pelo Senhor para não sermos condenados juntos com o mundo. Portanto, meus irmãos, quando vocês se reunirem para a ceia do Senhor, esperem um pelos outros. Se alguém estiver com fome, coma em casa, para que Deus não castigue vocês por causa dessas reuniões. Os outros assuntos eu resolverei quando chegar aí. Paulo explica e diz: tem outros assuntos, tem outras correções que eu quero fazer, mas eu farei pessoalmente. Sobre a Eucaristia, como é importante examinarmos como eu tenho recebido a Eucaristia. Sem preparação, sem a devida confissão, em estado de pecado mortal, tenho ido sem o devido fervor. Você já ouviu falar destes agravos ao Senhor Jesus? E esses são sérios agravos de recebermos a Eucaristia sem consciência, sem estado da graça, sem procurar viver como cristão. Digo isso não para desestimulá-lo a receber Jesus, mas para que o façamos com melhor qualidade de alma, de espírito e consciência. Esta foi a leitura orante de hoje. Eu volto depois do intervalo.
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0: escute esse testemunho que edifica. Ah, padre, eu tenho tanto um testemunho para dar, eu não consigo. 41-3221-6060, grave um áudio. Grave um áudio. Escute.
1: Oi, padre Reginaldo, sua bênção. Aqui é a Isabelle, eu sou aqui de Cianorte, Paraná.
0: Pois não.
1: Eu ouço você pelo YouTube, que o ano passado, em maio, o senhor estava realizando a novena de Santa Rita.
0: Sim.
1: E eu sou muito devota de Santa Rita. E eu pedia muito para ela o dom da maternidade, para mim ter uma gestação. Então eu acompanhei a novena e no dia 23 de maio eu tinha uma ultrassom para me fazer, padre, para dar início ao meu tratamento. E na hora que eu fui fazer a minha ultrassom, tava lá o meu menino.
0: Olha aí.
1: O meu bebezinho tava crescendo firme e forte.
0: Amém.
1: Eu só tenho a agradecer a Santa Rita, a Nossa Senhora e a Jesus das Santas Chagas, que me deu o dom de ter o meu bebezinho.
0: Amém.
1: E ele tá aqui do meu lado. E ele ama escutar o padre. Desde que ele nasceu. Ele nasceu em janeiro desse ano. E ele acompanha o padre. Eu coloco na televisão, coloco ele no carrinho, perto, pra ele tá escutando. E ele gosta muito.
0: Ah, que bom.
1: E ainda mais quando o padre coloca, toca o sino, sacristão. Então, padre, graça recebida e graça testemunhada. Toca o sino, sacristão. Obrigado, Jesus das Santas Chagas, e obrigado, Santa Rita.
0: Deus abençoe, Isabelle, de Cianorte. Enquanto você falava, eu escutava o balbuciar dele. Deus abençoe, que Deus realmente conte para ele que ele é um milagre de Deus, de Santa Rita de Cárcia. Minha saudação lá, quem nos transmite em Cianorte, a Rádio Capital 91 FM, diretor Padre João Mendes, Dom João Mamé de Filho de Umuarama. 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Marlene, que a paz de Jesus esteja com você, Marlene.
2: Padre, sua bênção.
0: Deus abençoe. Você fala de onde?
2: Falo de Guimarães, Minas Gerais.
0: Meu abraço, Minas Gerais. Guimarães, como você me acompanha?
2: Pelo Rádio Super Rádio Patos.
0: Meu abraço, Rádio Super Patos. Pois não, filha.
2: Então, eu queria dar meu testemunho da minha nora, que ela, há 7 meses, ela deu câncer de mama.
0: Certo.
2: E ela fez cirurgia, já ia começar as químio. E aí, de repente, ela apareceu grávida, padre.
0: Nossa.
2: E aí, no início, ela ficou muito assustada, mas aí o médico estava esperando os exames dela chegar, chegou. Com a gravidez, ela já ia começar as químio. O médico suspendeu as químio e ela está curada, padre.
0: Meu Deus.
2: O Nossa Senhora de Guadalupe curou ela.
0: Louvado seja Deus e Nossa Senhora de Guadalupe.
2: Nossa,
0: eu tô pasmo.
2: Ela está grávida de uma menininha, vai chamar Vitória.
0: Com certeza, o nome é mais do que justo. Então diga comigo, graça recebida.
2: Graça recebida, graça testemunhada.
0: Toca o sino, sacristão. Quer deixar alguém em oração, Marlene?
2: Quero sim, padre. Quero deixar meu sobrinho, Daniel, meu afilhado também, que há quase 2 anos ele estava na academia fazendo exercício e um aparelho caiu na coluna dele, padre, quebrou a coluna dele.
0: Jesus.
2: E ele tem tratamento em Belo Horizonte, já tem mais de 1 ano que ele tem tratamento em Belo Horizonte. E ele até mudou para lá. Agora ele tá fazendo um tratamento em São Paulo também, tomando um medicamento. E ele tá bem assim, animado, sabe?
0: Entendi.
2: E eu falo que Nossa Senhora vai curar ele.
0: Daniel, é Daniel o nome dele, né?
2: Daniel, é.
0: Tá certo, vou levar no altar do Senhor e vamos interceder por ele. Tá bom, Marlene?
2: Que Deus... Eu pedi oração também pelos meus filhos.
0: Diga os nomes.
2: Gabriela,
0: tá.
2: Tiago.
0: Só um minutinho. Gabriela, Tiago,
2: Felipe, Leonardo e Maria Clara.
0: Leonardo e Maria
2: Clara. Para minhas noras, para o meu genro e para meus netos também.
0: Tá certo. Que Deus abençoe.
2: Pela minha mãe.
0: O nome da mãe. Nome da mãe.
2: Pela minha mãe também, que era ela, Maria Alves. Ela tem 83 anos.
0: Tá.
2: Ela ouve o Senhor todos os dias.
0: Meu abraço, Maria Alves. Deus abençoe. Meu abraço, Marlene, Guimarães, Minas Gerais. Rádio Super Patos FM, de Patos de Minas. Wilton Queiroz. Também tem lá a Rádio Única FM Francisco. Dom Cláudio Norstus, de Patos de Minas. Atenção, pessoal dos Estados Unidos. Eu quero lembrá-los, já fizeram a inscrição? A inscrição para o Retiro Nacional, que vai acontecer dia 15 e 16 de agosto. 15 e 16 de agosto, no Clube Português. No sábado, das 8h30 às 5 horas. Palestras, adoração, missa. As palestras são diferentes, no domingo, das 8h30 às 5 da tarde. Onde que eu faço a inscrição, padre? camaroteTickets.com. Isso mesmo. Mais informação, eu quero mais informação, padre. Então você vai ter no site padrereginaldomanzotti.com.br ou na Missão Estados Unidos, @missão.sa. Dia 15 e 16, o Retiro Nacional em Hudson, Massachusetts, no Clube Português. Dia 22 de agosto, eu estarei em Delran, New Jersey. Também, momento de espiritualidade inabalável, vai ser na Escola Católica da Cruz Sagrada, das 8 às 5 da tarde. Também inscrição, você tem no camaroteTickets.com. Então, não deixe para a última hora, garanta a sua presença. Chegando nos Estados Unidos, agosto, rezem por mim e rezem pela obra evangelizar nos Estados Unidos, mensageiras e mensageiros que estão nos Estados Unidos, brasileiros, comprometidos com a obra. Amado povo de Deus, ainda é novena de Nossa Senhora do Carmo. Minha hora não chegou, padre. Ainda é novena. Hoje, o 8º dia. Ontem foi o dia, mas ainda estamos na novena. Nós começamos o programa com aquela música, A Minha Hora Vai Chegar, em Deus eu espero um milagre. Por isso, espere o milagre em Deus, a tua hora vai chegar. A questão é, a hora de Deus não segue o ponteiro do meu e do teu relógio, é hora de Deus. Fé inabalável em Deus. Eu volto já, volte comigo.
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Quero lembrar a todos, toda terça-feira nós temos uma nova catequese. E terça-feira também teve. Você já viu a catequese desta semana? YouTube Padre Manzotti, não esqueça. Sempre uma catequese nova. Sempre um tema atemporal. Sempre para o nosso crescimento, amadurecimento na fé. Catequese YouTube Padre Manzotti. Assista, escute, vale a pena. Lembrando que amanhã estarei em Guarapuava, às 18h30, um show de evangelização. Dia 31 de julho estarei em Araquari, Santa Catarina. Às 19h30, na sexta-feira, Santa Missa e depois um show de evangelização pela música. Escute este testemunho. Escute. Padre Ginaldo, recebi uma grande graça na novena de Jesus das Santas Chagas, por intercessão dos arcanjos Gabriel, Miguel, Rafael, São Pio de Pietrelcina e Nossa Senhora. Há 10 anos, tive uma gravidez muito complicada, fiquei muito doente. Meu bebê nasceu e com 3 dias de vida faleceu. Após o falecimento, fiquei depressiva e descobri que tinha uma doença crônica e tomaria remédio até o fim da minha vida. 5 anos depois, comecei a dar aulas em um colégio. E havia uma secretária que ouvia o Senhor todos os dias no programa Experiência de Deus. E por causa dela, comecei a acompanhá-lo diariamente. Também acompanhava as quintas eucarísticas. E me tornei associada. Eu tinha ainda o sonho de ser mãe. Mas tanto eu quanto meu esposo, tínhamos muito medo. Inclusive por causa dos remédios que eu tomo. Em agosto, uma mulher ligou para o Senhor, pedindo oração pelo dom da maternidade. Automaticamente, coloquei a mão na minha barriga e comecei a rezar também. Padre, engravidei naquele mesmo mês. Por quando fiz o teste em outubro, já estava com 11 semanas. Fiquei com muito medo de viver todo aquilo que eu já tinha passado no passado novamente. Em um sábado, escutando o seu programa, a leitura falava sobre provações. Após a dor vem a alegria, e que passamos por provações para aumentar nossa fé. Então, eu entendi que a provação que passei só foi para aumentar minha fé, pois passei a buscar mais a Deus. Todas as noites eu passava água benta na minha barriga e pedi-os aos arcanjos São Pio, Nossa Senhora e Jesus das Santas Chagas que derramasse uma gota do seu preciosíssimo sangue sobre mim e o bebê e que desse tudo certo na minha gestação. Meu bebê nasceu em maio, saudável. Louvado seja Deus. Hoje está com 3 meses e se chama Davi. Só tenho a agradecer a Deus, a Jesus das Santas Chagas e Padre, obrigado por entrar todos os dias na minha vida. Quando eu for a Curitiba, visitarei o santuário. Graça alcançada, graça testemunhada. Lucimere, de São João do Triunfo, Paraná. Toca o sino, sacristão. Louvado seja Deus. Como eu disse, ainda é novena de Nossa Senhora do Carmo. Rezemos, 8º dia. Nossa Senhora do Carmo, que deixaste o santo escapulário como sinal do vosso amor e proteção, sois reconhecida como assistência na vida e consoladora amável na hora da morte. Eu, vosso filho e devoto, pronto a vos servir, disposto a vos amar, me apresento a vós e nesta novena, hoje, 8º dia, faço o meu pedido. Não desistir.
desista. Pede. Pede a mãe, o filho atende. Nossa Senhora do Carmo, nunca se ouviu dizer que alguém necessitado, tendo recorrido a vós, tenha ficado desamparado, com confiança. Mãe do Santo Escapulário, intercedei junto ao vosso Filho Jesus Cristo, por mim, por aqueles por quem devo rezar sempre, e por aqueles que se confiam às minhas orações. Mãe amável, sede-nos propícia, e rogai por nós a Deus para que sejamos dignos das promessas de Cristo. Nossa Senhora do Carmo, rogai por nós. Mãe do Santo Escapulário, rogai por nós. Madrinha da obra evangelizar é preciso, intercedei por nós. O Senhor esteja convosco, Ele está no meio de nós. Abençoai, Senhor, a água, a roupa dos enfermos, as fotos de família, os remédios. Abençoai aqueles que mais estão necessitados. Mãe, que não se diga que, tendo recorrido a vós, ficaram desamparados. Abençoai o Pai, Filho e Espírito Santo. Amém. E eu me despeço com o clipe Manda Teus Anjos, YouTube, Padre Manzotti, evangelizar é preciso.

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0: Isso, alô você cidadão, alô você cidadã, queridos e queridas, sintonizados nesta potentíssima emissora, a mais querida da região, né? A mais forte, a que vai mais longe, a nossa amada 99.1 Sorriso FM. Por este canal, a gente tem aqui a satisfação de abrir e iniciar agora mais uma edição do programa A Voz do Povo. Sexta-feira, hoje, sextou, fechando com muita gratidão e carinho mais uma semaninha de trabalho por aqui, né? 17 de julho de 2026 é o Dia Mundial do Emoji. Para quem de repente não lembra, né, que refere a palavra, aquela figurinha que virou moda no WhatsApp, né? Às vezes faz muita confusão porque a pessoa não entende, não é? O que o sujeito ou a sujeita quis dizer. Também hoje é o dia de proteção às florestas. Atenção, porque é responsabilidade de todos nós, né? E no folclore, o dia do Curupira, o grande protetor das florestas. As crianças talvez ainda conheçam, né? Na minha época a gente via na sala de aula isso, até para chamar a atenção para a importância de cuidarmos, não é, da nossa casa conjunta, o meio ambiente. Sejam todos bem-vindos a esse espaço de informação, de reflexão, troca de ideias, por aqui conosco nos estúdios, já trazendo seus cumprimentos também. Milena Moraes, bom dia.
1: Bom dia, Marlene, bom dia a todos os ouvintes, uma excelente sexta-feira. Sextou, meu povo, né? 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
0: 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É hora de chegar mais pertinho, né? Aumentar o volume do seu rádio, do seu aparelho, para você também acompanhar os principais destaques da Voz do Povo nesta sexta-feira.
1: Justiça mantém preso motorista investigado por morte de criança de 4 anos em acidente em Sorriso.
0: Trevo da BR-163 em Lucas do Rio Verde tem tráfego desviado a partir de hoje para o avanço das obras de duplicação.
1: Operação Olhos de Águia reforça patrulhamento aéreo e aproxima forças de segurança da população em Sorriso.
0: Procon Sorrisense notifica a agência da Energisa após reclamações de consumidores sobre demora no atendimento.
1: SESI, Escola de Sorriso, abre vagas para emprego com salários de até R$ 6.700, mais gratificação.
0: Todas essas e muitas outras notícias a partir de agora, aqui na Voz do Povo, que já está no ar para você. Para começar a nossa sexta aqui na Voz do Povo, como sempre, com uma rápida reflexão, é importante observar como nos conduzimos na nossa vida, né? Pelo menos um momento a gente precisa tirar para olhar de que forma estamos seguindo na nossa jornada. Existe uma armadilha silenciosa em sermos sempre aqueles seres que resolvem tudo na vida, né? Com o tempo, as pessoas se acostumam com a nossa força, com a nossa eficiência e com a nossa disponibilidade e deixam muitas vezes de se perguntar até se também podem ajudar e se nós estamos bem, né? Muitas vezes a gente segue em frente esperando que alguém perceba nosso esforço, que nos estenda a mão ou ofereça o mesmo acolhimento que tantas vezes nós ofertamos. Mas a verdadeira mudança acontece quando a gente entende que também é responsável por cuidar de si mesmo. Ninguém pode aliviar o peso que nós insistimos em carregar se vamos mantê-lo apenas sobre nossos ombros. Ser forte forte não quer dizer suportar tudo até o limite do suportável, mas sim ter a sabedoria necessária para reconhecer hora de descansar, hora de recomeçar e hora de preservar a nossa paz. Não precisamos esperar pelo reconhecimento ou pela permissão de alguém para nos valorizarmos, né? Podemos aprender a dizer não quando os limites forem alcançados, sem culpa e também sem medo. Cuidar dos outros é um dom, mas cuidar de nós mesmos é o que mantém este dom vivo. Quando nós fortalecemos a nossa essência pessoal, encontramos o equilíbrio necessário para continuarmos sendo apoio, inspiração e luz na caminhada daqueles que cruzam a qualquer momento os nossos caminhos, né? Pense nisso. Seja bem-vindo à Voz do Povo, é um espaço de troca de ideias também por aqui. E eu já avanço falando do tempo nesta sexta-feira, né, produção?
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0: Tempo bom em Sorriso, o dia começou com sol forte hoje, desde já as primeiras horinhas da manhã para esta sexta-feira. A previsão é de sol com nuvens à tarde, também à noite podem ocorrer nuvens, inclusive, talvez até eventualmente, não é, alguma umidade maior. Hoje, a umidade relativa do ar fica em 87%. Temperatura mínima registrada hoje de 22, máxima prevista para esta sexta-feira 33 graus. Final de semana promete ter sol também, o dia, dias quentes neste sábado e domingo, sem previsão de chuva, aparentemente ou a princípio para o final de semana também. E nesse momento aqui em Sorriso, centro-sul da cidade, onde estão os estúdios da Sorriso FM, o termômetro está marcando 29 graus. Em frente, Milena Moraes traz para a gente agora às 10h09, cotações agropecuárias.
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1: Indicadores para esta sexta-feira: soja disponível R$ 117,10 a saca, milho disponível R$ 40,80 a saca, algodão pluma cotado em R$ 126,91 a arroba, caroço do algodão cotado em queda no valor de R$ 884,44 a tonelada, arroz R$ 96 a saca, suíno confinado R$ 5,48 o quilo, boi gordo cotado em R$ 307,13 a arroba, frango vivo R$ 5,30 o quilo, ovo branco caixa com 30 dúzias cotado em R$ 143. Já o dólar, a última atualização às 10 horas horário de Brasília, a moeda norte-americana estava sendo cotada no valor de R$ 5,10. A fonte é do IMEMT e AgroLink Sorriso.
0: Agora 10h10, até o meio-dia nós vamos juntos, várias entrevistas ao longo do programa aqui hoje, então siga ligado, fique à vontade para fazer uso do nosso contato Fala Cidadão, é o 996346964, sempre disponível, já tem recado inclusive. E ontem, eu ressalto aqui, enquanto a gente estava com o PROCON aqui nos estúdios, chegaram várias falas em relação ao atendimento deficitário e deficiente ofertado pela agência da Energisa. Já esteve lá o PROCON, você vai saber daqui a pouco a resposta, mas antes de falarmos sobre isso, deixa eu chamar a Milena Moraes com detalhes sobre uma decisão parcial da justiça em relação ao caso da criança de 4 anos de idade que lamentavelmente foi a óbito aqui em Sorriso nesse fim de semana, quando o veículo em que estava com os seus pais, não é, na madrugada, comecinho da madrugada de domingo, acabou atingido por outro carro na traseira. Esta situação virou notícia em todo o estado, repercutiu fortemente e continua repercutindo, né? O cidadão que conduzia o veículo em alta velocidade foi preso já naqueles, logo depois do acidente aí, né? Nos primeiras horas do domingo, e foi mantido preso em decisão a princípio da justiça daqui. Recorreu à defesa, agora o Tribunal de Justiça decidiu manter esse investigado preso por enquanto. Vamos ouvir.
1: O Tribunal de Justiça de Mato Grosso, TJM, manteve a prisão preventiva de Gabriel Dombisky, investigado pelo acidente que causou a morte de um menino de 4 anos, ocorrido no último final de semana na Avenida Blumenau, em Sorriso. A decisão foi proferida pela desembargadora convocada, Henriqueta Fernanda Chaves Alencar Ferreira Lima, que rejeitou o pedido liminar de habeas corpus apresentado pela defesa. Ao analisar o recurso, a magistrada entendeu que não há, neste momento, ilegalidade evidente que justifique a concessão da liminar. Segundo ela, a decisão que determinou a prisão preventiva está baseada em elementos concretos constantes na investigação, como o fato de o motorista conduzir veículo com a Carteira Nacional de Habilitação suspensa, em razão de uma infração anterior relacionada à embriaguez, além de indícios que trafegava em velocidade incompatível com a via e teria ingerido bebida alcoólica antes do acidente. Gabriel foi preso em flagrante logo após a ocorrência e teve a prisão convertida em preventiva durante a audiência de custódia. Na decisão de primeira instância, o juiz considerou a necessidade de garantir a ordem pública e pontuou indícios do dolo eventual, hipótese em que o motorista assume o risco de produzir o resultado, diante da suposta combinação entre excesso de velocidade, consumo de álcool e condução do veículo, mesmo com direito de dirigir suspenso. No habeas corpus, a defesa sustentou que não existem provas suficientes para caracterizar o dolo eventual e alegou que a prisão preventiva teria sido decretada apenas como base na gravidade do caso. Também argumentou que não houve comprovação da embriaguez, que o investigado permaneceu no local do acidente, prestou socorro à vítima e que seria possível a aplicação de medidas cautelares alternativas à prisão. Ao rejeitar o pedido liminar, a desembargadora afirmou que questões como configuração do dolo eventual, a aplicação das normas do Código de Trânsito Brasileiro e a própria necessidade da prisão preventiva dependem de uma análise mais aprofundada nas provas, o que ocorrerá durante o julgamento do mérito do habeas corpus pelo colegiado do Tribunal de Justiça. A relatora também destacou que a permanência do motorista no local do acidente e o suposto socorro prestado à vítima por si só não afastam a possibilidade de manutenção da prisão preventiva quando estão presentes os requisitos previstos na legislação. Com a decisão, Gabriel continuará preso preventivamente. Antes do julgamento definitivo do habeas corpus, o TJM ainda solicitará informações ao juízo de primeira instância e encaminhará o processo à Procuradoria-Geral de Justiça para emissão de parecer. Eu sou Milena Moraes, para a Voz do Povo.
0: Muito bem, mantida, portanto, pelo menos neste momento, a prisão do condutor do veículo que atingiu e tirou a vida do pequeno Gabriel neste lamentável acidente no final de semana. Juízo, né, moçada? A gente vive falando sobre isso no trânsito. Existe muita repressão em relação ao uso de álcool e condução de veículos, a questão da habilitação. Em que pese aí alguém tá achando ruim a gente falar sobre o tema, precisamos falar assim, até porque a gente não pode normalizar isso,
1: né?
0: Aqui.
1: Muitas críticas, inclusive, com relação às operações de blitz, né? Com relação à lei seca, né? As pessoas criticam muito, mas aí agora a gente vê, né, a importância numa situação como essa, né?
0: Vamos em frente, estamos acompanhando o caso, 10h15, é hora de registrar os parceiros, né, Milena? Vamos
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1: E neste mês, Marlene, vamos comemorar o Dia do Motorista. 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Então vem aí a 19ª festa do motorista e do colono, lá na paróquia Santa Luzia. 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
0: Ora, seguindo em frente com muita informação, gente, olha, nós costumamos trazer tudo que é possível de notícias em relação a essa duplicação da BR-163, justamente com o intuito de contribuir para a segurança, né? Mas sabemos que é o momento lá da condução do veículo que faz toda a diferença. Foi anunciada pela Nova Rota do Oeste para, a partir de hoje, 9 horas da manhã, mais uma alteração no trecho nas proximidades de Lucas do Rio Verde. Justamente um trecho de 14 quilômetros entre a saída da Praça de Pedágio e o quilômetro 678,6. Veículos nesse trecho passarão a circular já desde amanhã de hoje, temporariamente em mão dupla pela pista sul, visando a recuperação da pista antiga e a adequação, não é? Para permitir, assim, o avanço das obras de duplicação da rodovia naquela região. Durante essa intervenção, todo o tráfego, como eu disse, está sendo direcionado agora para a pista sul recém-construída. É essa pista que passou na manhã de hoje, a operar temporariamente em sistema de mão dupla. Então, para quem já estava ali habituado a pegar um trecho próximo ao pedágio de Lucas, duplicadinho, atenção, tá? Para recuperação da pista antiga, volta a funcionar como era antigamente, tá? Com a pista, uma pista funcionando nos dois sentidos. A concessionária informa que o trecho está totalmente sinalizado e conta, inclusive, com equipes de apoio com o objetivo de orientar os motoristas. A recomendação é que os condutores reduzam a velocidade, respeitem a sinalização e redobrem a atenção ao passar pelo local em obras. Após a conclusão da recuperação da pista atual, a BR-63, nesse trecho também, já vai passar a operar em sua configuração definitiva com as duas pistas independentes, cada uma destinada a um sentido de circulação. Por que o alerta reforçado aqui? Porque recentemente duas vidas se foram embora ali na região do Primaverinha, né? E justamente quando voltava de pista dupla para um trecho simples, aconteceu uma colisão frontal. Então, moçada, tá em obras. Entre Sinop e Nova Mutum, está em obras. A qualquer tempo nesse trecho, você que está na BR-63 ou estará na BR-63, pode dar de cara com uma alteração na pista. Vai estar sinalizado, geralmente está muito bem sinalizado, a autoridade tem acompanhado, até o bombeiro que atendeu a ocorrência aí, quando houve aquele óbito de um casal na região do Primaverinha, citou que estava sinalizado sim, talvez tenha, não sei o que aconteceu, velocidade demais, não deu tempo de ver, o que aconteceu?
3: Mal súbito, alguma coisa, a gente ainda
0: não sabe,
3: né?
0: Sabe o que que aconteceu.
3: Mas teve uma outra situação, inclusive, acho que indo para Sinop, em que uma mulher se confundiu, né? Entrou na pista que já tinha feito desvio e se acidentou, por sorte não veio a óbito, mas foi justamente por conta dessa confusão, né? Tá ali andando na pista dupla e tal, de repente tem um desvio,
0: volta,
3: esse desvio
0: pista
3: já não é mais, então tem que prestar bastante atenção para não acontecer acidentes como esse.
0: Fica o alerta aí então, tá, moçada? Você que tá indo e vindo, eventualmente você pensa, nossa, já tá, que bom que já está, é bom mesmo, né? 14 quilômetros duplicado, dá uma rendida boa no trecho, mas sabemos que é por uma causa nobre, salvar vidas. Quantas notícias antigamente a gente dava, né? Antes de iniciar as obras de duplicação, de vidas perdidas, porque o movimento é realmente expressivo. É o coração, a artéria principal do desenvolvimento dessa BR-63 aqui na região. Mas nesse momento é pedido realmente que cada um de nós contribua para a segurança de todos, tá? Então, tira o pezinho aí. com calma, a gente chega lá. Se tem compromisso, vai um pouco antes, como a gente já falou ontem. Sai com antecedência, que é para não precisar ter pressa na estrada.
3: Respeito o pare-sigue, né? Porque isso, tem gente que corta ali o bloqueio, né?
0: Muito
3: na
0: importante.
3: Hora que abre também, o pessoal quer fazer loucura para ganhar tempo e aí acaba ocasionando outros acidentes, né? Então...
0: Pois é, a pessoa tá dizendo aqui nesse momento para mim que ainda está confusa a BR-163. Fui e voltei de Sinop ontem. Está escrevendo ainda, depois a gente complementa o recado, eu preciso chamar o intervalo. Sabemos que está confuso, tá, gente? Mas nesse momento precisa de cuidado de todo mundo. Não, não vai resolver ter pressa, tem que ir devagar. Final do ano, se permitir o senhor aí, a obra termina e fica bom para todo mundo, né?
3: Tá com pressa, sai mais cedo.
0: Ou vai pescar, né? Daqui a pouco a gente vai falar da pescaria, tá? Festival de Pesca, uma das pautas que vem já já. E o resultado da ação do PROCON ontem já com a Energisa, a gente já retorna um instantinho só.
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3: Vamos embora, né? 10h26, vamos em frente, melhor dizendo. Só complementando, antes a gente falava dessas alterações na BR-63, a ouvinte estava escrevendo, quando eu chamei intervalo, ela complementou dizendo o seguinte: trechos duplicados, muitas vezes, quando retorna para a pista normal, nem sempre estão bem sinalizados. Então, o ideal é ande sempre na direita, tá? Mantenha-se à direita da pista, que é o mais seguro nessas situações. Pelo menos até a gente dizer, finalizou a duplicação, agora vai mais tranquilo. Não aloprado, né? Que aí sempre vai correr mais risco, né? Bora falar de pesca, falar em calmar o coração, né? Festival de Pesca está chegando, inscrições abertas, e a gente recebe aqui o presidente do Rotary Sorriso, o senhor João Nestor Maier, né? Maier, é isso?
4: Maier.
3: E o presidente da comissão organizadora, Alencar Sela. Sejam bem-vindos. Senhor João, bom dia, já esteve com a gente aqui outro dia, né?
4: Bom dia, Marlene, bom dia, Milena, bom dia aos rádio ouvintes. Mais uma vez aqui, uma satisfação poder estar aqui com vocês e trazer boas notícias, né, do Festival de Pesca, porque realmente é um evento que já está mexendo com a cidade de Sorriso. A procura está muito grande, né? A gente vai ter muitas atrações, então é um evento que está tomando uma amplitude maior. Uhum. Então a gente poder compartilhar um pouco com vocês aí, com os radiovintes aí hoje, sobre o que, que será essa 18ª edição do Festival de Pesca de Sorriso.
3: Muito bem, bem-vindo presidente da comissão também, Alencar, bom dia.
5: Bom dia, radiovintes, é um prazer estar aqui novamente, né? Todo ano que a gente se propõe a auxiliar, é um desafio novo, é um uhum. Sorriso, subiu bem o nível dos eventos, então é uma preocupação que a gente tem.
3: Para entregar o melhor possível, né?
5: Exatamente. Muito então, bem. Há uma preocupação que a gente entregue não só um bom evento para os pescadores, né, que isso a gente já vem desenvolvendo mesmo, né? Há muito uhum. tempo, mas também para a população sorrisense que quer ir lá apenas acompanhar o evento, né?
3: Muito
5: então,
3: bem.
5: Tem dupla preocupação.
3: Perfeito, até porque são vários eventos dentro de um festival de pesca, não é? Vamos relembrar aí, presidente, o que, que tem de tudo sendo ofertado, e as inscrições já estão abertas para tudo, né?
4: Perfeito, exatamente. Todas as inscrições já estão abertas, então vamos falar um cronograma das nossas atividades do que é o 18º Festival de Pesca. Ele começa, na verdade, no dia 1 e 2 de agosto, uhum. né, no Lago do Rota do Sol, com a pesca mirim, uhum. que vai acontecer no sábado, e no domingo, feminino e os cabelos de prata. Inclusive, a informação que acabei de receber agora há pouco, que o feminino e cabelos de prata, as inscrições já esgotaram.
3: Olha,
4: temos algumas vagas ainda para o mirim.
3: Que bom.
4: Né? Depois, no dia 15 e 16, que acontece efetivamente o evento lá nas margens do Rio Teles Pires, uhum. com a competição embarcada. No dia 15, a gente recebe as embarcações, né? Uhum. O dia da chegada, para deixar todo mundo pronto, tudo organizado. Dia 15 também, teremos já o Seminário do Turismo de Sorriso, uhum. com a família Nakamura, né? Acabamos de receber a confirmação agora, há alguns instantes, da Secretaria de Desenvolvimento Econômico e do Turismo, uhum. que a família Nakamura, quem é da pesca conhece ele é extremamente conhecido, então ele vai estar aqui em Sorriso, vai estar contribuindo conosco, né, com a população de Sorriso e os pescadores de Sorriso, principalmente os amantes da pesca, sobre o que é pescar, como pescar e tudo mais, né?
5: O seu Nelson Nakamura, que é o patriarca, uhum. Ele trabalha, o evento também é direcionado para turismo, então Sim. é para pousadas, é para quem acompanha a pesca, uhum, ele é
3: perfeito.
5: Multissetorial. Uhum. Né?
3: O objetivo é realmente trazer conhecimento, além de tudo ainda.
5: Conhecimento.
4: Preparar.

0: Claro.
1: Aumentar a infraestrutura para agregar valor à sociedade de Sorriso, aos empresários de Sorriso do setor.
2: Perfeito.
0: Ainda no dia 15, então, à noite, a gente terá o show com o Zé Felipe, né, um show nacional. Então, assim, a população, mais um evento que não é só para os pescadores, mas para a população de Sorriso e da região poder comparecer. Também inicia as competições de beach tênis, vôlei de areia e futebol. Então, junto com o Festival de Pesca, novamente teremos essas competições. E sim, no dia 16, né, aí é o grande evento, né, para fechar com chave de ouro, que é a competição embarcada. Né? Então, esse ano a gente está preocupado muito em uma estrutura, uma infraestrutura melhor, porque no passado a parte boa foi que a gente foi surpreendido com a quantidade de inscrições que a gente não esperava. E esse ano...
1: Nós tivemos muita dificuldade desde o acesso, teve problema com a ponte, teve
2: isso já está resolvido da infraestrutura, então, né? Já não tem
1: isso
2: mais.
1: Isso foi uma das preocupações. Esse ano, então, o show provavelmente vai atrair um grande público, né? Mas tem a Noêmia da Molim, que já está pavimentada, uma pista já está liberada, até lá as duas estarão liberadas. Então,
2: fica mais fácil esse acesso.
1: Sorriso até acessar a rodovia que liga a Tapurá. A ponte do Telespires já é a nova ponte.
2: Perfeito.
1: Então, de
2: já
1: concreto.
2: Melhorou.
1: Então, vamos ter um acesso bem facilitado.
2: Perfeito.
1: Lá no evento também a gente tem uma área aí de 8 a 9 hectares destinada para estacionamento, para todo o evento, a parte de recepção, não só a parte dos pescadores, ela é separada, vai ter uma área de acampamento. Então,
3: eu ia perguntar do acampamento, né? Tem um pessoal que vem de fora e já vem para ficar acampado lá.
1: Nós temos espaço com infraestrutura de qualidade, que é energia e água, ele é limitado. Então, quem tem interesse, claro, nós temos prioridade para os pescadores, né? Mas é sem custo. Porém, nós precisamos organizar para que não haja conflito no dia.
2: Perfeito,
1: né?
2: Tem que organizar tudinho, né?
1: A parte também das embarcações, o pier que vai receber as embarcações, vai ser uma estrutura toda nova, vamos ter 230 metros de estrutura.
3: Uma plataforma, né?
1: Uma plataforma para dar segurança e tranquilidade dentro das normas que exigem, né? Vamos ter mais máquinas e mais pessoas também na colocação e retirada de barcos. Então, estamos realmente preocupados em melhorar a infraestrutura para que os pescadores que vieram ano passado, que esse ano seja um pouquinho melhor do que o ano passado.
2: Com certeza vai ser. Vou pedir licença aos senhores um minuto para a gente falar dos parceiros. A gente já sabe que tem até pergunta aqui de ouvintes sobre o regulamento do festival. 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
2: Vamos em frente com nossos convidados aqui, né? O presidente da comissão do Festival de Pesca Alencar e também o presidente do Rotary Turismo, João Nestor. O pessoal perguntou aqui, a Josiane perguntou se tem regras por uso de anzol para pesca mirim. O que que você pode falar sobre isso?
0: A questão da pesca mirim, eu vou ser sincero, não estou muito a par do regulamento.
2: Não é o senhor,
0: né,
2: que está organizando.
0: Isso, nós estamos acompanhando, mas é lá onde é que você vai fazer a inscrição, tem o contato, lá tem todas as informações. Perfeito. Todas as dúvidas podem ser tiradas lá, porque cada categoria tem suas regras em especial, né? Uhum. Então, sim. Se eu falar que eu posso estar falando alguma coisa que não condiz com a realidade. Então
2: certinho.
0: É melhor buscar já lá na inscrição, que lá eles vão ter todo o regulamento, todas as informações e todas as instruções em relação à pesca mirim.
2: Perfeito. E é bom se informar porque o regulamento será cobrado, certamente.
0: Perfeito.
2: Né? A Jaqueline quer saber que dia mesmo que é o show do Zé Felipe e se vai liberar a entrada.
1: Dia 15.
2: 15 de agosto.
1: É liberada.
0: Sem gratuita, custo. Sem custo de
2: nenhuma
0: estacionamento.
2: Nenhuma situação dessa tem custo.
1: Não, tem, vai ter
2: só
1: camarote
2: as inscrição,
1: se quiser
2: né, camarote.
1: Para ter um espaço
2: mais VIP.
1: Isso,
2: vamos
1: mas
2: dizer.
1: É liberado tanto o estacionamento quanto
2: assistir o show.
1: Assistir o show.
2: Muito bem, esses eventos de esporte também são abertos ao público, não é? E vai começar cedinho lá, sábado e domingo, como é que é isso?
0: Dá perfeito, mais uma acontece na verdade nisso. O de vôlei, beach, futebol de areia deve iniciar inclusive na sexta-feira.
2: Já,
0: né?
2: Na sexta.
0: Já na sexta-feira, perfeito. Porque são muitas, geralmente são muitas equipes.
2: Isso aí é o esporte então, que está organizando.
0: Isso, a Secretaria de Esporte está nos apoiando, né?
2: Perfeito.
0: E está organizando, da mesma forma, tem um regulamento, cada categoria tem seu regulamento certinho, então as inscrições, tudo certinho, então, mas é certamente aberto ao público, né? Quem quiser ir lá, fica à vontade, né? A gente convida, inclusive, é esse o convite que nós estamos aqui, né? Que a população de Sorriso venha participar, venha prestigiar desse evento.
2: Colega, desculpa, eu falava antes do acesso, vai estar bem sinalizado também, para quem não conhece, não sabe como é que faz para chegar lá.
1: Sim,
2: né?
1: Vai estar bem sinalizado. Essa é o intuito, né? Uhum. Que a comunidade sorrisense possa participar do evento. Então, foi tido toda essa preocupação do acesso até lá, das vias, né? Vai estar onde é chão, vai estar sendo feito, sendo molhado para evitar poeira, evitar acidente.
2: Uhum,
1: perfeito. Tem também no dia 16 pela manhã, né? Tem um passeio ciclístico.
2: Ótimo, bem lembrado,
1: que,
2: né?
1: E também já estão fazendo as inscrições, acho que já tem mais de 100 inscritos.
2: Pesque bike, que vai
1: ter a chegada lá. Então, são formas que a gente tem de agregar.
2: Envolver a comunidade,
1: perfeito. Porque só em trabalho nós temos em torno de 100 pessoas voluntárias trabalhando. Né? Então, são bastante pessoas preocupadas para entregar um bom evento para a comunidade sorrisense e para os visitantes, claro, com essa tendência do município de atrair turismo, né? Precisamos também nos prepararmos para isso.
2: Muito bem, então vamos só relembrar aqui das inscrições. Eu disse que para idosos ou os cabelos de prata já está encerrado, mulheres também, criança tem algumas vagas, é feito lá na secretaria.
0: Isso, do infantil é lá na Secretaria de Desenvolvimento Econômico, lá no Rota do Sol. Temos algumas vagas aqui, se não me engano, são 7, 8 vagas ainda disponíveis.
2: Para criança.
0: Que é limitado, né?
2: Sim, porque precisa
0: a gente tem uma
2: organizar.
0: Capacidade limitada, então temos algumas vagas para o infantil, adulto e feminino esgotadas.
2: Muito bem. E o Festival de Pesca em si ainda tem vagas?
0: O Festival de Pesca, as inscrições estão abertas, elas vão até o dia 14 de agosto. Lógico, esse ano a gente fez algo diferente, né? Para ter uma ideia, no passado a premiação do festival foi na casa de R$250 mil. Esse ano vai passar de R$350 mil. Né? O primeiro lugar é uma caminhonete zero quilômetro. E mesmo assim a gente manteve o mesmo valor de inscrição do ano passado. Porém, numa condição, até as 200 primeiras inscrições, R$600.
2: Perfeito.
0: Ou até na data limite de dia 7 de agosto. Depois, passa para R$750 inscrições. Então,
2: vira
0: por isso,
2: o lote.
0: Vira o lote, né? Vira o lote. Então, por isso a gente já está...
2: Adiantem aí que sai no lucro, na vantagem, no
0: perfeito.
2: Caso.
0: Muito
1: e,
0: bem.
1: E vai ser limitada as inscrições,
2: perfeito.
1: Né? Quando chegar no... Claro, vai depender um pouquinho da data em função do nível do rio.
2: Ah,
1: né?
2: Sim.
1: Então nós temos aí entre 300 inscrições.
2: Tudo isso. Ótimo.
1: Pode aumentar um pouquinho, pode diminuir um pouco. Em função do nível, a gente tem limitação por causa das cachoeiras, das pedreiras que
2: da
1: tem.
2: Da segurança que precisa
1: então,
2: ter. Né?
1: Como a premiação é atrativa, a gente pede para os amantes da pesca se anteciparem. Isso
2: perfeito.
1: É bom para nós também, podermos nos organizar de forma
2: adequada.
1: Preventiva e adequada. E para os amantes dos pescadores, garantir a sua participação e, quem sabe, né, levar uma caminhoneta. Eu sempre falo que o Festival de Pesca ele é agradável, porque para quem gosta, passa um final de semana com a família, com amigos, e ainda pode levar um bom prêmio para casa.
2: Legal.
0: Fazendo o que gosta, né? Porque
2: pescador
0: gosta de pescar, né?
2: E aí... Deixa o nervoso lá no rio, né?
0: Isso.
2: Vai pescar. Pra gente fechar, porque eu preciso avançar aqui, a hora anda muito rápido. O que é possível se dizer ainda para quem não está acompanhando e tem essa necessidade das informações em relação a todo o evento esportivo para inscrever equipe? Ainda tem espaço? Quem está fazendo essas inscrições? É a Secretaria de Esportes?
0: É, assim, aproveitar a oportunidade, Marlene e Milena, né, de vocês estão nos cedendo para trazer um pouco mais de informação sobre o Festival de Pesca.
2: Uhum.
0: As inscrições estão abertas pelo Instagram do Rotary Clube Sorriso. Tá? Lá tem um QR Code, você vai poder fazer a leitura e cai direto na plataforma de inscrição.
2: Uhum.
0: Ou as informações com a Secretaria de Desenvolvimento Econômico, que também está auxiliando nesse projeto. Inclusive, a gente quer aqui agradecer muito à Prefeitura Municipal de Sorriso, em nome do Ali. Prefeito Ali Fernandes, esse projeto só é viável porque temos o apoio da Prefeitura Municipal,
1: da Câmara
0: assim
1: também.
0: Como da Câmara de Vereadores, sim. Em especial o nosso vereador Emerson Farias, que é rotariano também e tem contribuído muito com esse projeto, como o Krieger também. Né? Então, assim, obrigado mesmo às entidades públicas, viabilizando um projeto que está levando o Sorriso a um destaque, né? Porque nós somos muito bons no agro. Mas também podemos fazer coisas do turismo. Então, esse Festival de Pesca só vem mostrar que Sorriso também pode promover eventos, né, voltados ao turismo e à população em geral. Então, desejo agradecer a oportunidade aqui e estamos à disposição para alguma dúvida que for precisar.
1: E a gente agradece a comunidade em geral, né?
2: Uhum.
1: É impressionante assim, a receptividade que a gente tem e o auxílio que a gente tem, desde a imprensa,
2: empresários,
1: os entes públicos, né? Então, isso só nos motiva e aumenta a nossa responsabilidade para fazer mais e melhor. Então,
2: perfeito.
1: Nosso muito obrigado e a gente convida a todos para participarem, né, do 18º Festival.
3: Só finalizando, perguntaram aqui se vai ter toda a estrutura de alimentação, praça de alimentação, alguma coisa nesse sentido.
1: Vai ter o pessoal da agricultura familiar, né? Vai ter alguns, todos são terceirizados, são autônomos que vão estar lá. Mas sim, vai ter, até porque é uma certa distância, então...
3: Precisa voltar em casa para almoçar e
1: perfeitamente.
3: Voltar depois, né?
1: Uhum. Okay. Alimentação e bebida.
2: Obrigada, então, pela vossa presença e a gente oportunamente volta a falar sobre o evento aí. Muito obrigada, parabéns.
0: Muito obrigado mais uma vez.
1: Obrigado.
2: Agora 10h44, embora para o intervalo, né? Já estamos atrasadinho aqui com a Rede TV Cidade Verde, que nos transmitem ainda. A gente vai para um break aqui na Central também e já retorna com mais informação. Não sai daí não, daqui a pouco vamos falar do PROCON, que imediatamente saindo daqui ontem já providenciou uma visitinha lá no escritório da Energisa. O pessoal está passando vergonha lá em relação ao atendimento. Vamos falar disso daqui a pouco.

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5: 10h49 agora.
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5: Seguimos por aqui na Voz do Povo. Olha só, ontem, como eu dizia, a gente estava com o coordenador do PROCON, o Michel Ferreira, aqui nos estúdios, e haviam chegado recados, vários reclamações em relação à demora no atendimento no escritório da Energisa, não é? A concessionária de energia elétrica aqui em Sorriso. E ele já saiu daqui direto para lá para fiscalização, né? Comecinho da tarde, já nos deu um feedback, um abraço a toda a equipe do PROCON. O coordenador disse que foi feita uma fiscalização na agência de atendimento ao público e constatou-se lá, de fato, uma série de irregularidades relacionadas a este serviço prestado. Segundo ele, a vistoria confirmou as denúncias feitas pelos consumidores encaminhadas para a gente aqui, porque lá o pessoal encontrou, a equipe do PROCON encontrou dezenas de pessoas aguardando atendimento e apenas um servidor, tem até uma imagem aí que ilustra, a produção vai tentar pôr na tela para nós, um servidor apenas para atender todo o público que lá estava aguardando atendimento ontem pela manhã. Uma situação considerada totalmente inadequada diante da demanda. E por este cenário, o PROCON acionou imediatamente a gerência regional da empresa, que é a responsável. Aí a imagem do público que lá estava, parte, não é, das pessoas que aguardavam por lá ontem. É, e segundo o PROCON, caso não venha acontecer uma resposta satisfatória entre quarta e quinta-feira, o órgão deve expedir decisão cautelar exigindo medidas imediatas para que os problemas sejam solucionados. Entre as determinações que podem ser impostas estão aumento do número de atendentes, tem uma outra imagem que aparece só um dos atendentes lá pronto para atender, como bem relatou a nossa ouvinte aqui ontem, tá? Inclusive vagas prioritárias aí não sendo atendida essa necessidade, adoção de outras adequações que, segundo o PROCON, já tinham sido anteriormente cobradas, mas que ainda não foram cumpridas. Algumas têm a ver, inclusive, com o estacionamento no espaço lá, pelo que nos passou o coordenador. E ele ressaltou ainda que, caso a empresa descumpra a decisão cautelar, aí apenas um funcionário que estava lá ontem atendendo quando a equipe chegou, tá? Pode ser multada a empresa por desobediência às determinações do órgão de defesa do consumidor, além de responder pela reincidência nas irregularidades apontadas. E ainda, conforme o PROCON, representantes da empresa informaram que iriam reunir-se internamente para discutir o assunto, comprometendo-se a apresentar um posicionamento oficial ao órgão ainda ontem. Até agora não temos outras informações a respeito, mas o PROCON informa que vai ou está acompanhando já o caso, não é? E assim que tiver novidades, serão também levadas ou trazidas à informação pública, que é extremamente importante que as pessoas tenham ciência. Mais importante que tudo é você dizer se você não está sendo bem atendido, você repassar para a autoridade, fazer a sua reclamação. A gente traz isso constantemente aqui. Se o órgão não é informado, a agência reguladora, não é? A GER, que também é fiscalizadora desse tipo de serviço, e o PROCON em termos de consumo, não é? Da relação de consumo, eles não têm base para poder pedir medidas. Então, vamos denunciar sempre que necessário. O pessoal da Energisa, o nosso carinho, a gente sabe das dificuldades que enfrentam, porém, a lei precisa ser cumprida, né? E a gente está aqui para trazer informação adequada para o nosso ouvinte também, tá? E olha, falar em reclamações, situações no trânsito, ainda vai ser uma pauta para nós hoje, daqui a pouco mais, mas já vou chamar a matéria da colega Raíssa agora. A Secretaria de Trânsito está alertando comerciantes de Sorriso para obstrução de estacionamento de forma indevida com cones para descarga de caminhões. O mesmo vale também para as podas de árvores. O órgão registrou vários furtos, inclusive, de placas de sinalização e de cones aqui em Sorriso. Vamos ouvir os detalhes com a Raíssa. Um 700 tá aqui para mim, pode ser? É isso, não? Eita, nós! Então vem um 701, se não for aí, não sei, acho que trocou as bolas então. Mas é a Raíssa que tem as informações, que esteve lá e que conversou com o pessoal ontem, é isso? Então vamos lá.
7: Ao circular por Sorriso, certamente você já percebeu algum cone ocupando vaga de estacionamento. Sem o devido comunicado e autorização da Secretaria Municipal de Segurança Pública, isso é proibido e pode gerar transtornos para quem comete a infração. A autorização é rápida e gratuita.
8: Mas utilizar sem autorização da Secretaria Municipal de Segurança Pública está errado. Por exemplo, você não pode simplesmente ir lá e reservar um estacionamento na frente da sua empresa sem autorização, porque o espaço é público e quem gerencia é o órgão público e quem emite autorização é o órgão público. Então, você não pode simplesmente colocar um cone lá e reservar para você. Tá? Nesse caso, chegando a denúncia, a guarda municipal passa no local e faz o recolhimento do material. É rápido, é gratuita, nós nunca vamos impedir. Muitas vezes a gente determina certos horários, porque determinados horários tem mais movimento, então nós vamos tentar adequar junto com o empresário, para quem precisa, ali uma maneira para que não atrapalhe o trânsito também. Tá? Mas procure a Secretaria Municipal de Segurança Pública, a gente sempre fala, vai pelo correto, que não tem erro.
7: Para quem trabalha com podas de árvores e também precisa manter o estacionamento interditado por alguns momentos, é necessário recorrer à secretaria, pois além da segurança da via, é feito o levantamento do melhor horário para a realização do serviço.
8: Você não pode simplesmente ali fechar uma rua ou simplesmente reservar o estacionamento por conta própria. Nós temos empresas aqui em Sorriso que são exemplos, tá? Elas vêm aqui, solicitam com antecedência o fechamento da via ou de forma parcial, tá? Então, assim, caso você trabalhe com esse tipo de material, esse tipo de serviço, procure a Secretaria Municipal de Segurança Pública e nós emitimos autorização. Claro que muitas vezes a gente sugerimos os horários, né, que você possa fazer isso, que depende do local muito movimentado, não é possível naquele horário você interditar a via. Mas aqui nós sempre vamos procurar ajudar, mas procure a Secretaria Municipal de Segurança Pública para não ter problema depois com a fiscalização.
9: E outro caso que chama muita atenção é o furto de cones e até placas de sinalização.
8: Isso, a Guarda Municipal tem encontrado aí, muitas vezes, cones da secretaria, tá? Pessoas que, infelizmente, retirou da via sem autorização, já encontramos placa de sinalização dentro do terreno de outras pessoas, então isso aí é considerado também, além de furto, é um vandalismo, então a gente pede, não faça isso. Se você encontrar também algum cone que é da secretaria, ela tem o símbolo ali, na maioria das vezes, tá? Ligue na secretaria, nós vamos buscar, mas não utilize o que não é seu.
5: Que loucura, hein, gente? O que faz com o cone, né? Tira da rua e coloca na porta de casa? Pelo amor de Deus, é vandalismo mesmo, tá certo para chamar a atenção aí o responsável. Vamos obedecer e vamos lembrar que o trânsito é para uso da coletividade, né, gente? Vamos respeitar a regra.
10: É, o pessoal tem que aprender que você não é dono da rua, né?
5: Tem isso também.
10: Que o pessoal acha que é. 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
10: Vou falar agora mais um pouquinho lá do 18º Festival de Pesca de Sorriso, viu? 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
5: Dado o recado, moçada, chamar mais uma matéria, né? A gente já vai para o intervalo de novo. Tem cidadão, fala cidadão, chegando com um trânsito na pauta. Pauta do trânsito, daqui a pouquinho o Pires vai estar conosco aqui nos estúdios. Já está aguardando, inclusive, a gente vai trazer quando ele estiver aqui, que aí já podemos avançar no, né, na discussão dos temas, tá bom? Enquanto isso, uma notícia parcialmente, pelo menos boa, para quem atua aí no como transporte de aplicativos, né? Os trabalhadores de aplicativos. O Ministério Público agora está defendendo que estes trabalhadores tenham os seus direitos assegurados. É uma discussão gigantesca isso no Brasil. Vamos ouvir o Rafael Silva com detalhes.
11: A Comissão de Assuntos Sociais do Senado realizou audiência pública para debater o trabalho por aplicativos no Brasil, incluindo diretrizes para a regulamentação da atividade. No encontro, o procurador do Ministério Público do Trabalho, Ilan Fonseca, relatou sua experiência de dirigir para uma plataforma durante 4 meses para um estudo sobre esses aplicativos. Ele destacou que trabalhadores plataformizados não são empreendedores nem autônomos.
12: A gente precisa afastar imediatamente essa que é a maior falácia construída pelo marketing e pelo senso comum. A falácia de que esses trabalhadores são parceiros autônomos, que eles são empreendedores. Se eles fossem autônomos, não apenas recusariam as corridas, mas eles diriam qual é o preço do seu serviço, qual é a taxa justa a ser paga para a plataforma. O que eu vivi na pele e o que a ciência do direito tem mostrado aí ao longo dos anos é que existe sim uma subordinação, como o próprio JR falou aí anteriormente, e essa subordinação é a do trabalho por aplicativo. Mudou de roupagem, o capataz da fábrica hoje em dia foi substituído pelas linhas de um algoritmo.
11: Ilan Fonseca ainda alertou para a alta taxa de informalidade dos trabalhadores ligados a plataformas digitais.
12: A jornada média ultrapassa mais de 46 horas semanais. A taxa de informalidade, aí que foi dito anteriormente, é avassaladora. Mais de 70% dos trabalhadores por aplicativo estão na completa informalidade. Não são empregados, não tem PJ, não tem MEI.
11: O que traz riscos para o trabalhador.
12: Se ele vier adoecer ou sofrer um acidente pela manhã, quem vai acolher ele de tarde ou de noite vai ser a miséria. Isso acontece porque hoje em dia nem mesmo o INSS está acolhendo esses trabalhadores.
11: O MPT defende que trabalhadores de plataformas tenham direitos mínimos assegurados, como explica o procurador do trabalho, Ivan Fonseca.
12: O que a gente quer é apenas reequilibrar essas forças que estão envolvidas hoje em dia. Então, antes de tudo, existe a vida de um cidadão brasileiro que merece uma proteção da lei que seja integral. Então, a gente não quer a expulsão de plataformas do país, a gente não quer que ninguém vá à falência, mas a gente tem certeza que com a lucratividade que essas plataformas têm hoje no Brasil, é perfeitamente possível assegurar a dignidade.
11: Na visão do MPT, avanços tecnológicos não podem servir de justificativa para aumentar a precarização no trabalho.
5: Que coisa, hein, gente? Vamos acompanhar, precisa avançar mesmo nessa discussão aí, né? Vamos para o intervalo, tem um montão de falar cidadão chegando aqui, como eu disse, né? A gente segue, já retorna com o Márcio Pires para falar de trânsito aqui, entre outras pautas, não sai daí.
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10: 11 horas e 6 minutos, vamos seguir. Sexta-feira, né, moçada? É um dia de começar a pensar com mais atenção ainda no trânsito e uma das nossas pautas hoje é essa, trânsito aqui em Sorriso. Estamos recebendo aqui o coordenador da Guarda Municipal de Trânsito, o nosso querido Márcio Pires. Vamos cumprimentá-lo já antes de trazer o Fala Cidadão aqui que eu disse que ia falar, né, Márcio? Bom dia, bem-vindo.
18: Bom dia, Marlene, bom dia, Mileno, Alves, bom dia a todos os ouvintes. Estamos à disposição.
5: Vamos lá, Alves também aqui, nosso cumprimento, ele que integra a equipe da guarda acompanhando o Pires aqui hoje. Pessoal, mandou aqui o seguinte, vou passando, Márcio, ver se precisa falar alguma coisa sobre. Acho que deve ser fiscalizado o estacionamento de motos. A avenida está cheia de estacionamento de motos, mas insiste em parar em vaga de carro. Muitas vezes uma moto usa duas vagas de carro. E quando guardar uma vaga para um caminhão estacionar de vez em quando é preciso, porque tem mercadoria pesada para carregar e descarregar. Aqui é um comentário, né? Quanto a guardar a vaga. Acho que então é preciso tirar o comércio das avenidas, diz a pessoa. Não é mole, né? A gente falava há pouco sobre isso. Quer acrescentar alguma coisa, Pires?
18: Então, sobre a guardar vagas, né? O comércio ele pode, desde que tenha autorização da Secretaria Municipal de Segurança Pública, então ele liga lá, reserva tal horário de forma correta, com o material correto, igual a gente solicita, tá? Para fazer a carga e descarga, que é necessário. Sobre vagas de moto, infelizmente, tem por parte tanto de alguns motociclistas que param na vaga dos carros, dos automóveis, e automóveis que param na vaga dos motociclistas. Infelizmente, é uma questão de bom senso ali, educação também no trânsito, tá? A equipe do Jair de sinalização, ela tem feito uma sinalização muito boa no trânsito para ficar visível. Alguns lugares refásicos com o tempo vai tendo desgaste, mas muitas vezes ali é falta de educação mesmo.
5: Então tem que respeitar e ponto, acabou, né? Gostaria de colocar um fato que aconteceu alguns dias no município. Recebemos uma multa de trânsito por transitar numa área fechada por cones tipo bloqueio de via. A multa falava de imagens no ato da infração. Fomos verificar, fui até a guarda, imagens referentes eram simplesmente de cones para indicar um contorno, tiradas por uma pessoa aos fundos do supermercado Atacadão. Não havia imagem do veículo, não tem câmera no local, não tinha blitz de orientação. Nesse caso, não tivemos como recorrer. Fica a minha palavra contra a do guarda, que não estava no local. Fico pensando, será mesmo que cometi infração? Onde fica o meu direito à defesa? Será que algumas multas podem ser lançadas aleatoriamente? Como saber? Aí fica a minha indignação, diz aqui o ouvinte.
18: Bom, nesse caso aí a pessoa pode procurar eu lá pessoalmente, nós vamos olhar no sistema, eu dou a resposta específica, olhando no sistema, né, para verificar, tá? Mas ela sabe se ela cometeu ou não a infração. Se foi cometido, vai estar descrito no campo de observação sobre a situação, sobre recorrer. Ela tem o direito de recorrer, sim, durante 5 anos, ela pode procurar lá.
5: Não prescreve antes desse prazo.
18: Isso, ela pode recorrer, colocar o argumento dela, vai ser analisado por uma junta, sim, né? Mas ela tem o direito, sim. Mas se ela quiser ir pessoalmente lá, a gente conversa, mostra para ela certinho e faz uma análise sobre o argumento dela. Nós vamos ouvir ela sem problema nenhum.
5: Entretanto, quando tem um cone sinalizando numa via pública, vamos citar aqui o exemplo que a gente até mostrou a imagem antes, quando estava a matéria da Raíssa, lá em frente ao ganha-tempo central, tem que respeitar.
18: Sim, tem que respeitar. É um cone que está fazendo uma sinalização. Infelizmente, existe alguns bloqueios que é feito para melhorar a sinalização, por exemplo, mas as pessoas... a gente vê vários casos, a pessoa passa pelo bloqueio, não respeita. Então, se a fiscalização estiver e tiver essa identificação, ela vai ser multada. Mas a melhor coisa é o quê? Respeita. Se tem uma sinalização, respeita a sinalização, que não vai ter problema nenhum.
5: Ponto,
18: mas esse caso nós podemos analisar, sim.
5: Volto a indagar sobre vagas de idoso usada por veículo sem o cartão de autorização.
18: Isso. Infelizmente, nós temos alguns casos... pessoas utilizando a vaga especial sem ter o direito e pessoas que teriam os 60 anos, mas não tem um cartão. Enquanto ela não tiver os 60 anos, esse veículo não pode permanecer na vaga ali, que seria a vaga especial. Tem que ter o cartão em cima do painel. Procura a secretaria, não tem custo nenhum, tá? É feito praticamente na hora esse cartão, tanto para idoso quanto para PCD. A Secretaria Municipal de Segurança Pública, ela fornece esse cartão.
5: Estão, inclusive, com uma campanha para isso. Eu vi umas matérias a respeito, né, Marta?
18: Isso, é interessante também que você faça o cartão, né? Senhores, faça o cartão.
5: Quem pode fazer esse cartão?
18: 60 anos, mais. 60 anos ou mais, né, pode estar fazendo esse cartão. E também, para quem é PCD, apresentar o laudo médico ali, que também tem o direito ao cartão.
5: É gratuito?
18: Isso, gratuito.
5: E rapidinho?
18: É rápido.
5: Lá na sede da guarda que pede isso?
18: Isso, mas também existe o próprio aplicativo da CNH Digital, a pessoa pode fazer esse cartão também.
5: Direto por lá.
18: Mas é assim, a gente recomenda que faça ali na secretaria, que você vai colocar o cartão em cima do painel, tá? Então quem passar já vai ver que você tem o veículo tem o direito de estar estacionado ali.
5: Muito bem, pessoal que está mandando recados aqui, manda por escrito que facilita a nossa vida, né?
19: Inclusive, mandaram aqui no meu particular, falando com relação aos viadutos, né? Está tendo bastante gente, principalmente condutores de moto, fazendo a conversão errada, fazendo ali um desvio errado na perimetral da Todimo, né?
18: Sim.
19: Ao invés de seguir na paralela da BR, volta para a perimetral. E também para quem passa naquele da Brasil, sentido Zona Leste.
18: Então, nós temos várias infrações confeccionadas naquele local, muitas mesmo, tá?
19: Inclusive tem um trieiro lá já,
18: A pessoa passa por cima ali. Se ela soubesse o valor, ela não passaria, tá, por cima ali. E o risco também, mas...
19: Valor da multa e valor da vida, né?
18: Isso. Agora tem câmeras ali do Vigemais e também nós temos o apoio dos drones. O drone, ele fica no local, registra as imagens. Já fizemos essa semana um trabalho lá com o drone e continuará sendo realizada, tá? Então não tenta burlar. Às vezes aquele rapidinho ali vai sair caro para você. Vai lá, faz o contorno, anda de forma correta. A gente costuma dizer que andar correto sai mais barato.
5: Muito bem, vamos lá, gente. Nossa Senhora, estão perguntando que consegue comentar esse questionamento em relação àquela situação que nós colocamos da multa lançada. O Pires disse que é para ir lá resolver pessoalmente lá.
18: Eu vou ouvir a pessoa lá, né?
5: Precisa analisar o caso especificamente, é isso?
18: Isso, a gente ouve lá, sem problema nenhum.
5: Muito bem. Vou pedir de novo, pessoal que está mandando perguntas aqui, manda por escrito para nós, que a gente está ao vivo aqui, né? Complica a vida um pouco. Não vai dar para rodar os recados. Ou roda o recado, ou ouve o Pires para falar sobre, né? Vamos falar dos parceiros rapidinho, tá, a gente já retoma a conversa aqui.
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1: Bora lá, voltando com o Pires aqui, nós fala em trânsito, o povo tem perguntas.
2: Tem bastante.
1: A polêmica é grande, né, sim, Pires? A gente vive dizendo aqui que o trânsito só fica seguro se todos nós agirmos como isso, condutores seguros. Não tem como fugir disso.
2: Não,
1: né?
2: Cada um tem que fazer a sua parte, senão, se depender só do órgão público vai lá e faz a sua parte. Mas quem está no volante?
1: Não dá conta, né? Não tem como vocês conduzirem tudo. A gente teve, inclusive, uma situação polêmica nessa semana aqui por causa do uso do celular no trânsito, sim, né? Continua esse problema. É bem absurdo imaginar que uma pessoa conduza escrevendo mensagem, pilote, pelo amor de Deus, respondendo o WhatsApp.
2: Então, tem pessoas que fazem isso, muitas pessoas fazem isso digitando, mas ela acha que ela dirige bem. Né?
1: Na verdade, é o cara, né? Tem olho na... Onde que tem olho? Em cima da cabeça,
2: então,
1: né?
2: Ela não consegue mover um olho para lá e o outro para cá, né? Então, assim, o risco é grande. O risco do celular é o risco de atropelamento.
1: Uhum.
2: Então, assim, não compensa, tá?
1: Meu
2: não
1: Deus, é uma vida, né? Que tá ali à sua frente,
2: vida,
1: muitas vezes.
2: É.
1: Ou até mais que uma, Deus livre,
2: isso,
1: né? Próximo ao posto Redentor Perimetral, sentido da Norte, tem uns containers em cima da calçada. Já faz tempo obstruindo a calçada. Pedestre tem que andar na rua.
2: Próximo ao Del Norte?
1: Isso, eu vou te mandar depois,
2: tá.
1: Perimetral.
2: Daí eu peço para a equipe lá dar uma olhada lá.
1: Isso não pode também, né? Ocupar a calçada, né?
2: Não pode, considerado passeio, mas muitas vezes a gente conversa lá com o proprietário, ele retira de imediato, né?
1: Uhum.
2: Mas nós vamos dar uma analisada aí, uma atenção nesse local.
1: Gostaria de saber o que será feito para coibir pessoas que insistem em andar super lento na faixa da esquerda, obrigando a ultrapassagem pela direita.
2: Infelizmente, temos muitos casos desses aí também.
1: Caramba.
2: As pessoas já passou por autoescola, na grande maioria passou por autoescola, tem todo o conhecimento, mas insiste em andar pela esquerda, onde que é a pista de você
1: acelerar,
2: fazer a ultrapassagem,
1: um, né?
2: Acelerar.
1: Uhum.
2: Tá, mas infelizmente tem pessoas que preferem ficar na esquerda, não olham no retrovisor, não vê o carro de trás. Então é falta de atenção no trânsito, é
1: sou
2: falta
1: o dono
2: de conhecimento
1: da avenida.
2: Isso, acho o dono. É falta de conhecimento da legislação. Então, infelizmente, a gente tem isso aí é fiscalização, nós estamos fiscalizando, mas a cidade é grande, tem muitos veículos e tem muitas pessoas cometendo infrações de trânsito também.
1: Muito bem, questionamento aqui sobre CNH, suspensão automática da CNH, precisa ir no DETRAN ou começa automático após vencer o prazo de defesa? Foi na 163, multa onde os próprios agentes da PRF não concordam e auxiliaram na defesa.
2: Eu vou passar uma dica aqui, tudo que for sobre habilitação, eu recomendo que vocês procurem o Ganha Tempo no box do
1: Agência VIP,
2: Agência,
1: né?
2: VIP do DETRAN.
1: Isso.
2: Tá, ali tem os profissionais do DETRAN, que são especializados nessas informações, e tirar dúvidas também, uhum, quanto em relação a prazo também para você fazer reciclagem. Então, recomendo, vai no Ganha Tempo, no box do DETRAN, da Agência VIP, vai ter todas as informações atualizadas conforme o cadastro.
1: Pode falar, Milena.
0: Sobre as bicicletas e as motinha elétrica,
2: isso,
0: né, que de baixa, uhum, cilindragem e tal. Há alguma lei que possa punir em casos de acidentes provocados por essas pessoas, por esses condutores?
2: Com certeza, se for a pessoa está circulando com um veículo que era necessária a habilitação, né? Ela tem com certeza vai ter problema em caso de um acidente. Mas esses outros veículos que não é preciso habilitação, a pessoa muitas vezes é menor de idade, vai ter tudo colocado. Quem deu esse veículo para essa pessoa?
0: O pai responsabiliza.
2: Isso, ele tem responsabilidade. Mesmo não necessitando de habilitação, Você tem que, seu filho está apto a circular numa via pública, ele conhece as regras de trânsito, andando a 32 km por hora e muitas vezes altera lá, que a gente sabe que altera o velocímetro ali, a potência para poder aumentar essa velocidade.

0: Nós já sabemos disso.
1: Que coisa, hein?
2: É, porque a gente tá vendo, é doido, assim, né? Uma situação em Sorriso que tá ficando, assim, difícil de dirigir.
0: Difícil.
2: Porque, assim, as pessoas estão usando a bicicleta elétrica ou a moto elétrica, que seja, nas calçadas, que é o Isso. lugar do pedestre, atravessam repentinamente na faixa de pedestre, que não Isso. deveria, já que é um veículo e não um pedestre, né? Já quase causando acidente, já teve situação de causar acidente. E uma outra situação, andar na contramão, inclusive passando ali debaixo do viaduto, onde eu citei as manobras que o pessoal faz de moto, o pessoal está atravessando na contramão.
0: Então,
2: você dá de cara com uma pessoa numa bicicleta elétrica?
0: Então, pode ter certeza, pais, vocês têm responsabilidade com isso, sim. Tá? Não jogue tudo para o órgão público. O órgão público, ele faz campanha, fiscalização, sinalização da via, tudo que é possível. Mas, assim, a orientação dentro de casa, quem tem que passar é os pais, passar para os filhos. Vocês são responsáveis, sim, pelos seus filhos, passar orientação. Como você vai colocar seu filho para circular num veículo a 32 km por hora, por exemplo, numa perimetral bastante movimentada? Vale a pena? Não vale a pena. Então, espera a pessoa ter um pouco mais de instrução, tá? E você ensinar seu filho. Já que não precisa de habilitação, ensina seu filho, então.
2: E a regra é a mesma da bicicleta, não é?
0: É a mesma, só que ele desenvolve uma velocidade maior.
2: Mas aí tem o lado certo, que ele precisa trafegar.
0: Isso, então. As pessoas pensam que, às vezes, um veículo considerado bicicleta, por exemplo, posso andar na contramão. Não, é a mesma regra de trânsito. Tá? No Brasil, se faz a mão pelo lado direito. A via é pelo lado direito. Tem que respeitar semáforo, tudo. Chegou numa faixa de pedestre, o correto é você descer e empurrar. Né?
2: Já que você quer atravessar, desce e empurra.
0: Então segue as regras. Mas assim, a gente tem visto aí também algumas mudanças de atitude, pessoas andando com capacete. Eu vi esses dias alguns jovens andando tudo de forma correta.
2: Bacana.
0: Com capacete, calçado preso no pé, esses veículos que não é necessário a habilitação. Uhum. E aquilo aí chamou a atenção, falei, com certeza os pais também dão conselho, auxilia, e são um jovem aí que está no caminho certo, andando de forma correta.
1: Muito bem, tem mais perguntas chegando aqui. O que o Pires tem a dizer sobre o retorno da 163 próximo à rodoviária, onde caminhões saem do Redentor, entram na BR, atravessando direto e trancando a rodovia?
0: Então, esse caso aí já é uma BR.
1: Rodovia,
0: tá?
1: Federal.
0: Rodovia Federal, a gente sabe sim que tem aquele transtorno, principalmente quando sai do posto ali, né?
1: Uhum.
0: Ali tem que ter bastante calma, bastante atenção, mas eu acredito que com essas alterações que está tendo aí na BR, com certeza deve ter algum plano para melhoria ali, tá? Ali é complicado também para os caminhoneiros, que eles têm um...
1: Vai ter um viaduto comprido ali no futuro, não?
0: Isso.
1: É? Naquela região da van ali.
2: Vai ter, mas parece que...
1: Não, vai.
2: Não, era para ter antes, isso que eu quero dizer.
1: Não,
2: né?
1: Percamos a fé, né?
0: Mas eu tenho certeza que vai passar por melhoria, sim, mas por enquanto, bastante atenção, tá? Bastante atenção, porque é um trecho bastante movimentado, carregado, perigoso, mas com atenção e com velocidade reduzida. Dá para continuar ali.
1: Tem várias situações pontuais chegando. Eu vou pedir licença aqui para os ouvintes e para o Pires para encaminhar para ti depois, olhar com a tua equipe. Mas eu gostaria de fechar aqui a fala, que nós temos mais uma entrevista com o pessoal da Escola SESI daqui a pouco, sobre o GAF, que está vindo aí, já é semana que vem, né? Não tem muito tempo mais para preparar nada. Como é que vocês estão se organizando para lidar com isso,
0: Pires? Então, é um trabalho aí que nosso secretário Coronel Denar, secretário Gilvano, por parte da secretaria, está liderando essa parte que envolve a Secretaria Municipal de Segurança Pública, ou sabemos que envolve todas, né, as secretarias. Começamos hoje a adesivar veículos, tá? Táxi, mototáxi e também aplicativo no para-brisa, para que todos que forem usar esse tipo de serviço saibam que aquele veículo aí está ok aqui no município.
1: Fiscalizado, isso. Autorizado para trabalhar.
0: Autorizado, escolha. É plataforma que está regularizada no município, não arrisque a sua vida. Você não sabe quem que está, você vai procurar um serviço de onde. Então, esses veículos estão sendo adesivados para trazer mais segurança para você, tá? Para sua família. Então, procure esse tipo de veículo que vai ter um adesivo na frente, ali no para-brisa.
1: Uhum.
0: Tá? A secretaria vai estar lá com força total lá para auxiliar, tá? Com todas as forças de segurança, passar uma sensação de segurança, mas também fiscalizar aquilo que estiver errado. Então, bastante, aproveitem a vida, aproveitem a festa de forma correta. E se for ingerir bebida alcoólica, que muitas pessoas vão, escolha um veículo de passageiro.
1: O pessoal está questionando aqui a questão de transitar pela direita ou pela pista central. Ela diz aqui, como fica se as placas de sinalização com velocidade 30 a 40 é só no lado direito? Eu gostaria de saber qual é o certo. Tem como responder?
0: Tem. Nas avenidas, sempre é orientado colocar as placas. As placas são do lado direito.
1: Uhum.
0: Elas podem ser colocadas também do lado esquerdo, mas a recomendação pelo Código de Trânsito é do lado direito. Se coloca do lado esquerdo para auxiliar. Mas você sabe a velocidade da via. Reduz a velocidade, anda de uma velocidade compatível que te traz segurança né, e segurança para os demais. Ali. Então, a placa está ali para te auxiliar, mas você que domina seu veículo, você que é o responsável pelo seu veículo. Não, não é o seu veículo que te domina, você domina seu veículo.
1: Eu acho que o questionamento tem a ver com em qual velocidade eu vou transitar. Tipo, eu quero andar a 20 por hora porque está abaixo dos 40, mas eu quero andar do lado esquerdo da pista. Aí não, né?
0: Não, é lado direito da pista. A outra pista é para ultrapassagem, tá?
1: Percebam isso, tá, gente? Usa a pista da direita e deixa a esquerda que é para quem precisa ultrapassar.
0: Isso. Vai ultrapassar? Pista da esquerda. Direita é para você andar de uma forma um pouco mais lenta.
1: É uma loucura isso, gente. Olha, eu preciso encerrar com o Pires, que se for botar todos os recados no ar, né, a gente vai ficar aqui até o meio-dia. Mas tem algo mais que o senhor queira deixar dito? E vamos voltar a falar mais antes, né, isso, dos eventos aí, para poder deixar o povo tranquilo, né?
0: Quero dizer para todos que todas as perguntas são bem-vindas, tá? Não... Uhum. Só que a gente está à disposição também na secretaria, caso a pessoa queira conhecer a secretaria, tirar dúvidas, receber uma multa, quer tirar dúvida, procure nós vamos dar toda a atenção lá para sanar qualquer dúvida que tenha, tá? Nós estamos à disposição. E a secretaria perguntou, está à disposição.
1: No mais é seguir a regra, né, Pires? Sem Segue celular, deixa o celular quietinho lá quando estiver dirigindo. Isso. E a gente vai ter, eu penso que um aumento no volume tanto de pessoas quanto de veículos na próxima semana aqui em Sorriso, né?
0: Muito, mas assim, tem aquela situação, né? É velocidade, pessoal. Tá? Dependendo da velocidade, determina a gravidade também em caso de acidente. Então, diminua a velocidade. A vida sua e do outro vale muito mais.
2: Diminua a velocidade, mas anda no lugar certo, tá?
0: No lugar certo.
1: Meu Deus. Gente,
2: não, não fica na via errada, não.
1: Desculpa, eu tive que rir aqui, porque piscou, você tá arrumando briga com alguém, né? O trânsito é isso, gente. Então, muita calma nessa hora. Se ficar nervoso, dá seta, isso aí. Se ficar nervoso, reserva um tempinho e vai pescar, né? Que é melhor que brigar no trânsito.
0: Não discutem no trânsito, não vale a pena. Você não sabe como tá a vida do outro ali, como é que saiu de casa. Então, não discute. Chama a guarda municipal, chama a polícia militar, tá? Mas não discutem no trânsito, não caem na provocação.
1: Eu estava vendo uma ontem, lembrei agora do Pires falando, não discuta, né? Duas coisas que não pode teimar, é com quem está fazendo um concurso, preparou a prova, e com a sua mulher. Então,
0: é
1: no trânsito é outra também, né? Vamos

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7: 11 horas e 30 minutos.
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7: Em frente, a hora que passa voando, né, moçada? Mais meia horinha da voz do povo só. E a gente tem aqui a convidada Lúcia Pereira, ela que é a gerente de operações do Senai. E vem hoje a nosso convite para falar de outra pauta que tem a ver com o SESI. Agora vamos falar de oportunidade. É isso, Lúcia? Bem-vinda mais uma vez. Bom dia.
10: É isso mesmo. Obrigada. Um ótimo dia.
7: Igualmente,
10: todos.
7: Uma satisfação. O que, que o SESI está fazendo aqui em Sorriso? Ainda não inaugurou a escola, mas já tem vagas abertas.
10: Isso aí. O SESI está, nesse momento, construindo uma grande escola aqui em Sorriso. Nesse momento, a gente vem conversar sobre uma grande oportunidade, uma oportunidade de trabalho para pessoas de diversas áreas, desde o ensino médio até o ensino superior.
7: E a escola vai entrar em funcionamento no ano que vem.
10: Isso, a escola começa a funcionar no início do ano de 2027. No entanto, agora nós estamos fazendo já o processo seletivo para vagas de liderança e para vagas operacionais. Logo, logo vamos abrir vagas para docência também. Uhum. Então é bem importante o ouvinte ficar ligado.
7: Muito bem, a escola vai funcionar dia e noite, só de dia? Como é que é isso? Vocês ainda não sabem exato.
10: A escola vai funcionar sempre manhã e tarde.
7: Manhã
10: é uma escola,
7: e tarde.
10: Isso, é uma escola de educação básica.
7: Normal, igual as
10: normal,
7: outras.
10: Educação infantil, ensino fundamental, ensino médio.
7: Que legal. Em que local ela está aqui na região de Sorriso, que a gente possa colocar para a comunidade?
10: Ela está sendo construída lá na Perimetral Sudoeste.
7: Perimetral

0: Isso, é um espaço que vai atender até 1.200 alunos.
1: Gigantesca a escola.
0: Gigante, 5 mil metros de áreas construídas.
1: Olha só.
0: Num terreno de 14 mil metros.
1: Muito bem, considerando ser o SESI, vai ser esses trabalhadores, eles vão trabalhar para uma rede federal, é isso? Como é que é isso?
0: Não, é uma rede privada.
1: Privada.
0: É um processo seletivo para vagas CLT.
1: CLT.
0: Nesse momento estão abertas 15 vagas com salários de até R$ 6.700, mais 40% de gratificação e mais muitos benefícios.
1: Olha, é um bom salário para a nossa região, né, Lúcia? Para que tipo de profissionais, então, são essas vagas?
0: Claro, para o ensino superior, nós temos abertas, nesse momento, vaga para consultor de vendas, coordenador administrativo e operacional, supervisor de secretaria escolar, supervisor de relações humanas, supervisor de operações, coordenador de processos, supervisor de processos, supervisor de educação de jovens e adultos, analista administrativo e instrutor de robótica. Mas tem vagas também para quem ainda não tem ensino superior.
1: Uhum.
0: Temos vagas para assistente de secretaria e assistente financeiro.
1: Perfeito. Para todas essas vagas, o processo seletivo já está acontecendo, período de inscrições agora, né?
0: Exatamente. Até o dia 27 de julho, é importante o candidato entrar, se informar sobre cada vaga e ver o período de inscrições para cada vaga, porque pode ser diferente.
1: Perfeito.
0: Mas aqui nós temos vagas que começaram a ser divulgadas agora, no dia 16, e vão até o dia 27 as inscrições.
1: Basicamente, dia 27 finaliza o processo, então.
0: Dia 27 finaliza o processo, esse primeiro processo. Depois
1: Muito
0: ainda
1: bem.
0: Abre. Abrirão muitas vagas,
1: uhum.
0: Mas esse primeiro processo finaliza no dia 27.
1: Muito bem, isso aqui é meio que equipe operacional agora, depois para os professores.
0: Equipe de liderança e equipe operacional.
1: Perfeito.
0: Já já abriremos vagas para os professores também.
1: Muito bem, inscrições vão ser feitas pelo site?
0: Isso, as inscrições são feitas pelo site Carreiras do Sistema FIEMT, lá na plataforma GUP,
1: uhum.
0: E tem várias etapas do processo seletivo, que vai desde o cadastro, a prova objetiva, a prova composta, entrevista. E o candidato aprovado, então, segue para a contratação e a previsão é para que ele comece a trabalhar já agora, no mês de setembro.
1: Ah, tá. Então, a escola entra em operação ano que vem, mas essas vagas de trabalho são para início já.
0: Já. O processo acontece já para que a contratação se efetive agora em agosto. Em setembro, os profissionais já estarão trabalhando conosco.
1: Muito bem. Obviamente que no edital lá vai ter toda a especificação dessa formação. Qual é o curso exigido, no caso do ensino superior, ou não existe essa especificação?
0: Existe. Para cada vaga existe uma especificação específica,
1: especial,
0: né?
1: Uhum,
0: especial.
1: Sim.
0: Então é interessante que o candidato entre, se aproprie dessas informações e faça a sua candidatura.
1: Muito bem. O que precisa para fazer essa inscrição? Que tipo de documentação? A gente pode falar um pouco sobre isso?
0: Claro, identidade, CPF, comprovante de residência, mas principalmente essa documentação a gente não pede nada agora.
1: Uhum.
0: A gente pede os dados do candidato e no momento da contratação, aí sim, ele encaminha toda a documentação. Mas é uma plataforma onde ele vai colocar o seu currículo, onde vai especificar onde mora, vai colocar os seus dados e aí mais adiante ele entrega a documentação.
1: Muito bem. Enquanto a Lúcia dá uma revisada aí no que ainda falta falar a respeito disso, né? A gente vai conversar com a Milena para trazer informação dos nossos parceiros, né, Milena?
2: Isso mesmo. A gente vai falar agora...
1: Oi,
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1: 11h37, em virtude até de perguntas chegando aqui, o pessoal está perguntando, essas vagas de emprego são onde? Vamos retomar um pouquinho, né?
0: Vamos lá. Essas vagas de emprego são aqui para Sorriso, para trabalhar na escola do SESI, que nesse momento está ainda em fase de construção. No entanto, o candidato já começa a trabalhar em setembro num local ainda não, que nós ainda não poderemos... Nós não podemos divulgar, estamos em fase de contratação, mas ele já começa a trabalhar em setembro.
1: Tá, perfeito. E além disso, o que, que a gente precisa mais dizer a respeito?
0: A gente precisa dizer que a escola SESI é uma escola de referência nacional, que é a primeira que vai acontecer, que está vindo para o interior do estado, ela já acontece em Várzea Grande e Cuiabá, e que as pessoas estão convidadas a conhecer mais sobre a escola. Inclusive, nós estaremos no GAF agora de 23 a 26 de julho,
1: legal,
0: com um stand onde as pessoas poderão ter maiores informações sobre as matrículas, sobre as vagas. Repito, educação infantil, ensino fundamental, ensino médio, lá terão aulas de jazz, balé, futsal, robótica, música, libras. Então é um projeto muito interessante que vem para Sorriso e fica o convite da comunidade, para a comunidade conhecer.
1: Muito importante você ter tocado no assunto. Essa escola não está ligada nem à rede municipal, nem à rede estadual. Como é que vai funcionar o processo para ingresso de estudantes lá?
0: É uma escola da rede privada de ensino, é uma escola que tem por objetivo atender a colaboradores da indústria e também a comunidade em geral. Então, as matrículas estarão abertas, a gente vai poder falar um pouquinho mais sobre como vai funcionar tudo isso com profissionais realmente da área. Daqui a pouquinho vai ter um consultor de vendas que também estará trabalhando, que vai poder trazer para a comunidade todas as principais informações em relação a valores, mensalidades.
1: Perfeito.
0: E lá no GAF a gente, então, terá um stand próprio específico para poder falar um pouco melhor sobre tudo isso.
1: Maravilha. Aproveitar o passeio no GAF para se informar também. Reforça, Lúcia, para nós qual é o site onde o povo pode buscar informação, inclusive, principalmente sobre essas inscrições que estão abertas até o dia 27. Estão perguntando aqui também qual é o site.
0: Muito bem. É o portal oficial de recrutamento do sistema FIEMT, que chama Carreiras FIEMT. Procura lá na internet Carreiras FIEMT e lá o candidato já vai ter acesso a todas as principais informações sobre as vagas e sobre os requisitos das vagas.
1: FIEMT é a Federação das Indústrias do Estado de Mato Grosso. São as iniciais aí dessas palavras, para quem às vezes em casa está ouvindo a gente e não pega certinho, né?
0: Muito bem, FIEMT. Federação das Indústrias do Estado do Mato Grosso.
1: Perfeito.
0: Carreiras FIEMT.
1: Carreiras FIEMT, então, para quem quiser buscar mais informações sobre esse processo seletivo que já está acontecendo. Inscrições já estão sendo feitas para inúmeras vagas. Você falou de um salário muito bom, isso chama atenção. E realmente, não é? Quando se trata de ofertar os benefícios, acaba agregando bastante coisa em relação a isso. Então, pode ser muito bem remunerado esse profissional.
0: Exatamente, pode ser muito bem remunerado. Então, repetindo, né, são salários a partir até R$ 6.700, mais 40% de gratificação, que perfaz aí mais ou menos R$ 9.000. É realmente um salário bem atrativo, além de inúmeros benefícios, como plano de saúde, plano odontológico, day office, previdência privada. Então, realmente fica o convite, vale conhecer.
1: Vale tentar participar e acessar uma vaguinha dessa, né, Lúcia?
0: Com certeza.
1: Então tá bom, muito obrigada. A gente fica à disposição aqui de toda a turma do SESI, não é? Do Senai de Sorriso, que está buscando cada vez mais qualificar e ofertar benefícios, né?
0: Exatamente. Eu que agradeço, aguardo todos vocês. Tenham um ótimo dia.
1: Então bora lá, moçada. 11h41 agora. A gente agradece aqui a Lúcia, que veio trazer esse recado em nome da equipe do SESI, não é? Escola SESI, que entra em funcionamento ainda no ano que vem, mas funcionários já estão sendo contratados, os colaboradores, para trabalhar a partir de setembro deste ano, né? Produção, vamos para o intervalo, né? Eu havia passado uma matéria, daqui a pouquinho a gente vai trazer Procon relatando mais um alerta de golpe, tá? Falso advogado, empresas estão sendo vítimas em alguns casos, teve gente que perdeu bastante dinheiro aqui em Sorriso, então fique atento, a gente fala disso já já, não sai daí.
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1: 11h45 agora.
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1: Vamos em frente. Olha, enquanto a gente trabalha, o golpista tem tempo para melhorar a sua atuação, né? Infelizmente, Procon de Sorriso reforça orientações e alerta o comércio sobre empresas tentando aplicar golpes utilizando o nome da instituição. A Raíssa traz os detalhes e já estamos agendando também sobre o golpe do falso advogado, que parece que fez mais vítima aqui em Sorriso, com mais de R$ 20 mil de prejuízo, né? Vamos ouvir primeiro essa parte aí.
11: Seja por e-mail ou via WhatsApp, comerciantes têm registrado boletins de ocorrência após receberem notificações de empresas utilizando indevidamente o nome do PROCON e da administração municipal, no intuito de induzir as vítimas a acessar links ou realizar pagamentos indevidos.
12: O diretor executivo do PROCON ainda alerta: mesmo que você não tenha acessado nenhum destes links ou não tenha feito nenhuma transferência bancária, registre um boletim de ocorrência, pois outras pessoas podem ter sido vítimas.
13: Nessa semana nós fomos procurados por pelo menos 15 empresários locais, dando ciência de que cybercriminosos estarão utilizando supostos e-mails institucionais para tentar coagir, né, e cobrar supostas multas em nome do PROCON. No entanto, nós já de imediato acionamos o nosso departamento de comunicação, foi feito um comunicado, inclusive disparado para as entidades representativas, tanto a CCDR, dentre outras, né? A recomendação é, no caso do e-mail, é sempre primeiro evitar abrir esse tipo de e-mail suspeito, né? E se abrir, jamais clique em nenhum link, porque essa é um meio utilizado para que cybercriminosos tenham acesso a dados sensíveis que estão nos computadores, nos bancos de dados dessas empresas, né? E a outra prática, ela, inclusive, eles utilizam os correios, que é através de uma falsa notificação, né? Nesse caso da falsa notificação emitida via correio, eles oferem realmente o lucro, não é nem o sequestro desses dados. Então eles coagem ali o empresário, né, alegando que existe uma multa em andamento, que esse empresário pode ser inclusive denunciado no Ministério Público, sofrer sanções, responsabilização em âmbito judicial, inclusive por dano moral, o que evidentemente não procede. Então nós identificamos pelo menos dois focos dessa tentativa de golpe, um endereçado aí por uma entidade supostamente chamada Procons Brasil, né, que é uma entidade que existe, mas ela não tem esse viés sancionatório, ela é apenas uma entidade orientativa para auxiliar nas organizações e os PROCONs dos estaduais municipais, e também, nesse caso, do Correio, feita via PROCON Carioca. Então, assim, evidentemente ambas são fraudes, e a recomendação é que, se o empresário acabar sendo prejudicado, que ele procure a Polícia Militar, a Polícia Judiciária Civil, registre essa ocorrência para que possa ser investigado e identificada a autoria.
12: Mesmo sem ter feito nenhuma transferência, é muito importante o registro desse boletim de ocorrência, né, Michel? Porque essa vítima talvez não tenha caído, mas pode levar a investigações e outras pessoas possam ter depositado os valores e serem lesionadas.
13: Com certeza, né? O trabalho investigativo nesse caso, ele é muito importante até para atuar de forma preventiva, né? Para que outras pessoas não venham a ser vítima desse golpe. É importante frisar que isso não aconteceu apenas em Sorriso, né? Ontem, em conversação com outros dirigentes, nós identificamos pelo menos outras três cidades em que ocorreu esse disparo em massa de mensagens aí de criminosos passando por servidores do PROCON. Aqui em Sorriso, nós utilizamos três canais institucionais, e é muito importante reforçar isso à sociedade, né? Os e-mails, eles são do cartório, da fiscalização e do procon.mt.gov.br. Além das nossas linhas telefônicas. Então, qualquer outro chamado que não seja desses canais oficiais não deve ser respondido. E havendo a dúvida, que esses empresários procurem o PROCON, né, seja via telefone ou pessoalmente, e que nos auxilie, né, nesse sentido, até para orientar melhor a sociedade.
1: Muito bem, 11h40 e 9h50 já, né? 11h50, olha só, vamos falar dos parceiros, Milena, para a gente trazer o registro antes da próxima matéria?
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1: E olha, para quem tem dificuldade no comércio, o WhatsApp lidera vendas entre os pequenos negócios no Brasil. Vamos copiar o modelo que dá certo, né? Virgínia Alves tem detalhes.
14: O WhatsApp deixou de ser apenas um aplicativo de mensagens e consolidou como principal canal de vendas para os pequenos negócios brasileiros. Pesquisa do Sebrae mostra que 82% dos microempreendedores e das micro e pequenas empresas utilizam a plataforma para vender e se comunicar com os clientes à frente do Instagram, Facebook, marketplaces e lojas virtuais próprias. Mas vender pelo aplicativo exige mais do que simplesmente responder pedidos. A gerente adjunta da Unidade de Relacionamento com o Cliente do Sebrae Nacional, Milva Capanema, explica a diferença.
15: A principal diferença está na postura do empreendedor. Quem apenas recebe pedidos utiliza o WhatsApp como um canal de atendimento. Já quem vende estrategicamente usa o aplicativo para construir relacionamento, conhecer o cliente e gerar novas oportunidades de negócio. Isso envolve organizar os contatos, personalizar o atendimento, divulgar novidades de forma planejada, realizar o pós-venda, que é muito importante, estimular novas compras e acompanhar toda a jornada do consumidor.
14: A pesquisa também mostra que 73% dos pequenos negócios já utilizam ferramentas digitais para comercializar produtos e serviços. Para aproveitar melhor esse potencial, alguns cuidados fazem diferença no atendimento e na experiência do consumidor. Milva Capanema também orienta quais práticas ajudam a aumentar as vendas pelo aplicativo.
15: A primeira é responder rapidamente seu cliente, já que a agilidade influencia diretamente na decisão de compra dele. Também é importante usar a linguagem clara e cordial, enviar fotos de boa qualidade, informar preços, formas de pagamento e prazos de entrega de maneira objetiva. Outro ponto, personalizar o atendimento, chamando o cliente pelo nome e procurando entender sua necessidade antes de oferecer um produto. Por fim, o pós-venda é essencial e é uma etapa muitas vezes esquecida, mas que ajuda a fidelizar os clientes e gerar novas vendas por indicação ou recompra.
14: Entre os erros mais comuns estão a demora nas respostas, mensagens genéricas e falta de organização no atendimento. Segundo o Sebrae, recursos como WhatsApp Business, respostas rápidas, catálogo de produtos e mensagens automáticas podem tornar o atendimento mais eficiente e contribuir para fidelizar clientes.
1: Dado o recado, né, moçada? E com essa a gente vai encerrando a Voz do Povo desta sexta-feira. Gratidão pela sua audiência. Esteja você onde estiver acompanhando a gente por aqui. Segunda-feira tem mais a Voz do Povo. Equipe de plantão aí pelo final de semana acompanhando tudo que acontece, né? Hoje tem visita do senador Carlos Fávaro em Sorriso, inclusive. Concedeu coletivo hoje pela manhã aqui na Sorriso FM. Detalhes desta visita na segunda-feira para você. Entre outras, né? Central Técnica aqui da Branca Moraes. O Pedro Henrique com o apoio nas edições e imagens, né, Milena? Segunda, se Deus permitir, a gente tá de volta.
2: Isso mesmo. Desejo a você uma excelente sexta-feira, bom final de semana. A gente volta na segunda, se Deus quiser.
1: Fechamos com o comentário do dia, Alexandre Garcia. Ótima sexta, sábado, domingo pra você. Bom fim de semana.

0: Eu vejo nos jornais os ingleses reclamando do cartaz que foi aberto ao fim do jogo, 2-1, para a Argentina, Las Malvinas son Argentinas. E mais do que isso, a festa em Buenos Aires, que foi uma festa política. As Malvinas são argentinas. É isso que os argentinos aprendem desde criancinhas na escola. Isso que o bêbado Galtieri tentou numa invasão das ilhas e ficou frustrado. Durou 2 meses a guerra, matou muita gente e não adiantou nada. Mas continua esse desejo, né? Como se fosse uma nação europeia e estivesse ocupando Fernando de Noronha, pertinho de nós. Só que tem uma história um pouco diferente. Fernando de Noronha sempre foi do lado português, né? E lá as Malvinas já foram, como o próprio nome indica, né? O nome original, Malouine, eram francesas. Depois viraram, aí teve interferência, Espanha, Argentina e por fim os ingleses tomaram conta. Mas eu acho que a Inglaterra devia agradecer, sabe por quê? Porque os argentinos descarregaram no futebol essa gana de retomar as Malvinas ou de tomar as Malvinas. Então já a pressão da panela caiu, graças ao futebol, né? Quem dera que as guerras todas fossem resolvidas num campo de futebol. Ontem fez aniversário da nossa derrota no Maracanã em 1950 para o Uruguai. 2-1 para o Uruguai, que se tornou bicampeão do mundo. Acho que a primeira Copa foi uruguaia e foi jogada lá em Montevidéu, se não me engano. Mas, enfim, falando de direitos, né? Direitos sobre as ilhas, direito dos proprietários de automóveis sobre o combustível que eles pagam caro, né? não seja adulterado. A gasolina do carro brasileiro, da moto brasileira, está para ir em agosto para 32% de não gasolina. Em cada 3 litros que a gente põe, só 2 litros são gasolina. Isso é vergonhoso, é um desrespeito muito grande. Foi decidido pelo Conselho de Política Energética, Política Nacional de Energética, né, para dar mais força para o etanol. O caso é que o máximo possível é 11%. Na Europa, o máximo é 10%. Né? E eu estou contando isso de novo porque eu vejo agora que um procurador do TCU, Lucas Furtado, está pedindo que o Conselho Nacional de Política Energética comprove que não faz mal para o carro nem para o bolso do proprietário do veículo. Né? Porque fizeram testes. Testes de quê? Ficou quanto tempo num tanque de gasolina essa mistura? Ficou 6 meses, 1 ano? Não, obviamente não. Ficou funcionando o motor quanto tempo? Deu tempo para entupir os injetores? Deu tempo para afetar o sistema eletrônico de distribuição? Deu tempo de verificar os anéis, os cilindros, os pistões? É óbvio. O Brasil está sendo tarifado, inclusive, por nossa política de exportação de etanol. O programa do álcool é uma maravilha, né? Só que tem que respeitar a população. Não dá para enfiar a goela abaixo dos proprietários de automóveis qualquer mistura com gasolina para um motor que foi feito para um máximo 11% de etanol. Imagina os carros importados, imagina os carros mais antigos. Bom, queria falar também sobre... Veja só, tem eleição esse ano e as pessoas não se informam do que está acontecendo. Os dois maiores candidatos, Flávio, quem é? A pessoa sabe quem é realmente? Sabe o que está fazendo? Lula, quem é? Está aí exposto o governo dele, olha aqui. Só neste ano, né? Lojas CIA, fechando. Pão de Açúcar, alto prejuízo. Land Rover, fechando fábrica. construção civil, sentindo, rombo nas estatais, fuga de empresas para o Paraguai, recorde de recuperação jurídica, judicial, inadimplência crescendo, tanto na família como nas empresas, endividamento público nas alturas, aí tem que manter o juro alto também, senão ninguém compra o papel do governo. Cada vez mais desempregado, só que diz que não tem desempregado, porque só é desempregado quem está procurando emprego, né? Quem ganha a Bolsa Família não é desempregado. Então, essas coisas estão na cara, o eleitor precisa se informar antes de ficar fixado em nomes e não saber quem são. Tem que pensar no futuro de seus filhos, que vai acontecer nos próximos 4 anos. De Brasília, Alexandre Garcia.
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11: Todo mundo tem uma lembrança boa, né? Então vamos cantar assim, ó.

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6: Meio-dia e 15 minutos.
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8: Guilherme Santiago.
9: Marília. Ai, loirão. Vamos judiar desse povo.

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1: Meio-dia e 27 minutos.

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1: Eu acho que você tem que mandar aquela mensagem. Mas manda o que tá no seu coração.
2: Porque se fosse eu falaria mais ou menos assim.

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6: Meio-dia e 40 minutos.

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2: Bruno Marrone e Diego Vitor Hugo.

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3: Olá, sorrisenses, excelente tarde de sexta-feira, chegando aqui do jeito que você gosta. Quem fala contigo a partir de agora é o Claudinei Sorce, prazer enorme falar contigo ao vivo, aqui no nosso Estúdio 1, estúdio principal da Sorriso FM. E claro, vamos juntos aqui nessa sexta-feira maravilhosa, com muita música, informação, entretenimento. É a sua tarde com a Sorriso FM, tá bom? Pra você que nos ouve no rádio tradicional em 99.1, grande abraço pra você também que nos acompanha aí através de todas as plataformas digitais. Aumenta e gruda que você tá na Sorriso FM.
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3: Pra iniciar tem Felipe Araújo e a participação do Natan e o Copo Americano.

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0: Marcos e Belucci na Sorriso FM com o sonho de todo casal.
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3: É você ligado na Sorriso FM, acompanhando aqui a melhor música e os melhores artistas. Jorge e Matheus chegando agora de Tanto Te Querer.

Sorriso FM, do jeito que você gosta, tá rolando por aqui o nosso Boa Tarde Sorriso. Quem fala contigo por aqui é o Claudinei Sorce. Prazer enorme estar contigo ao vivo aqui nessa sexta-feira daquele jeito, hein? Do jeito que você gosta. E antes restritos a hotéis e áreas reservadas, grandes astros da música estão cada vez mais próximos do público durante as turnês. Verdade, hein? Nomes como Harry Styles e Dua Lipa têm optado por circular pelas cidades, visitando restaurantes, cafés e pontos turísticos, compartilhando momentos espontâneos com os fãs. A mudança reflete uma estratégia para criar conexões mais autênticas, fortalecer a imagem dos artistas e transformar cada apresentação em uma experiência que vai além dos palcos. Sorriso FM 1:41. Se bora com ela, Dua Lipa, Cold Hear Fear com Elton John. Aumenta e gruda que você tá na Sorriso FM.

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0: Acompanhe as principais notícias e informações acessando agora o site de informações e notícias da Sorriso FM, r9news.com.br, que traz os destaques. Motoristas devem respeitar sinalização e evitar uso de celular. Alerta Guarda Municipal de Trânsito em Sorriso. Também no R9 News, programa Voz do Povo destacou oportunidades de emprego na futura escola SESI de referência em Sorriso. R9 News traz ainda, presidente do Rotary e da comissão organizadora destacam programação e premiação do Festival de Pesca de Sorriso. Também no R9 News, Instituto Técnico Federal de Mato Grosso lança concurso público com 43 vagas para professores e técnicos. Salários podem chegar a R$ 14.900. R9 News destaca ainda, trecho da BR-163 em Lucas do Rio Verde terá tráfego desviado para avanço das obras de duplicação. Essas outras informações circulando a todo momento em r9news.com.br. Sorriso FM, agora 1h46.
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3: Os motoristas que trafegam pela BR-163 em Lucas do Rio Verde devem ficar atentos às mudanças no trânsito a partir de hoje, sexta-feira, em um trecho de aproximadamente 14 quilômetros entre a saída da Praça de Pedágio e o quilômetro 678, o fluxo de veículos será alterado para permitir o avanço das obras de duplicação da rodovia. Durante a intervenção, todo o tráfego será direcionado para a pista sul, recém-construída, que passará a operar temporariamente em sistema de mão dupla. A medida é necessária para que sejam iniciados os trabalhos de recuperação e adequação da pista atual, conforme cronograma da concessionária responsável pela rodovia. Eu sou Milena Moraes para o Giro de Notícias.
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0: Marshmallow Happier. 1h57 na Sorriso FM.
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10: Sorriso FM do jeito que você gosta. 2:03 agora, ótima tarde, chegando aqui ao estacionamento com o Luan Pereira.

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0: Sorriso FM com o Zé Neto e Cristiano, Me Bloqueia.
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0: Sextou com a Sorriso FM, Sorrisap liberado, 996346964, Coldplay.

0: Sorriso FM sempre, sempre com as melhores músicas e os melhores artistas. Coldplay, Feels Like I'm Falling in Love. Agora 2h15 na Sorriso FM.
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0: Sexta-feira, sua linda! O que que o povo vê com sexta-feira, hein? 2h22.
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0: Sorriso FM, do jeito que você gosta. Chegando agora o Eduardo Costa.

0: Você ouvindo aqui na sua Sorriso FM nessa sexta-feira com o nosso Boa Tarde Sorriso. E lembrando que a Bonnie Tyler deixou um legado que atravessou gerações e marcou inclusive a história da música mundial. Dona de uma voz inconfundível, ela eternizou sucessos como It's a Hari, Holding Out for Hero e Total Eclipse of the Heart. Uma das maiores, ou seja, né, um dos maiores clássicos pop. No Brasil, a cantora Priscila Meirelles, conhecida então como a Rainha das Versões, prestou uma homenagem à artista. Inclusive, Priscila gravou Tô Tão Mal, versão em português de Total Eclipse of the Heart, em parceria com o Edson Hudson. A despedida da Bonnie Tyler reforçou aí a importância dessa artista que influenciou gerações e cujas canções continuam vivas em todo o mundo.
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0: É você ligado com a Sorriso FM acompanhando aqui as principais músicas e as principais informações.

0: Morada Riz FM, sextou com Gustavo Lima, o embaixador e a bala alojada. Música.
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0: Sorriso FM, 2h33.
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4: E aqui na Sorriso FM, agora 2h36. Embalando sua tarde de sexta-feira, nada mais, nada menos que a grande rainha Tina Turner.

0: Sorriso FM do jeito que você gosta, Henrique Juliano, coração de rua.
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0: Simbora agora aqui com o Diego e Vitor Hugo, entregador de flor.

0: Excelente sexta-feira, ótima tarde pra você. Seja muito bem-vindo aqui a Sorriso FM. Do jeito que você gosta, quem tá por aqui contigo é o Claudinei Sorce. Prazer enorme tá falando contigo aqui nessa sexta-feira maravilhosa, hein? E Sorriso e toda a região sabe já que de 23 a 26 de julho, a emoção vai tomar conta da cidade com o grande rodeio Sorriso 2026, que é o maior espetáculo, o maior campeonato de rodeio do mundo. Logo após o rodeio, já sabe também, grandes shows nacionais com Wesley Safadão, Natanzinho Lima, Murilo Rufi e Luan Santana. Tem parque de exposições, praça de alimentação e uma estrutura grandiosa aguardando você. E a entrada é franca, entrada gratuita todos os dias, tá? E tá rolando aqui na Sorriso FM, sabe o quê? 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
0: Sorriso FM, faltando 10 para as 3.
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3: Boa tarde. O Tribunal Superior Eleitoral, TSE, atualizou o e-título, aplicativo oficial que modernizou a relação do eleitorado com a Justiça Eleitoral. Desenvolvido para funcionar como a via digital do título de eleitor, o aplicativo ganhou novas funcionalidades e ferramentas inéditas de segurança. O foco da nova versão é oferecer maior autonomia ao eleitor, unificando serviços que antes dependiam de outras plataformas do tribunal. Além disso, busca facilitar a identificação no dia da eleição, proporcionando ao votante o pleno exercício da cidadania. Eu sou Milena Moraes para o Giro de Notícias.
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0: E aqui na Sorriso FM, 7 para as 3.

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0: menos de 50 dias do início do Rock in Rio 2026, a organização revelou os números da nova cidade do rock que são impressionantes, hein? O espaço terá 385 mil metros quadrados, cerca de 5 mil metros quadrados de painéis de LED e estrutura para receber mais de 100 mil pessoas por dia. O festival acontece entre os dias 4 e 13 de setembro, com mais de 1.300 artistas, 190 shows, 1.314 banheiros, 168 bebedouros e cerca de 30 mil profissionais trabalhando diariamente. 3 e 4 na Sorriso.
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0: sua Riz FM com o som do cantor mais amado do Brasil, Amado Batista. E o cantor e compositor Milton Nascimento, de 83 anos, foi internado para tratar de uma pneumonia. Segundo a equipe do artista, quando o quadro dele é estável, ele apresenta uma boa evolução clínica e recebe todo o suporte necessário. A pneumonia foi classificada como uma intercorrência compatível com seu estado de saúde e a expectativa é de que o cantor Milton Nascimento tenha alta nos próximos dias para continuar o tratamento em casa. 3 e 13.
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0: Coração de Estudante, clássico da música popular brasileira, Milton Nascimento. 3h18.
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0: A Confederação da Agricultura e Pecuária do Brasil, a CNA, estima que o novo tarifaço nos Estados Unidos deve atingir 36,5% das exportações do agronegócio brasileiro para o mercado americano. O impacto pode alcançar cerca de US$ 4,6 bilhões em vendas, com produtos como madeira, arroz, uva, ovos e açúcar, entre os mais afetados. A entidade afirma que continua negociando para tentar reduzir os efeitos da medida sobre o setor. 3h21. 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Participe aí, boa sorte e vamos nessa.
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0: João Pedro e Felipe na Sorriso FM. Sempre, sempre por aqui. 3h31.
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6: Hoje em dia não se fala mais de água no radiador, mas você sabe qual é o real motivo para isso? Isso se dá porque o sistema de arrefecimento do automóvel atualmente não usa mais água pura. No atual processo, metade é água e a outra metade são alguns aditivos, principalmente o monoetileno glicol, que é responsável por evitar o congelamento desse líquido em temperaturas muito baixas. O que precisa acontecer é apenas você comprar o fluido que já é vendido pronto nos postos e casas de peças, que já fica tudo certo.
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0: As mortes em Paris mais que dobraram durante a onda de calor extremo que atingiu a Europa no fim de junho. Segundo as autoridades francesas, a capital registrou um aumento de 123% no número de óbitos em comparação com o período anterior, com os idosos sendo as principais vítimas. O governo alerta que as ondas de calor estão cada vez mais frequentes e intensas, exigindo medidas de prevenção.

e adaptação para proteger a população. 3h34. Agora tem um clássico da música sertaneja, mais um, né, de vários que rolamos aqui nessa tarde de sexta-feira durante toda a programação da sua Sorriso FM. Leandro e Leonardo, copo de vinho, daquele jeito, sextou.

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Vamos abraçar aqui os nossos ouvintes nessa tarde de sexta-feira. Chegando por aqui, Sandra, Beatriz e o Edivaldo do Industrial. Ótima tarde, boa sorte para vocês participando com a gente. Jucilene Silva, ajuda o Flor do Cerrado. Fala, Ju, sua lindona, como é que você tá? Tudo bem? Excelente fim de semana para você também, tá bom, Ju? E boa sorte. Geniane Fior, tá faceira, hein, menina? Ótima tarde para você. Hora extra, bacana, bacana, Geniane, bom trabalho. Marcos Froy está com a gente também por aqui. Yasmin do Rota do Sol, a Vitória do Portal Caiabi, Maria Helena do Bela Vista. Já já, mais beijos e abraços aos nossos ouvintes nessa tarde de sexta-feira, participando da programação, pedindo música, claro, e também participando aqui da promoção para faturar aí esse passaporte bacana, que é o passaporte prêmio da balada especial do Grande Rodrigo.

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3: Será que tem alguém apaixonado nesse recinto hoje?

0: Hugo e Guilherme. Felicidade dela. Sorriso FM, 14 para as 4.
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3: E a FIFA anunciou uma novidade inédita para a final da Copa do Mundo de 2026. Pela primeira vez na história da competição, os campeões também serão presenteados com anéis exclusivos. Tradição comum nas ligas esportivas norte-americanas. As peças serão personalizadas com a identidade da seleção vencedora e terão o troféu da Copa do Mundo em um dos lados. Ao todo, serão produzidos 2026 anéis numerados, 30 destinados aos integrantes da equipe campeã e os demais colocados à venda como produtos oficiais licenciados da FIFA.
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0: Sorriso FM 11 para as 4.
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0: Bom, vamos lá então. Passaporte Balada Prêmio, daqui a pouquinho tem sorteio. Daqui a pouco eu digo antes das 5 da tarde, porque até as 5 horas tem muito chão por aqui ainda. E dá para você participar aí, tá? Sorrisap 996346964. Palavra-chave, eu quero, nome completo e o bairro. E fique na torcida porque você pode se dar bem aqui nessa sexta-feira. Aproveitando aqui, abraçando os nossos ouvintes, vamos distribuir mais beijos e abraços. Mari Silva, Pinheiros 2, grande abraço, Mari, boa sorte. Ana Maria também está com a gente aqui participando, é do Santa Maria 2. Loredita, sempre grudado com a gente. Sebastião de Tangará da Serra, nos ouve através das plataformas digitais. Sempre, sempre grudado também aqui. O Queixão, fala Queixão, aquele abraço, hein? Maria Bertolucci também está com a gente. Silvana Souza, do Vitória Regi. Vitória Régia. E a Mari Silva do Colinas.
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0: Simbora com a princesinha do pop, Britney Spears. Cry Me Now.

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1: Vai rolar o flashback hoje, hein? 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
1: Guto e Nando e o Flashback. Ótima tarde para você ouvindo a gente. Rosa Classe está com a gente, acompanhando a programação, participando também da promoção. Fala, Rosa!
2: Olá, amigo, boa tarde.
1: Boa
2: tudo bom?
1: Tarde,
2: eu,
1: tudo bom?
2: Tudo certo. Estou aqui fascinando e curtindo o seu maravilhoso programa.
1: Obrigado, vamos
2: toca
1: juntos.
2: Toca aí qualquer uma linda, linda para nós. Preço para todos que estão na escuta, para todos que estão curtindo assim como eu, e que nosso final de semana seja lindo, abençoado e maravilhoso, tá? Beijo, fica com Deus.
1: Valeu, amém, pra você também. Fido Mijeca, Igrejinha Azul, chegando aqui com o Mato Grosso e Matias. Linda, linda essa canção pra essa sexta-feira, tá?
3: Mato Grosso e Matias.

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0: 4:10 na Sorriso FM, Grupo Menos é Mais. Pela última vez. Bom, simbora então, participando aqui, tá rolando. É, você pode se dar bem na Sorriso FM nessa sexta-feira. Patrão, passaporte da Balada Prêmio, tá pro grande rodeio e também aproveitar aí e assistir aos shows do Wesley Safadão, Natanzinho Lima, Murilo Rufi e Luan Santana. É de camarote, com visão privilegiada, já que o evento é gratuito. Então você já sabe que com esse passaporte, a sua visão vai ser ampliada, vai ser melhorada, vai ser privilegiada. 996346964, participa, mandando pra cá a palavra-chave Eu Quero e Boa Sorte. Vamos nessa. Nome completo e bairro também, tá?
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0: Sorriso FM com o Matheus Vargas e o Zé Felipe Raparigueiro.
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0: A Caixa Econômica Federal mudou o calendário das loterias e os sorteios que aconteciam aos sábados passam a ser realizados aos domingos, às 11 da manhã. A mudança entra em vigor já neste fim de semana e vale para Mega Sena, Loto Fácil, Quina, Time Mania, Dia de Sorte, Mais Milionária e Loteria Federal. As apostas poderão ser feitas até às 10 da noite de sábado, enquanto os bolões online serão aceitos até 15 minutos antes do sorteio. 4,17.
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0: sim, senhor, e muita diversão. E prêmios também daqui a pouquinho. Agora tem o Marlon e Maicon para recordarmos juntos aqui, Por Te Amar Assim.

0: Eduardo Costa, me ajuda a te esquecer aqui no seu Boa Tarde Sorriso nessa sexta-feira, 17 de julho. Vamos juntos nessa. Lembrando que daqui a pouquinho tem sorteio para você do passaporte, isso mesmo, passaporte Balada Premium. Para você que não participou ainda, participe aí que dá tempo. O nosso Sorrisap tá liberado em 996346964 para você participar aqui mandando eu quero, nome completo e o seu bairro aqui para Sorriso FM, que daqui a pouquinho tem sorteio aqui no nosso Boa Tarde Sorriso.
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0: 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Mato Grosso ultrapassou a marca de 239 mil sistemas de geração própria de energia solar em operação e está entre os estados que mais ampliaram o uso da tecnologia no país. Segundo dados do setor, o estado de Mato Grosso soma mais de 3 gigawatts de potência instalada, com sistemas presentes em todos os 142 municípios. A expansão tem reduzido a conta de energia de residências, empresas e propriedades rurais, além de impulsionar investimento e a geração de empregos. 4h28.
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0: 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Felipe Rodrigo com dois gumes. 4:38.
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0: E por aqui a música não para. Aumenta e gruda que você tá na Sorriso FM.

0: Sorriso FM com Lady Gaga e Bruno Mars, Die With Smile. Daqui a pouquinho tem resultado de promoção.
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0: 17 para as 5.
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4: E pelo mercado da bola, o futuro de Michael Olise pode estar longe do Bayern de Munique. De acordo com o jornal francês L'Equipe, o atacante manifestou o desejo de defender o Real Madrid e já estaria buscando informações sobre o clube espanhol. O interesse do Real no jogador não é novo e voltou a ganhar força após a Copa do Mundo. Apesar disso, o Bayern não pretende facilitar uma negociação e considera Olise uma peça fundamental do elenco, podendo até oferecer uma renovação de contrato para afastar o assédio do mercado.
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0: E aqui na Sorriso FM, 4h46, 14 para as 5, 5 da tarde, tem ela, Branca Moraes, e o Paradão Sertanejo aqui nessa sexta-feira, com cara de sexta-feira e com músicas para essa sexta-feira, já chamando aí o fim de semana. Pessoal, bom, tem uma, vou ler já nessa trilha mesmo aqui, já tá por aqui mesmo, né? A pecuária de Mato Grosso, ela quase dobrou a produção de carne por hectare nos últimos 15 anos, impulsionado aí pelo avanço da tecnologia no campo. Entre 2010 e 2025, a produtividade cresceu 90,3%, passando de 60,6 para 115,4 quilos de carcaça por hectare. O resultado é atribuído a investimentos em melhoramento genético, nutrição animal, manejo de pastagens e modernização dos sistemas de produção, fortalecendo a competitividade da carne mato-grossense. Dito isso, vamos lá então para o resultado da promoção. É isso mesmo. Quem será que faturou aqui esse passaporte para balada prêmio, tá? Durante toda a semana sorteando aqui, porque é o seguinte, a festa do GAF lá, tanto shows quanto rodeio, a entrada é franca. Mas para você ter uma visão privilegiada, esse passaporte balada prêmio te dá essa oportunidade, tá bom? É um camarote VIP para você assistir tudo com perfeição. Bom, para você que participou, então, girando já o nosso sorteador online aqui para saber quem vai ser o sortudo ou a sortuda de hoje. Quem é o Felizardo ou a Felizarda, hein? Final do telefone 49. Tem final 49? Participou aqui através do nosso Sorrisap 996346964? Então pode comemorar! É você, Wesley Lung! Wesley Lung do portal Caiabi faturou aqui esse passaporte. A produção vai entrar em contato contigo, tá bom? Wesley Lung faturou hoje aqui esse passaporte. Vamos então trazendo aqui a música da Vanessa Rangel com Palpite. E como eu disse, tá, Wesley? Já a produção entra em contato contigo. Aumenta e gruda que você tá na Sorriso FM. Daqui a pouco tem a Branca Moraes e o Paradão Sertanejo, edição dessa sexta-feira. E como sempre, a sexta-feira é sempre muito especial.

0: Sorriso FM Skank, Mil Acasos.
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0: Que pressa é essa, gente? Não terminou nada, não. Tem que tocar minha última música aqui ainda. Branca vem daqui a pouquinho, porque agora tem aqui o Legião Urbana. Pais e filhos. Bom, fechando aqui então minha participação nessa edição de sexta-feira, de volta segunda, se o bom Deus assim nos permitir, a partir da 1 da tarde. Forte abraço, grande beijo e até lá.

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1: 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Adivinha quem tá chegando? Paradão Sertanejo, bebê! Vambora, vambora!
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1: Bora, meu povo e minha pova! Chega pra cá, o nosso Paradão Sertanejo está no ar! Opa, o melhor tá chegando, bebê! Os melhores sucessos sertanejos pra você! O melhor desse horário está chegando! Aliás, já estamos por aqui, né? E a partir de agora você fica comigo, eu sou Branca Moraes, é um prazer enorme estar com vocês aqui mais uma vez. E são aí 5:04 agora no momento e, é claro, até às 9 da noite estaremos juntinhos. Vamos lá, já começou, Branca, com o quê? Com ele, Leandro e Leonardo. Eles são demais, vamos lá com cerveja. Sextou, bebê, 99634-6964. Bora pedir música.

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0: 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Então, não perca! Já já eu tô de volta, tem mais música pra você.
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0: Bora, meu povo e minha pova, chega pra cá que tem hora certa pra vocês. 5h18 é hora de sucesso em dose dupla.
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2: Boa parte dos produtos agrícolas antes taxados, como carnes, café, incluindo café solúvel e suco de laranja, ficaram isentos, mas há uma enorme lista de produtos agropecuários tarifados, como etanol, pescados e açúcar. Só no agro, o prejuízo com as exportações deve chegar a 5,8 bilhões de dólares, resultado do aumento dos custos e da redução das margens de lucro dos produtores nacionais no mercado norte-americano. De acordo com a Anshan Brasil, se combinados os setores agropecuário e indústria, o impacto pode superar 11 bilhões de dólares.
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4: 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Alô, equipe! Boa tardinha!
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Foi extraviada uma carteira com todos os documentos, cartões e talão de cheque. Os mesmos já estão cancelados entre a Lupicínio Rodrigues e a Vivo Natancredo Neves, em nome de Hildo José Damiani. Atenção, atenção, em nome de Hildo José Damiani. Documentos extraviados aí na altura ali da Lupicínio Rodrigues até a loja da Vivo, na Tancredo Neves. Quem encontrou ou encontrar, por favor, ligue para o 99985-5836 ou deixe aqui na Sorriso FM na portaria. E oferece gratificação, viu, gente? Se encontrou aí os documentos, todos a carteira com os documentos, tudinho, traga aqui na Sorriso FM. Assim que o dono, né, fizer aí o reembolso dos seus documentos, né, vai com certeza te gratificar por isso, tá bom? Você pode ganhar gratificação se você encontrou e devolver aqui na Sorriso FM ou ligar no 99985-5836. Você pode ganhar aí uma gratificação, tá? Bora de música, bora de música!

0: Tô indo pro intervalo, mas volto jazinho, viu? Bem ligeirinho, mas bem ligeirinho mesmo. Pera aí.
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3: E o Campeonato Brasileiro está de volta. Com a pausa nas últimas semanas por conta da Copa do Mundo, a principal competição do país retornou com sua 19ª rodada e dois jogos aconteceram na noite de ontem, quinta-feira. No Engenhão, o Botafogo recebeu o Santos e venceu por 2-1. E no Barradão, o Vitória teve duelo contra o Vasco e venceu por 1-0. A rodada continua hoje com o jogo entre Fluminense e Bragantino a partir das 8 da noite.
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0: Bora, meu povo e minha pova, chegou a hora de quê? Hora certa. 5h47 agora na Super 99, é a hora de Paradão Sertanejo.
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0: Eita! Bora de meu dengo. Tenho novidade pra você, depois da Roberta Miranda eu vou falar contigo aqui, tá? Alô, Marcelo Deodato, um abraço pra você. Boa tarde, boa tardinha. Alô, Isabel, lá do assentamento Califórnia. Já vou suntar aqui a sua mensagem de áudio.

Eita, coisa linda, hein? É, rapaz, hoje tem sorteio, viu, gente? Hoje tem sorteio. Hoje tem o sorteio de um vale churrasco para a nossa festa maravilhosa, dia 26. Opa, você tá sabendo, né? Dia 26 tem festança lá na paróquia Santa Luzia. Tem show de prêmios também. Por enquanto, você vai falar para mim aqui através do nosso WhatsApp, para você participar, tá? Você vai participar através do WhatsApp do 996346964 e vai falar para mim aqui, Branca, Branca. A festa é dia 26, lá na paróquia Santa Luzia. É a festa, meu filho, do colono e do motorista. Você tá ligado, né? Pois é, então manda pra mim onde que vai acontecer. Paróquia Santa Luzia. Que dia que vai ser? Dia 26, agora, viu? Dia 26 de julho. 26 do 7, Paróquia Santa Luzia. Show de bola? Manda pra mim aí que já vai estar concorrendo. Daqui a pouco tem sorteio, então até chegar lá, vamos fazer o sorteio depois do nosso especial de 6. Fala nisso. Já deixa aí. Eu acho que eu vou fazer o seguinte, vamos mudar. Pra você concorrer a esse churrasco, eu acho que é melhor você fazer assim. Você vai mandar o seu nome, o seu número de telefone e a dupla sertaneja que você quer ouvir hoje. Pronto, fica mais fácil até, né? Ó, e manda pra mim aí, ó, Paróquia Santa Luzia. Tá bom? Fechou o Sete Alqueiro. Vambora, que tem mais moda pra você.

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0: nosso Paradão Sertanejo daquele jeito que você gosta. Sorriso FM. É, os melhores pra você, com certeza, na Super 99, fazendo a sua tardezinha toda a tua semana gostosa. 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
0: Voltei, povo de Jesus, vambora, que nós temos todo mundo junto e misturado. 6:02 agora, eita, coisa boa, sextou, bebê, vambora, que tem música pra vocês.

Atenção, atenção, atenção! Olha, foi extraviada uma carteira com todos os documentos, cartões e talão de cheque. E esses já estão cancelados, tá? Mas se você encontrou, por favor, ligue no 999855836 e oferece gratificação. Se você encontrou, também pode vir aqui na Sorriso FM e deixar aqui na portaria, tá bom? Olha, foi extraviado ali entre a Lupicínio Rodrigues e a loja da Vivo, aqui na Tancredo Neves. O nome é de Hildo José Damiani. Em nome de Hildo José Damiani. Pode ligar no 999855836 se você encontrou ou vier a encontrar a carteira com os documentos de Hildo José Damiani. Tem mais música? Tem! Au! Bora, minha gente! Arrocha o buritinho aí que sextou, bebê! Vamos participar do sorteio? Vambora! 996346964, você vai concorrer a um vale churrasco para a festa do dia 26, lá na paróquia Santa Luzia. Festa maravilhosa do Colono e Motorista. Você não pode perder, hein? Então manda aí a sua participação, nome completo, número de telefone e manda pra mim aí a data. Vamos fazer o seguinte, a data e a localização, aliás, a localidade, né? Localização, se você viesse pra cá agora, mas não tá fazendo isso, né? Então vamos fazer assim, você vai saber, sabe onde que vai acontecer, não? Você não sabe, não? Lá na paróquia Santa Luzia. Você sabe que dia que vai ser? Não sabe? Eu vou falar pra você aqui, dia 26. Onde vai ser, Branca? Qual o local? Branca, tu fala direito esse negócio. Dia 26, lá na paróquia Santa Luzia, rapaz, tô dizendo pra você. Fale aí, mal, o recadinho é esse, viu? Dia 26 deste mês, 26/7, na paróquia Santa Luzia. Nome completo, número de telefone. E fechou o sete alqueiro.

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5: Bora, bora, bora, bora! 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
5: Bora, minha gente, meu povo, minha pova. Hora certa pra você aqui na Super, são 6h23, é hora de sucesso em dose dupla. Quem chega pra cantar agora? Rapaz, Zezé de Camargo e Luciano. Ê, Mirosmar, canta, Mirosmar, mudo seu. Um pedido é dela, da Mariana, ó. Ô, Mariana, sacherosa.
9: É branca, eu quero ouvir. A música de Zezé de Camargo e Luciano, É o Amor.
5: Ela pediu e vai assuntar, bebê. A mulher danada. Vamos lá, sucesso em dose dupla pra você aqui na Super 99.
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5: É isso aí, vamos de Zezé de Camargo e Luciano, É o Amor.

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2: Bora, meu povo e minha pova. Arrocha bonitinho, meu filho. Vamos nessa, porque são 6h36 e hoje teremos o nosso especial de sexta. O pessoal tá aqui meio que cambaleando pra um lado, cambaleando pra outro. Até agora não tem ninguém na frente aqui com mais votos, hein? Ó, já foi indicado aqui.

ó. Já foi indicado aqui João Paulo e Daniel, também Jean Giovanni, Alan e Aladim, Leandro e Leonardo. Eita, é meio assim, meio que mais perdido que feijão dentro de um saco de arroz. Mas, bora lá, continuem. Continuem indicando aí as suas duplas preferidas. E não esqueça que tem também o sorteio de um vale churrasco para você na festa da paróquia Santa Luzia, a festa do colono e do motorista, que irá acontecer aí dia 26, tá bom? Belezinha? Pediram o Christian Ralph e o Paulo César. Boa noite, Branca. Já estamos por cá. Manda Christian Ralph aí pra nós. Sextou! E quem pediu também foi ele, o Léo. Alô, Léo, meu filho, você tá bom? Ah, pá, o caboclo pediu aqui as modas. Ê, Léo, meu filho, cadê tu? Cadê tu? Perdi o Léo. Perdi o Léo. Alguém caça o Léo pra mim. Aqui, ó, o Léo Costa. Boa noite, toca uma do Christian Ralph. Meu filho, aqui é desse tipo. Você pede, nós toca. Aqui tem um bichinho que chama Play. Pensa num negocinho danado de... Olha, é ligeiro. Piscadelinha de zóio, tá tocando. Tem um botãozinho aqui chamado Play. Você carca o dedo, ó. Ó, de novo, ó. Carca o dedo, ele toca, ó. Pronto. Fechou o set, é o que ele...

Muito bem, o Júlio César pediu música pra sua amada esposa. Alô, Iris Áurea, um cheiro pra você, mulher!

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0: Bora lá, bora lá, bora lá, que tem aniversariante hoje. Branca, meu aniversário hoje. Olha, rapazinho, aniversário dele hoje. Ô Zé, parabéns pra você, menino.
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0: Ele tá de nível hoje. Bora, rapazinho. Parabéns, Zé. Um abraço pra você, querido. Maravilha! Um abraço pra você, parabéns, parabéns, parabéns! Ô Zé, que maravilha! Que maravilha você comemorar o seu aniversário aqui no Paradão Sertanejo! Eu fico tão feliz! Tão feliz que vocês façam isso, que né, compartilhem aí dessa alegria com o Paradão! Fico muito feliz mesmo! Muito bom, muito bom, muito bom! Seguinte, gente, daqui a pouquinho teremos o nosso especial de sexta. Por enquanto, Jean Giovanni, tá? Jean Giovanni, eu falei agora, há pouco, né, do Jean Giovanni. O pessoal carcou o dedo aí falando de Jean Giovanni, hein? Quem mais tá por aqui? Deixa eu assuntar.
5: Boa noite, Branca. Pior, né, Branca? O Mirosmar é o cara. Eles são os caras mesmo, não adianta, né? Aí, fui pra arrebentar. O Branco, manda pra nós aí, João Carreiro Capataz aí. Beleza? Você também é de Vitória. Tranquilo? Arrocha aí, Branca.
0: Bora, bora, bora, João Carreira e Capataz!

0: Pois alô, povo do Paraná, alô, meninada, deixa eu ver o que temos aqui. Oi, Branca, manda um modão aqui pra nós da Fazenda JJ em Novo Mundo. No pega da colheita do milho, ouvindo o Paradão Sertanejo. Alô, Mauro, meu filho, você tá bom? Vambora, vambora, vambora! Chique demais o nosso negócio por aqui, tá bom, hein? Vamos de pagode em Brasília, já teremos o nosso especial de sexta. Por enquanto, gente, ó, por 3 votos. Deixa eu ver, 3, Branca? Ainda agora tava 3 votos. Continua ainda 3 votos.
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0: Jean Giovanni ganhando, hein? Olha, chegou um voto aqui pra João Mineiro e Marciano. 3.
1: Do mato, sua lavoura melhor.
0: Chegou um voto aqui pra João Mineiro e Marciano. Primeiro voto, aliás, tá? Primeiro voto. João Mineiro e Marciano. Quem mais? O Enoque. Ô, Enoque, eu não ouvi teu... Não ouvi teu áudio, não.
2: Pois é, Branca. Manda aí um alô pra nós aí, aqui na Hortaliça Luna. Enoque, Baixinho e Edilamar. A gente curta aqui o programa todo dia, de manhã, de tarde, viu?
0: Chique demais! Muito bom, muito bom! Que chique, né? Vambora, vambora, vambora! Vai daí, Regiane! Oi, Regiane! Ó, Regiane voltando aqui em Jean Giovanni! Eita, quem mais? Ademir Pereira votando em Jean Giovanni! Pronto, tem mesmo. Ixi, moço, olha, tava em... a diferença de 3 agora aumentou pra 6.
1: Se estão quebrando.
0: Acho muito difícil durante o intervalo as outras duplas ganharem de Jean Giovanni agora. Abriu aí a vantagem de 6 pontos. Eu acho difícil, hein?
1: Bahia deu Ruiz Barbosa, Rio Grande.
0: Vamos lá pro intervalo logo, né? Pra não atrasar o nosso especial. Vamos nessa, então. Vambora.
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3: Vamos nessa, porque tá chegando pra você o nosso especial de sexta, quando são 7 horas pontualmente em Sorriso. Chega pra cá, especial de sexta.
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3: O nosso especial de sexta, ele ganha. Ganharam de lavada. 8 votos na frente de todas as outras duplas. Vamos começar, Jean Giovanni, a nossa dupla escolhida de hoje. Os ouvintes aqui, ó, os fãs, menino, pensa num povo que pegou um revorteio e começou a dar aquela chuva de votos aqui no, através do nosso WhatsApp. É coisa mais linda.
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3: Cadê Jujuba que eu tô olhando aqui? Eu tô olhando aqui nas câmeras, tô cuidando aqui. Jujuba não chegou ainda, não. Jujuba, tu tá onde, Jujuba? Tu pegou, tu tá vindo de quê? De carruagem de lesma, mulher? Bora, minha mulher, tô querendo você aqui.

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0: Vamos nessa, Thaís, são 7h15 agora, especial de sexta pra você na Super 99.
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0: Coisa mais linda do mundo, música pro meu postiço lá em Floripa. Meu postiço, cadê você, meu filho? Vambora que tem música pra você, ó, escolhi aqui pra você essa moda bem aqui, ó.

é bonito demais, né? Não, você tá doido? Música pro nossos queridos e queridas da nossa live. Ajuda a live aí, minha gente. Vamos compartilhar pra chegar mais pessoas aí que estão online agora nesse momento no TikTok, tá bom? Vamos lá, tec-tec na telinha.

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8: Vamos nessa, são 7:37 agora. Olha só, atenção, foi extraviada uma carteira com todos os documentos, cartões e talão de cheque. Os mesmos já estão cancelados, tá? Foi extraviado entre a Lupicínio Rodrigues e também até ali, ó, Lupicínio Rodrigues até a loja da Vivo, na Tancredo Neves. E os documentos estão em nome de Hildo José Damiani. Atenção, é o nome de Hildo José Damiani.

0: Encontrou, vier encontrar, por favor, ligue no 66 999 8558 36, que o Ildo oferece gratificação. Ou pode trazer aqui também na portaria da Sorriso FM. Vamos que vamos, porque tem mais pra você, tem mais. Especial de sexta.
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5: Vamos nessa, são 7h51, tá na hora, tá na hora.
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0: Vou deixar a última pra você, porque daqui a pouquinho teremos o nosso modão sonado. Já estamos entrando já no clima.
1: Penso tempo.
0: O nosso especial de sexta se encerrando por aqui.
1: Você.
0: Deixando a última com eles, os vencedores de hoje.
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1: Júlio, o quê?